0: ambientais do próprio estado para checar pendências. Todos os demais vão encontrar as informações no sistema federal, car.gov.br. Reportagem Graziele Bezerra.
1: E produtores rurais podem procurar na Embrapa orientações sobre as mudanças climáticas causadas pelo El Niño.
2: As previsões climáticas indicam mais chuva e temperaturas acima da média para a região sul do país nos próximos meses.
1: Diante desse cenário, produtores rurais podem adotar medidas de planejamento para reduzir os impactos nas lavouras e na pecuária.
3: O El Niño deve permanecer até o início de 2027 e trazer mais chuva, maior nebulosidade e temperaturas acima da média para a região sul do país. Mas, segundo especialistas, conhecer o fenômeno com antecedência permite reduzir riscos no campo. Orientações técnicas voltadas às principais atividades agropecuárias da região reúnem recomendações que podem auxiliar os produtores nesse planejamento, explica José Reinaldo Moraes, pesquisador da Embrapa Clima Temperado.
4: Ele reúne aí recomendações específicas para grãos, fruticultura, silvicultura, horticultura, pastagem, né, diversas aí, né, tipos de manejo, sempre com base no histórico de eventos, né, anteriores que nós tivemos e também no conhecimento acumulado de anos, né, que a gente tem aí de convivência com esse fenômeno.
3: O documento recomenda que o produtor acompanhe as previsões meteorológicas oficiais, respeite o zoneamento agrícola de risco climático, planeje os investimentos e considere a contratação do seguro rural. A orientação é adaptar o manejo de acordo com cada cultura, já que os efeitos do El Niño variam entre lavouras e sistemas de produção. Nos cereais de inverno, como trigo, cevada e aveia, a atenção deve ser redobrada com doenças e com o planejamento da colheita. Para soja, milho e arroz irrigado, o foco está na drenagem das áreas, conservação do solo e monitoramento fitossanitário, para detectar pragas e doenças. Já na fruticultura, o excesso de chuva pode favorecer erosões, doenças e até comprometer a produtividade dos pomares. O pesquisador José Reinaldo da Embrapa ressalta que planejar pode evitar grandes perdas no campo.
4: Quanto antes o produtor incorporar essas orientações, né, no planejamento da sua safra, menor tende ele a sofrer os impactos financeiros, né, que pode levar o El Niño.
3: Além das recomendações para cada atividade, prevenir perdas começa antes mesmo da chegada das chuvas. O acompanhamento das informações climáticas e a adoção de práticas já conhecidas pela pesquisa ajudam o produtor a tomar decisões mais seguras e aumentar a capacidade de enfrentar os desafios provocados pelo El Niño. Reportagem Pablo Mundim.
2: E a chegada do El Niño com previsão de mudanças climáticas acendem o alerta dos cuidados para evitar doenças transmitidas por insetos e mosquitos, como dengue e chikungunya.
1: Altas temperaturas e maior volume de chuva em algumas regiões podem favorecer a circulação do mosquito Aedes aegypti a partir do segundo semestre desse ano.
2: E o Ministério da Saúde recomenda que estados e municípios intensifiquem as ações de vigilância e controle. Saiba mais com Diego Freitas.
5: O Ministério da Saúde emitiu uma nota técnica em que alerta estados e municípios para a possibilidade de aumento na transmissão de arboviroses, como dengue e chikungunya, em razão da previsão de ocorrência do fenômeno El Niño ao longo do segundo semestre deste ano. Segundo projeções citadas no documento, o aumento das temperaturas e das chuvas em algumas regiões e os períodos de seca em outras áreas podem favorecer a proliferação do mosquito Aedes aegypti. A estimativa é de cerca de 1 milhão e 700 mil casos de dengue em 2027, considerando cenários climáticos que ainda podem ser atualizados. A orientação é reforçar as ações de vigilância e controle, com bloqueio da transmissão nos primeiros casos identificados, reorganização das atividades dos agentes de combate às endemias e adoção das medidas de controle do vetor. A população também deve eliminar possíveis criadores do mosquito, observar os sintomas das arboviroses e procurar atendimento de saúde ao surgimento dos primeiros sinais da doença. Para acompanhar os alertas, basta acessar o portal info.dengue.mate.br. Diego Freitas, para a Voz do Brasil.
1: Os Estados Unidos anunciaram novas tarifas de importação a produtos brasileiros.
2: E o governo brasileiro acaba de divulgar nota contestando a decisão.
1: A repórter Luana Karen está aqui no estúdio da Voz do Brasil e tem mais informações para a gente. Boa noite, Luana.
6: Boa noite, Luciana e Ellen. Boa noite aos ouvintes da Voz do Brasil. Olha, em nota divulgada há pouco, o governo brasileiro rechaçou a decisão do governo dos Estados Unidos de impor tarifas de 12,5% sobre produtos brasileiros. A nova tarifa está relacionada a investigações sobre trabalho forçado. De acordo com a nota assinada pela Secretaria de Comunicação Social da Presidência da República, ao longo da investigação, o Ministério do Trabalho e Emprego prestou explicações e forneceu farta documentação sobre a legislação brasileira e da atuação das autoridades aduaneiras para coibir importações de bens produzidos por trabalho forçado. O documento afirma que o Brasil é reconhecido há décadas pela Organização Internacional do Trabalho, pelos fortes compromissos assumidos no combate ao trabalho forçado. Além do compromisso internacional com o combate ao trabalho forçado, o governo brasileiro cita o compromisso interno intensificado pelas políticas domésticas de fiscalização, prevenção, acolhimento das vítimas e combate ao trabalho escravo contemporâneo. A nota ainda destaca que o governo brasileiro responsabiliza as empresas e indivíduos, aplicando multas severas e mantendo um cadastro de lista suja de empregadores.
2: Luana, e o governo indicou quais são as medidas que deve tomar a partir de agora?
6: Indicou sim, Ellen. O documento afirma que o Brasil iniciará imediatamente os trâmites para acionar os instrumentos previstos na Lei de Reciprocidade, aprovada por unanimidade pelo Congresso Nacional, e levará o tema ao Mecanismo de Solução de Controvérsias da Organização Mundial do Comércio. Ellen e Luciana.
1: Luana, muito obrigada pela sua participação ao vivo aqui na Voz do Brasil.
2: O papel da ciência é transformar a realidade e trazer melhorias práticas para o dia a dia da sociedade.
1: Com essa missão, o Prêmio Jovem Cientista chega à sua 32ª edição, destacando a inteligência artificial para o bem comum.
2: O objetivo é reconhecer projetos de estudantes e pesquisadores que utilizem a inteligência artificial para reduzir desigualdades, proteger o meio ambiente e melhorar os serviços públicos no Brasil.
1: Para falar sobre o prêmio e como a ciência pode revolucionar o uso da tecnologia no nosso dia a dia, eu e Nazi Brum conversamos mais cedo com Olival Freire Júnior, presidente do Conselho Nacional de Desenvolvimento Científico e Tecnológico, CNPq. Vamos ouvir. Nós vamos conversar agora sobre ciência. Presidente, muito obrigada pela sua participação aqui na Voz Brasil.
7: Muito obrigado.
1: Para começar, vamos falar sobre o Prêmio Jovem Cientista. O que é esse prêmio?
7: É uma das ações mais tradicionais do CNPq. Ela tem quase 50 anos de existência. É uma iniciativa conjunta do CNPq com a Fundação Roberto Marinho. E temos também sempre um patrocinador master que pode variar ao longo do tempo. Atualmente é a Shell. Qual é a importância desse prêmio? Eu gosto de dizer que prêmios são importantes em todas as atividades humanas. Acabamos de ver um exemplo de um prêmio que foi um fracasso para nós brasileiros. Qual é o brasileiro que não ficou frustrado com a Copa do Mundo? E qual é o brasileiro que não ficou contente com o desempenho do Wagner Moura e da Fernanda Torres na premiação do cinema? Então, prêmios são importantes em quaisquer atividades. E na ciência não é diferente. A particularidade desse prêmio, que é um prêmio para tentar fisgar um jovem promissor. Então não é o prêmio, não é um prêmio Nobel, não é o prêmio Álvaro Alberto, então não é o prêmio para o pesquisador já consolidado. Então é uma tentativa, nos mantendo na questão do futebol, de você olhar para a divisão de base e dizer aquilo ali tem futuro. Essa que é a ideia. Na última rodada, nós premiamos várias pessoas, algumas delas foram tão destacadas que na comemoração dos 75 anos do CNPq, nós convidamos alguns deles, Emanuele, Elisângela, o Raul, para apresentarem seus trabalhos para aquele público, que era um público diversificado, que estava comemorando os 75 anos do CNPq.
8: Bom, presidente, esse ano, qual que é o tema do Prêmio Jovem Cientista e por que que ele foi escolhido?
7: Então, isso é muito importante porque o tema, ele orienta a escolha e orienta quem vai se candidatar, e a gente sempre busca um tema na fronteira da pesquisa. Já tivemos o tema, como no ano passado, o problema da mudança climática em escala global, e o tema desse ano é inteligência artificial relacionada ao bem comum. esse dilema que o mundo inteiro hoje atravessa, de uma transição tecnológica disruptiva, mas uma transição em que nós estamos preocupados com o modo como a sociedade incorpora e não se perde nessa transição.
1: E como é que o investimento em jovens talentos pode contribuir para esse desenvolvimento tecnológico, científico do país?
7: Veja, os prêmios, eles são importantes também pelo valor financeiro, pelas bolsas que são atribuídos. Mas eles também colocam luz sobre certos projetos. Eu falei dos projetos desse ano. Um dos projetos que eu posso reportar para vocês é um projeto que foi destacado. Era um projeto de você ter uma célula fotoelétrica portátil que aquele coletor de castanha na floresta amazônica, veja que eu estou falando de um produto que o Brasil vende para o mundo inteiro, não, o Brasília Notes, aqui a gente chama de castanha do Pará, o pessoal do Acre, do Amapá vai me matar, né? Mas eu estou fazendo a ressalva, né? É a castanha do Brasil, né? E, então o prêmio é um kit portátil que você carrega nas costas. Eu confesso para vocês que eu participei da entrega desse prêmio. Eu achei importante, mas eu não entendi a profundidade do impacto desse prêmio. Eu só compreendi tempos depois, numa viagem ao Amapá, e eu conversando com mais calma com o orientador da Manuele, e aí ele me explicou o tempo que o castanheiro passa sem contato telefônico, sem luz à noite, 40 dias, 60 dias. Então você veja que é algo que, é claro que ainda é um projeto, é um piloto, ainda precisa chegar, ter escala para chegar no mercado, mas é algo que impacta na vida dos povos da Amazônia e impacta na economia brasileira, porque é o pessoal que coleta um dos produtos de exportação do Brasil.
8: Então são projetos que podem fazer a diferença realmente, né?
7: Exatamente, exatamente.
1: E quem pode participar desse prêmio que vai falar de inteligência artificial, que é um tema tão atual, como o senhor disse, né?
7: Em princípio, porque o prêmio tem faixas, então, em princípio, todos os alunos do segundo grau da universidade, aluno de mestrado, aluno de doutorado, um jovem pesquisador já com doutorado, todos esses podem se candidatar. Aí tem que olhar no edital qual a faixa em que ele se enquadra.
1: E vamos lembrar que o endereço, para quem tiver interesse no prêmio, é jovemcientista.cnpq.br.
7: Perfeito.
1: Todo mundo pode participar e tentar impactar, mandar projetos que impactem, né, a vida, não só do cientista, mas também do país, né, presidente?
7: E se tiver alguma confusão, bota lá no Google, Jovem Pesquisador CNPq, não vai dar outro endereço, é esse que você acabou de falar.
8: Agora, presidente, vamos falar rapidamente sobre a SBPC, a Sociedade Brasileira para o Progresso da Ciência, que começa agora. Como é que vai ser a participação do CNPq?
7: Veja, a SBPC é uma entidade da sociedade civil, até um pouco mais antiga do que o CNPq, né? Mas que tem tido um importante papel ao longo da história do Brasil. É a voz do cientista que, como sociedade civil, se dirige à própria sociedade e ao governo. Então, o CNPq sempre apoiou essa reunião da Sociedade Brasileira do Progresso da Ciência e sempre participou dessa reunião. Esse ano, em Niterói, belíssima cidade, nós vamos participar com uma atração, dentre outras, que essa atração eu queria chamar a atenção. Nós concebemos uma linha do tempo, a propósito dos 75 anos do CNPq, uma linha do tempo que dá corpo e voz ao lema dos 75 anos, que é Olhando Bem, tem CNPq. É a ideia de que em muitas das atividades de ciência e tecnologia que nós brasileiros nos orgulhamos, por vezes a gente não percebe que tem a marca do CNPq. Então, nessa linha do tempo, a gente vai encontrar, por exemplo, pesquisa de petróleo em águas profundas, tem o DNA do CNPq. A atividade do ITA, que permitiu a criação da Embraer, que hoje o Brasil tem a terceira empresa de aeronáutica do mundo, tem o DNA do CNPq. Citei esses exemplos, mas tem, eu diria, vários outros. O desafio do enriquecimento do urânio, o desafio de ter transformado o Brasil nessa enorme potência agrícola, tem lá o selo da Embrapa, Né? Então, por vezes, o selo do CNPq não aparece tão diretamente. É preciso olhar bem para ver o apoio do CNPq. Então, quem tiver a oportunidade de ir a Niterói, eu convido para que passe no stand do

0: 26 será aberta nesta sexta-feira, dia 24 de julho.
1: Quem ainda não recebeu a restituição deve verificar se há inconsistências.
0: Saiba como verificar a restituição e resolver possíveis pendências.
2: A consulta ao terceiro lote da restituição do Imposto de Renda será liberada nesta sexta-feira, dia 24, a partir das 9 horas. Mais de 2 milhões e 700 mil contribuintes serão contemplados e o pagamento está previsto para o dia 31 de julho. Para saber se a sua restituição foi liberada, basta acessar o serviço Meu Imposto de Renda no site da Receita Federal ou consultar pelo aplicativo oficial do órgão em celulares e tablets. De acordo com a Receita Federal, cerca de 165 mil restituições não foram creditadas porque o contribuinte informou o CPF como chave PIX para recebimento, mas não possui conta bancária vinculada a essa chave. Nesses casos, é possível cadastrar uma chave PIX CPF junto a uma instituição financeira, atualizar os dados pelo serviço Meu Imposto de Renda ou enviar uma declaração retificadora. Após o processamento, permanecerão pendentes apenas restituições que ficaram retidas em malha fiscal ou que apresentam inconsistências nos dados bancários informados para recebimento, como os casos relacionados à chave PIX. Thaís de Araújo, para A Voz do Brasil.
1: Atenção, microempreendedores individuais e microempresários.
0: A implantação do novo Cadastro Nacional da Pessoa Jurídica pela Receita Federal vai suspender temporariamente os serviços de abertura, alteração e baixa de empresas realizadas pelas juntas comerciais.
1: Até o próximo sábado, às 7 horas da manhã, a base do CNPJ fica disponível apenas para consultas.
0: No sábado, a base ficará totalmente indisponível, impossibilitando consultas e qualquer outra operação relacionada ao cadastro.
1: O prazo para o restabelecimento total dos serviços está previsto para segunda-feira, 27 de julho.
0: A emissão do novo formato do CNPJ alfanumérico está marcada para o dia 31 de julho.
1: E atenção, estudantes, termina amanhã o prazo para os pré-selecionados da primeira chamada do ProUni entregarem a documentação que comprova as informações de inscrição à instituição de ensino onde foram selecionados.
0: Neste segundo semestre, o programa oferece mais de 471 mil bolsas de estudos parciais e integrais em todo o país.
3: Os estudantes pré-selecionados no programa Universidade para Todos, o ProUni, do segundo semestre deste ano, têm até sexta-feira, dia 24, para comprovar as informações passadas durante a inscrição. A documentação exigida pode ser apresentada diretamente na instituição em que o aluno foi pré-selecionado. É responsabilidade do candidato verificar com a universidade os horários e locais para realizar este processo. A perda do prazo ou não comprovação das informações implicará na reprovação dos alunos. Quem não foi pré-selecionado nesta etapa poderá participar da segunda chamada do ProUni, prevista para o dia 5 de agosto. Também será possível manifestar interesse na lista de espera entre os dias 26 e 27 de agosto. A divulgação da lista ocorrerá no dia 1º de setembro. E a comprovação das informações deve ser feita entre 1º e 14 de setembro. Nesta edição, o ProUni recebeu mais de 529 mil inscrições e ofertou 471.304 bolsas de estudo em 380 cursos de graduação. A iniciativa oferece bolsas de estudo integrais que cobrem 100% do valor da mensalidade e parciais, que correspondem a 50%. A iniciativa é realizada duas vezes ao ano. Mais informações em acessounico.mec.gov.br/ProUni. Thaísa Vitória para a Voz do Brasil.
1: O Ministério da Educação recebe até o dia 31 de julho a declaração do Censo Escolar 2026 e orienta gestores a preencherem os dados referente aos alunos da educação especial.
0: Eles podem acessar um guia do INEP com orientações específicas sobre oferta de atendimento educacional especializado.
1: Os dados devem ser fornecidos em educacenso.inep.gov.br.
0: E essas foram as notícias do Governo Federal.
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0: Com produção da empresa Brasil

0: De comunicação.
1: Fique agora com as notícias do Poder Judiciário e do Congresso Nacional. Uma boa noite.
0: Boa noite e até amanhã.
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4: Decisão do Supremo Tribunal Federal permite retomada da cobrança de IPTU em Teresina, no Piauí.
5: STJ reafirma que quando a vítima de homicídio deixa filhos menores, essa consequência pode aumentar a pena base do condenado.
4: TSE orienta tribunais regionais a criarem parcerias com instituições especializadas para combater a desinformação eleitoral.
5: Boa noite, eu sou Marcela Luiz.
4: Eu sou Walter Lima.
5: O Supremo Tribunal Federal suspendeu o liminar do Tribunal de Justiça do Piauí, que havia interrompido a cobrança de IPTU na cidade de Teresina.
4: De acordo com a decisão do ministro Alexandre de Moraes, o município declarou que a queda da arrecadação poderia causar grave impacto na economia pública e comprometer a execução de serviços essenciais. Fernanda Porto.
6: Diante da urgência, o caso foi julgado pelo ministro Alexandre de Moraes, que está na presidência do STF nesta segunda quinzena de julho. Ao atender o pedido para restabelecer a cobrança do imposto, o ministro Alexandre de Moraes considerou o levantamento da Secretaria Municipal de Finanças de Teresina, que indica que a paralisação da cobrança do IPTU impactou em arrecadação de mais de 84 mil milhões de reais. Na decisão, o ministro Alexandre de Moraes ressaltou que o município demonstrou que a queda de arrecadação poderia causar grave impacto na economia pública e comprometer a execução de serviços essenciais.
5: Quando a vítima de um homicídio deixa filhos menores, essa consequência pode aumentar a pena base do condenado.
4: Esse entendimento foi reafirmado pelo Superior Tribunal de Justiça. Fátima Uchoa.
7: Agora, sob o rito dos recursos repetitivos, a terceira sessão do STJ fixou essa tese que deve ser observada por juízes e tribunais. De acordo com o relator ministro Reinaldo Soares da Fonseca, o fato de a vítima do crime deixar filhos menores pode repercutir no aspecto material e gerar impacto em questões emocionais, mas esse posicionamento não pode ser aplicado automaticamente porque transformaria uma circunstância judicial em fator objetivo de aumento da pena, ainda segundo ministro, não é necessário exigir a comprovação de impacto excepcional ou individualizado para os dependentes da vítima, sob o risco de se esvaziar a própria finalidade da análise dessa circunstância judicial.
5: O Tribunal Superior Eleitoral orienta tribunais regionais a criarem parcerias com instituições especializadas para combater a desinformação eleitoral.
4: A ação permitirá a ampliação da capacidade técnica da Justiça Eleitoral, garantindo segurança jurídica na análise de processos que envolvam desinformação e conteúdo gerado por inteligência artificial. Juliana Cariri.
8: Os acordos poderão prever o compartilhamento de metodologias, o acesso a profissionais especializados, laboratórios e ações de capacitação. O TSE ressalta que as parcerias não alteram as competências das autoridades judiciárias nem as garantias.
5: Tribunal Superior do Trabalho mantém decisão que anulou reintegração de metalúrgico demitido por justa causa.
4: O trabalhador foi dispensado após comentar em rede social sobre a empresa em que ele trabalhava. Marla Lacerda.
9: O metalúrgico havia sido reintegrado por decisão provisória em primeira instância, alegando que sofria de depressão e que não podia ser dispensado por motivo de doença ocupacional. Mas o TRT de Campinas, São Paulo, suspendeu a medida. O caso foi analisado então pela SDI2 do TST, que confirmou a decisão de segundo grau. Para o colegiado, ainda não há elementos suficientes para concluir que a demissão foi irregular. Os ministros destacaram também que a estabilidade pela doença ocupacional não impede a dispensa por justa causa. Portanto, a validade da demissão ainda será analisada na ação principal após a produção das provas necessárias.
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5: Uma boa noite.
4: E até amanhã.
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11: Eu sou Humberto Pinheiro e estes são os destaques de hoje do Jornal do Senado, que começa agora. Nova lei fortalece a produção nacional de medicamentos e vacina. Piso dos professores, frete rodoviário e renovação da CNH estão entre as medidas aprovadas pelo Senado. Emendas parlamentares para shows podem ser proibidas. Boa noite. Foi sancionada a lei que cria a Estratégia Nacional para o Desenvolvimento do Complexo Econômico Industrial da Saúde. A nova legislação busca fortalecer a produção nacional de medicamentos, vacinas, equipamentos e insumos médicos. O objetivo é reduzir a dependência do Brasil de produtos importados, ampliar a capacidade da indústria nacional e garantir mais segurança no abastecimento do sistema de saúde. A reportagem é de Patrícia Oliveira.
12: São mecanismos para incentivar empresas e instituições de pesquisa a desenvolver e fabricar esses produtos no país. A nova lei também amplia parcerias entre o governo, universidades e empresas e prevê linhas de crédito. Para o relator do projeto que deu origem à lei, senador Rogério Carvalho, do PT de Sergipe, a pesquisa tecnológica em saúde deve se voltar para soluções dos problemas brasileiros.
13: A pandemia de Covid-19 demonstrou que buscar a autossuficiência em fármacos, vacinas e equipamentos hospitalares é um dever do Estado para assegurar o direito constitucional à saúde.
12: A nova lei também altera normas do SUS e a lei de licitações para facilitar as compras públicas no setor de saúde.
11: No primeiro semestre de 2026, o Senado aprovou medidas provisórias que tratam do piso salarial dos professores da educação básica e do frete rodoviário de cargas. Os senadores também deram aval à renovação automática da Carteira Nacional de Habilitação. Repórter Pedro Pincer.
14: O Congresso Nacional aprovou medidas provisórias importantes, como a que reajusta o piso salarial dos professores da educação básica para R$ 5.130,63 em 2026, um aumento de 5,4% sobre o valor anterior, com ganho real de 1,5 ponto percentual acima da inflação. O texto aprovado estabelece novo cálculo para reajuste anual. A senadora professora Dorinha Seabra, do União do Tocantins, destacou a importância de valorizar o trabalho dos docentes.
15: Não tem educação boa, nem educação de qualidade, se os profissionais da educação não forem devidamente respeitados e valorizados. Esse é o nosso apelo para que, a partir do piso, as carreiras sejam reorganizadas nos diferentes municípios brasileiros e nossos estados.
14: Outro destaque foi a medida provisória que altera as regras e o cálculo do piso mínimo do frete rodoviário de cargas para considerar custos operacionais. A medida beneficia os caminhoneiros por estabelecer novas regras de regulamentação para empresas que contratem caminhoneiros para a realização de transporte rodoviário de cargas. Para o senador Stevenson Valentim, do Podemos do Rio Grande do Norte, a medida faz justiça e traz tranquilidade para a categoria.
16: Entendo que esse viés da multa já atingiu a sua pedagogia. E permanecer com essa injustiça é passar uma ideia de vingança e que não contribui nada para a sociedade. É importante que o caminhoneiro esteja preocupado com a carga, com o seu horário de entrega, com a distância da família, com as condições das nossas rodovias.
14: Outra medida provisória aprovada no primeiro semestre do ano garante a renovação automática da Carteira Nacional de Habilitação de motoristas que, ao término da validade do documento, estiverem no Registro Nacional Positivo de Condutores. O cadastro mostrará o nome das pessoas que não tenham cometido nenhuma infração de trânsito nos últimos 12 meses.
11: E o Senado deve analisar a partir de agosto um projeto que cria o Prêmio Nacional da Educação Brasileira. A proposta busca reconhecer iniciativas de estados, municípios, escolas e estudantes que contribuam para melhorar a educação. O objetivo é valorizar boas práticas e incentivar ações que fortaleçam a educação em diferentes etapas, da educação infantil ao ensino médio. A proposta prevê categorias específicas para reconhecer experiências bem-sucedidas em todo o país. Os detalhes com o repórter Rodrigo Rezende.
17: O Senado deve analisar a partir de agosto um projeto que cria o Prêmio Nacional da Educação Brasileira. A ideia, apresentada pelo senador Camilo Santana, do PT do Ceará, reconhece estratégias e iniciativas para a promoção de avanços na melhoria da qualidade da aprendizagem na educação básica feitas por estados, municípios, escolas ou estudantes brasileiros. Camilo Santana, atual presidente da Comissão de Educação do Senado, ressalta que todas as formas de desenvolvimento da educação brasileira devem ser valorizadas.
18: Eu sempre digo que a educação precisa estar acima de qualquer questão política ou partidária nesse país. Está em jogo a qualidade da educação para nossas crianças e jovens desse país. Temos muito ainda a fazer, muito caminho a ser percorrido.
17: O prêmio terá 8 categorias e regulamento posterior irá definir a forma de seleção dos vencedores. A proposta de criação do Prêmio Nacional da Educação Brasileira ainda será analisada pelas comissões do Senado.
11: Um projeto apresentado no Senado tipifica como ilícito o uso de emendas parlamentares para o financiamento de shows e apresentações artísticas. A medida pretende modificar a lei de improbidade administrativa para penalizar os gestores públicos infratores de maneira mais dura e até mesmo com a perda da função. Mais informações com o repórter Douglas Castilho.
19: Apresentado pelo senador Eduardo Girão, do Novo do Ceará, o texto prevê que o uso de emendas parlamentares para financiamento de shows e apresentações artísticas seja enquadrado como ato que causa prejuízo ao erário. Essa modalidade de infração tem também como sanções a perda dos direitos políticos por até 8 anos, multa de até 2 vezes o valor do dano causado e o ressarcimento integral dos danos verificados.
20: É um dinheiro que se evapora e que, se for em equipamentos para o hospital, fica lá por anos, por décadas, né? E esse projeto nosso visa normatizar isso e considerar como improbidade administrativa, com punição.
19: O autor do projeto justificou ainda que a medida pode combater o superfaturamento e os desvios que costumam ocorrer nesse tipo de transação. Além disso, segundo ele, haveria diversas vezes um conflito de interesses, pelo fato de gestores usarem dinheiro público para contratarem bandas ou grupos que têm eles próprios como empresários. O projeto aguarda a destinação para discussão nas comissões do Senado.
11: Mais de 158 milhões de brasileiros estão aptos a votar nas eleições de 4 de outubro. O número é o maior da história e representa um crescimento de mais de 2 milhões de eleitores em relação a 2022. No primeiro turno, os eleitores vão escolher presidente da República, governadores, 2 senadores, deputados federais, deputados estaduais e distritais. A reportagem é de Rodrigo Rezende.
17: 158 milhões e 700 mil pessoas devem decidir os mandatários dos próximos anos para a presidência da República, governos estaduais e distrital, Senado, Câmara dos Deputados e Assembleias Estaduais. Em relação às eleições de 2022, houve um acréscimo de 2 milhões e 200 mil eleitores. As mulheres representam quase 53% do eleitorado e cerca de 3 milhões e 500 mil eleitores têm 18 anos ou menos. O presidente do Tribunal Superior Eleitoral, ministro Nunes Marques, ressalta que a população brasileira é soberana para escolher seus representantes e definir o futuro do país.
21: O futuro da nossa democracia não será delineado por máquinas, mas pelos milhões de brasileiras e brasileiros que depositam nas urnas sua mensagem de esperança, traduzida no voto direto, secreto, universal e periódico.
17: Os 3 maiores colégios eleitorais estão na região Sudeste: São Paulo, com 34 milhões, Minas Gerais com 16 milhões e Rio de Janeiro com quase 13 milhões de eleitores. 918 mil brasileiros vivendo no exterior estão aptos para votar.
11: O senador Wellington Fagundes, do PL de Mato Grosso, defendeu o projeto de lei que permite a destinação de emendas parlamentares da saúde para o atendimento pré-hospitalar realizado pelos corpos de bombeiros militares. Na análise dele, a proposta reconhece que esse serviço integra a rede de atendimento em saúde e amplia as responsabilidades de investimento na estrutura das corporações. Com trabalhos técnicos de Josivaldo Souza, o Jornal do Senado fica por aqui. Acompanhe agora as notícias da Câmara dos Deputados. Boa noite.
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1: Câmara transforma em lei atendimento a brasileiras que vivem no exterior.
22: Herdeiros poderão retirar valores de até 40 salários mínimos sem inventário.
23: Comissão aprova inclusão digital de alunos com deficiência da rede pública.
24: Boa noite. A Comissão de Educação aprovou a criação da Política de Alfabetização Digital das Pessoas com Deficiência. A repórter Sofia Peçanha tem os detalhes da votação.
25: A Comissão de Educação da Câmara dos Deputados aprovou o projeto que institui a Política Nacional de Alfabetização Digital das Pessoas com Deficiência. Antes disso, o texto também foi aprovado pela Comissão de Defesa dos Direitos das Pessoas com Deficiência. A proposta tem como objetivo garantir o letramento digital de estudantes com deficiência da rede pública de ensino. Isso inclui desde o uso básico de computadores e internet, até ferramentas que auxiliam na comunicação, no acesso à informação e no desenvolvimento escolar. A relatora do projeto na Comissão de Educação, a deputada Maria Rosas, do Republicanos de São Paulo, destacou a importância da medida para promover a inclusão.
26: Aprovar essa Política Nacional de Alfabetização Digital, especificamente para as pessoas com deficiência, é um marco para que nós possamos trazer e falar na ação a pessoa com deficiência, dizendo: nós lutamos pela inclusão dos direitos da pessoa com deficiência.
25: Para isso, o projeto prevê a capacitação de professores e gestores, a adaptação dos métodos de ensino e investimento em infraestrutura tecnológica nas escolas, como equipamentos e conexão à internet. A ideia é que a tecnologia deixe de ser um obstáculo e passe a ser uma ferramenta de inclusão, como ressaltou a relatora ao afirmar que a transformação digital precisa considerar as necessidades de todos os estudantes.
26: A transformação digital da educação somente se realiza plenamente quando contempla a diversidade dos estudantes e assegura a eliminação de barreiras que dificultam o acesso à participação e aprendizagem das pessoas com deficiência.
25: A Política de Educação Digital para Pessoas com Deficiência também estabelece que o desenvolvimento dos alunos e da instituição deverá ser acompanhado bimestralmente. Segundo o autor da proposta, o deputado Carlos Henrique Gaguinho, do União de Tocantins, com mais acesso e preparo, os estudantes com deficiência podem ter mais autonomia nos estudos, mais participação nas atividades escolares e melhores oportunidades no futuro, inclusive no mercado de trabalho. O próximo passo para a aprovação da Política Nacional de Alfabetização Digital das Pessoas com Deficiência será a análise pela Comissão de Finanças e Tributação. Da Rádio Câmara de Brasília, Sofia Peçanha.
0: Educação.
1: Bibo Nunes, do PL do Rio Grande do Sul, é autor do projeto que proíbe a aprovação automática de alunos não alfabetizados nos 3 primeiros anos do ensino fundamental. O texto altera a Lei de Diretrizes e Bases da Educação Nacional e aguarda análise pela Comissão de Constituição e Justiça.
27: Tem que saber ler e escrever, isso é o mínimo. Escola é para educar, que acima de tudo o objetivo das escolas é a educação. Se não for educação, não tem o menor fundamento. Espero que aprove para o bem da educação no Brasil. Não tem fundamento uma criança no primeiro, segundo, terceiro ano serem aprovados sem saber ler e escrever. Essa é a minha luta para melhorar, de fato, a educação no Brasil.
24: Bibo Nunes acredita que a promoção automática dos alunos serve apenas para melhorar indicadores educacionais. Na avaliação do deputado, a medida desestimula estudantes e professores, cria uma falsa sensação de aprendizado e compromete a qualidade da educação.
0: Justiça.
1: Comissão aprova a proposta que permite até 40 salários mínimos para a retirada de valores a herdeiros. A repórter Júlia Lopes explica a atualização dos valores.
2: A Comissão de Finanças e Tributação da Câmara dos Deputados aprovou um projeto que atualiza para até 40 salários mínimos, o equivalente hoje a R$ 64.840, o valor que poderá ser liberado a herdeiros sem necessidade de inventário em cadernetas de poupança e fundos de investimento. A proposta foi apresentada pelo deputado Celso Russomano, do Republicanos de São Paulo, e altera a lei que trata do pagamento a dependentes ou sucessores de valores não recebidos em vida pelo titular, como restituições no imposto de renda e outros tributos. A regra vale para casos em que não há outros bens sujeitos a inventário. No texto, o autor explica que, nesses casos, os herdeiros costumam utilizar os valores recebidos para cobrir despesas como impostos, custas judiciais e honorários de advogados, entre outros gastos. O relator da proposta, deputado Hildo Roge, do MDB do Maranhão, afirma que a atualização é necessária, porque a legislação atual utiliza como referência a obrigação do Tesouro Nacional, a OTN, que não existe mais, o que gera dificuldades de interpretação.
3: Essa regra já existia, só que como ele estava estipulado, referenciado em cima de um título do governo, que era a antiga OTN, e como a OTN não existe mais, não existia mais a referência de até quanto poderia ser pago de forma imediata para a viúva, ou para o viúvo, ou para o filho. Então isso impedia a evolução e a facilidade e a rapidez da transferência desses recursos de uma conta para a conta do herdeiro. E isso é facilitado agora.
2: Além disso, a proposta altera o Código de Processo Civil para estabelecer que o juiz não poderá negar o pedido de gratuidade da justiça apenas com base na renda de um herdeiro ou na posse de um imóvel. O projeto, que busca atualizar o limite a ser retirado por herdeiros em cadernetas de poupança e outras aplicações no valor até 40 salários mínimos, segue em análise na Comissão de Constituição e Justiça. Da Rádio Câmara de Brasília, Júlia Lopes.
4: Economia.
24: A Câmara aprovou proposta que garante imunidade tributária aos templos religiosos e suas entidades filantrópicas, também sobre tributos incidentes no consumo de bens e serviços. Marcelo Crivella, do Republicanos do Rio de Janeiro, afirma que a medida regulamenta um direito já previsto na Constituição.
5: Essa é a grande, eu diria, notícia para os templos religiosos, é fazer com que a imunidade prevista na Constituição Federal se torne realidade com relação aos tributos que incidem no consumo de bens e de serviços. Essa PEC foi aprovada no plenário com 385 votos favoráveis, 93 votos contrários e 7 abstenções. Portanto, teve ampla maioria.
1: Na opinião de Marcelo Crivella, a medida pode reduzir os custos de igrejas e instituições beneficentes na aquisição de equipamentos e insumos utilizados em atividades religiosas, assistenciais e sociais. A proposta agora será analisada pelo Senado.
4: Eleições.
24: Depois de ser aprovado na Comissão de Constituição e Justiça, o projeto que aumenta o prazo para transferência de domicílio eleitoral está pronto para ser votado pelo plenário da Câmara.
1: A proposta também altera as regras para comprovação de vínculo com a localidade, como informa a repórter Silvia Munhato.
6: A Comissão de Constituição e Justiça da Câmara aprovou o projeto que amplia de 150 para 180 dias antes das eleições o prazo final para o pedido de transferência do domicílio eleitoral. Pelo texto, o tempo de residência mínima no novo município também muda de 3 para 6 meses. A deputada Júlia Zanatta, do PL de Santa Catarina, relatora do texto, foi favorável à mudança.
7: A prática do turismo eleitoral, a transferência fraudulenta de domicílio com fins meramente eleitoreiros, constitui uma burla que corrói a representatividade democrática e a soberania popular em sua dimensão municipal. O voto é o exercício de soberania localizado e a fraude de domicílio rompe o nexo da pertinência essencial entre o eleitor e a comunidade política local, cujos rumos ele pretende definir.
6: A proposta também altera a forma de comprovação de vínculo com a localidade. Será exigida a apresentação de comprovante de residência oficial em nome do eleitor, como contas de água, luz, gás, telefone fixo ou correspondência oficial de órgãos governamentais. A lei atual permite a comprovação por meio de declaração do próprio eleitor ou outros meios que forem considerados convincentes pelo juiz eleitoral. Da Rádio Câmara de Brasília, Silvia Minhato.
4: Desenvolvimento Regional.
24: Rodrigo Hollenberg, do PSB, teme que o empréstimo de 6 bilhões de reais feito pelo governo do Distrito Federal para cobrir o rombo do Banco de Brasília, no caso Master, comprometa a saúde e a educação públicas. Por isso, o deputado acionou a justiça em defesa de crianças e famílias atípicas.
8: Nós, então, oficiamos ao Ministério Público do Distrito Federal e Territórios, solicitando que determine que o governo do Distrito Federal faça concurso para orientadores educacionais para que essas crianças, esses jovens com deficiência, possam ser acolhidos adequadamente na rede pública de educação do Distrito Federal. Do mesmo modo, nós estamos solicitando ao governo do Distrito Federal que realize a contratação de médicos, de enfermeiros, de técnicos de enfermagem que possam garantir o atendimento a essas famílias.
1: Presidente da Comissão de Defesa dos Direitos das Pessoas com Deficiência, Rodrigo Hollenberg, relata o drama de famílias atípicas sem atendimento adequado e lamenta a falta de concurso para orientadores educacionais no Distrito Federal desde 2017.
4: Previdência.
24: O tempo para a aposentadoria de policiais militares e bombeiros poderá ser reduzido. Uma proposta aprovada pela Câmara permite que os estados e o Distrito Federal editem leis locais para diminuir esse prazo. Confira na reportagem de Maria Neves.
6: Aprovado na Comissão de Constituição e Justiça da Câmara dos Deputados, projeto que reduz o tempo de serviço de policiais e bombeiros militares para ter direito à aposentadoria integral, pode seguir para o Senado. Pela proposta, os estados poderão editar legislação própria para reduzir em até 5 anos o tempo mínimo de exercício na função para receber proventos integrais. O autor do projeto, o deputado Júnior Amaral, do PL Mineiro, argumenta que a medida busca trazer justiça para policiais e bombeiros militares que trabalham em condições difíceis e são pouco valorizados.
9: Os profissionais de segurança pública no Brasil já sofrem com falta de retaguarda jurídica, já sofrem com falta de logística adequada para trabalhar, já sofrem com baixos salários. Então, essa questão da previdência é algo mínimo que a gente pode fazer aqui na Câmara dos Deputados para impedir que esses homens e mulheres sejam ainda mais desprestigiados, como infelizmente são historicamente no nosso país.
6: Atualmente, a lei exige 35 anos de serviço para militares receberem a aposentadoria com valor integral. Desse tempo, pelo menos 30 anos devem ser em atividades militares. Com o texto aprovado, o período mínimo de atividade militar poderá cair de 30 para 25 anos. Na regra de transição vigente, militares que ingressaram no cargo há mais tempo, antes de 2020 e ainda não cumprem os requisitos, têm de contar pelo menos 25 anos de serviço militar, mais um pedágio. Eles devem trabalhar mais 4 meses para cada ano que falta. A proposta também permite que os estados reduzam esse tempo de pedágio para 20 anos por lei local. Da Rádio Câmara de Brasília, Maria Neves.
1: Tarcísio Mota, do PSOL do Rio de Janeiro, apresentou projeto que estabelece regras para a aplicação de recursos dos regimes próprios de previdência dos servidores públicos. A proposta busca reduzir os riscos nas aplicações financeiras e aumentar a segurança do dinheiro destinado às aposentadorias.
10: Nós não podemos deixar que os institutos de previdência e os governos apliquem os recursos dos servidores em bancos que não têm condições de garantir a liquidez e garantir a rentabilidade e garantir que esses recursos não serão perdidos. Então, a proposição desse PLP é de que os institutos de previdência de cada município brasileiro e dos estados brasileiros, eles tenham um limite, que 80% dos recursos servidores sejam obrigatoriamente aplicados em títulos que estão lastreados no Tesouro Nacional e em bancos públicos, que dão garantia de que esse recurso não será perdido. E os demais 20% sejam aplicados em critérios muito rígidos de solidez dessas instituições financeiras.
24: Segundo Tarcísio Mota, a medida evita perdas em aplicações de alto risco e garante maior segurança aos recursos descontados de cada servidor. Ele argumenta ainda que o texto reduz a influência de interesses políticos e financeiros na gestão dos fundos previdenciários dos servidores.
12: Habitação.
1: Padre João, do PT de Minas Gerais, defende a aprovação de projetos que incentivam cooperativas habitacionais a participarem do Minha Casa Minha Vida. Ele avalia que a contribuição dessas entidades pode ampliar o acesso à casa própria com unidades mais acessíveis e de melhor qualidade.
13: Então temos que continuar avançando e avançando também com a nossa relatoria, com o projeto de lei que garanta a autogestão. Ou seja, além da responsabilidade e disposição de estados, do Distrito Federal e municípios, a sociedade civil organizada em forma de entidade ou cooperativa poder não só construir as moradias na forma de autogestão, mas também outros equipamentos importantes para a comunidade.
24: Padre João observa que o déficit habitacional atinge quase 5 milhões e 700 mil famílias no país. Ele afirma que a autogestão dá segurança jurídica a experiências já existentes e permite incluir equipamentos comunitários nos empreendimentos habitacionais.
12: Segurança Pública.
1: A Câmara aprovou proposta que transforma em lei o atendimento a brasileiras no exterior. Saiba mais sobre o assunto na reportagem de Paula Bittar.
14: A Comissão de Constituição e Justiça da Câmara aprovou uma proposta que transforma em lei a política de atendimento a brasileiras que vivem no exterior por meio dos Espaços da Mulher Brasileira. A iniciativa, desenvolvida pelo Ministério das Relações Exteriores em consulados brasileiros, oferece orientação e apoio especializado com prioridade a mulheres em situação de vulnerabilidade. Entre os objetivos da política estão o combate à violência doméstica, a orientação sobre direitos e o apoio à capacitação profissional, ao empreendedorismo feminino e ao aprimoramento educacional. O texto aprovado também prevê que o atendimento poderá contar com profissionais especializados e instituições parceiras em áreas como imigração, direito de família, legislação trabalhista e previdenciária, apoio psicológico e capacitação linguística, educacional e financeira. A proposta estabelece que a implantação dos Espaços da Mulher Brasileira ocorrerá de forma gradual, conforme a avaliação do Itamaraty. A prioridade será dada às localidades onde houver maior necessidade de reforço do atendimento às mulheres, conforme a disponibilidade de orçamento, funcionários e de espaço físico nas repartições consulares. De acordo com dados do Ministério das Relações Exteriores, a rede consular brasileira realizou 1.556 atendimentos a brasileiras vítimas de violência doméstica e de gênero no exterior em 2023. Segundo a relatora na comissão, deputada Maria do Rosário, do PT do Rio Grande do Sul, o projeto garante a segurança jurídica de uma prática que o Itamaraty já desenvolve com sucesso.
15: Os objetivos específicos da criação deste espaço da mulher brasileira é o combate à violência doméstica, é a defesa das imigrantes contra a discriminação.
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Alô, boa noite. Estamos iniciando mais um Love Time nesta noite aí de quinta-feira, 23 de julho de 2026. A partir de agora, Cid Silveira vai com você até meia-noite para você recordar aqueles momentos agradáveis vividos por você. Aquelas músicas que marcaram a tua infância, aquelas músicas que de repente marcaram aqueles momentos especiais para você, tá bom? Boa noite, tudo de bom. Quero ficar com você hoje através das mensagens pelo 54999-270-979, tá bom? Uma boa noite para você que está viajando, está levando a gente na carona, para você que já está em casa, já está com o rádio ligado, já está com o aplicativo ligado, uma boa noite para você, tudo de bom. Quero nessa noite te levar poesias, mensagens de amor, declarações de amor, enfim, vamos juntos nessa noite fazermos uma noite especial com muito sentimento, muita declaração e principalmente muito amor no ar. E vamos começar a nossa seleção de hoje te desejando uma noite especial para você recordar, para você de repente reviver aqueles momentos especiais que você ainda lembra e ainda guarda no teu coração.

Tá aí para você o sucesso, música linda do Air Supply, aqui na programação 97.9. Boa noite para você. Oi, Ana Mikaelsen, tá ligada com a gente? Um abraço, Aninha. O Joel Belvanger também está ligado aí de Novo Hamburgo, diz ele, Cid, o que aconteceu ontem, não veio? Ontem eu estava viajando, né? A Carmen também perguntando o que aconteceu, por que não veio ontem? Eita, o pessoal, não, gente, ontem estava viajando, né? Mas estou aqui hoje, estou numa boa, tá bom? A Ruth de Igrejinha, diz ela, Cid, manda música para nós, estamos curtindo você aqui em Igrejinha. Um abraço para vocês aí do Vale do Paranhana. 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A galera ligando aí, a Ana Colori. Oi, Aninha, um abraço para você, querida. Obrigado pela sintonia. A Ed de Viamão também, Cid, o que aconteceu ontem, tá bom? Ed, um beijo pra você. A Ivone de Trindade do Sul, alô pessoal de Trindade, um abraço. A Sandra Kremer também de Igrejinha, tá ligada com a gente, um abraço, querida. O Vanderlei e a Tamara aí da Criare Cortinas, um abraço, rapaz, um abraço todo de bom pra esse cara apaixonado aí, né? A Rejane de Igrejinha também está ligada com a gente. A Rosa, oi Rosa, ela está em Sapiranga, está curtindo, diz ela, Cid, adoro o programa. Um abraço, Rosa. O Felipe manda música para a Mariana, com muito amor, dizendo, Mariana, que te ama muito e que você é a paixão da sua vida. Em seguida, nós vamos aí com um poema de hoje. Quem mais aqui? A Marta Domingues também está ligada com a gente. Um abraço, ela pede uma música bem romântica aí, né? Quem mais aqui? A Ju, de São Leopoldo. Oi, Ju. Um abraço para você. Tudo de bom. Obrigado. Obrigado aí pelas lindas palavras. Obrigado pela sintonia. O Ari também. Oi, Ari. Ari, eu não tenho como ouvir o teu áudio, Ari, né? Escreve para a gente aí. Fica melhor, tá bom, Ari? Um abraço grande nosso amigo Ari, aí que está ligado com a gente. Aí um beijo para vocês. Chegando mais sucesso, romântica, essa música é linda. Rick Renner, Sem Coração. Em seguida... temos aí um poema de amor que vai ser dedicado especialmente aos corações apaixonados.

0: Tá aí o sucesso para você, música linda, Rod Stewart nessa noite. Essa noite de quinta-feira, noite chuvosa, né? Noite para você, de repente, atender aquela solicitação do coração, atender aquele sentimento, deixar aquele sentimento fluir dentro de você, imaginar, sonhar. Mesmo que seja em sonhos, mas que você tenha essa pessoa do teu lado. Tá bom? Em seguida eu venho com um poema de amor, um poema bem apaixonado, né? Aquele tipo assim, quando o amor chega, quando você percebe que você encontra a pessoa, que você começa a se entregar ao sentimento. Vai ser um poema de amor dedicado especialmente a você, em seguida.
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1: 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Você já reparou realmente naqueles que ama? Pode enxergar de verdade o que está acontecendo com aqueles que estão ao nosso redor? E quais são as suas reais necessidades, que vai muito além de bens materiais? Um olhar, um carinho, uma atenção, podemos considerar como sendo solidariedade, só que da alma.
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4: Boa noite para você, tudo de bom. Obrigado aí pela sintonia. 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Atendendo a galera aí que tá ligando pelo 549-999-270-979, né? O pessoal aí que está super ligado. Obrigado aí pela sintonia. O Felipe oferecendo para a Mariane. O Ari também. A Marli também que está ligadinha com a gente. A Ju. Oi, Ju. Cid, estou me sentindo um pouco nostálgica hoje. Ei, mulher, o que que aconteceu, né? E para você que tá aí, tá na noite, de repente está curtindo... Hoje, quinta-feira, é aquela noite onde nós mandamos aqueles poemas para os apaixonados, né? Porque hoje, amanhã, sexta-feira, né? Vem o fim, né? O final de semana, né? E hoje é o nosso, a última noite da semana que nós fizemos o programa romântico aqui. Então, hoje vamos com um poema especial aí para você. De repente, para você que conhecia alguém, para você que está lidando com esse sentimento, não está entendendo, mas ele... Cada dia ele começa a avançar mais, cada dia ele começa a mostrar mais para você que aquela pessoa é a pessoa dos seus sonhos. Aí um poema de amor especialmente para você. Hoje eu quero falar de amor. Não importa a chuva ou frio lá fora, quero falar de nós dois. Como você chegou na minha vida e como estão os meus dias. Você chegou sem barulho e de repente entrou dentro do meu coração e fez a tua própria morada. Você trouxe os meus sonhos novamente. Novamente você fez eu ter esperanças de viver um grande amor. Desde que eu te conheci, você mudou tudo. O meu tempo, os meus dias, meus pensamentos. Tudo isso hoje tem um novo sentido. Chama-se você. Com esse teu jeito meigo, lindo, carinhoso, com esta voz macia, você me conquistou. E cada dia que passa, eu me sinto mais entregue a esse sentimento. Como pode? Às vezes, cheguei a pensar que o amor não existia, que talvez eu não fosse mais amar. Mas de repente veio você, de mansinho, com esse jeitinho de menina, carinhosa, carente, dengosa, deitou no meu colo e fez sua morada. E aqui estou eu, me rendendo a esse amor. Há um amor tão lindo, tão gostoso, que quanto mais eu falo, quanto mais eu penso em você, mais eu tenho vontade de me entregar e correr para teus braços. Como agora, nesse momento. Se eu pudesse, ah, meu bem, eu te juro, se eu pudesse agora, eu estaria do teu lado, te abraçando, deitando-te em meu colo e dizendo o quanto eu te quero, o quanto você é especial para mim.

0: Tá aí o sucesso para você aqui na programação 97.9. Um abraço, obrigado aí pela sintonia. Meu amigo Rafa Gralha, um abraço, tchê. Ele quer a música One Moment in Time, oferecendo para a minha vida a Cíntia, dizer a ela que eu a amo muito. Ela há 26 anos juntos. E eu só tenho que dizer a ela, Cid, que ela é a paixão da minha vida. E que se hoje eu sou um homem feliz, eu agradeço ela. Ô, Cíntia, hein? Que tal, hein? Um abraço aí, né? Tudo de bom aí para esse casal aí, né? É muito amor, geralmente. A gente, às vezes... Os casais, olha que lindo a declaração que o Rafa fez aí para sua esposa, a Cíntia, né, dizendo a ela que a ama muito, que ama ela há 26 anos. Gente, 26 anos é uma vida. Então, se você tem alguém do teu lado, não tenha vergonha de dizer eu te amo, não tenha vergonha de expressar o sentimento. Não espere perder a pessoa para depois você mover céus e montanhas. Ah, desculpa, eu senti que eu estava errado, agora eu me arrependi. Não, valorize o sentimento. Olha o que lindo que o Rafa fez, né? Eu tenho certeza que a Cíntia vai valorizar, porque é um sentimento verdadeiro. E a cumplicidade entre os dois tem que ser mútua. O casal é 50%, 50%. É aquela... A tua mulher, meu irmão, é a tua melhor amiga. Como para você, querida, o teu marido é o teu melhor amigo, é o teu companheiro. Você escolheu ele para ser o teu cúmplice para o resto da tua vida. Porque ele sabe tudo da tua vida. Os teus pontos fracos, os teus pontos frágeis e as tuas virtudes. Então valorize quem está do teu lado. Muita gente, ai, porque não sei o quê, chegou aquela fase, não deixa essa fase chegar. A fase é você que faz. Dá valor a quem está do teu lado, dá valor a quem está com você, dá valor realmente a quem você escolheu para viver junto. Porque esta pessoa que te valoriza, esta pessoa que está ao teu lado, esta pessoa que quando você precisa, você pode contar. Está tão difícil nos dias de hoje você encontrar amigos verdadeiros? Está tão difícil de você encontrar pessoas verdadeiras? Porque hoje existe muito interesse. Quando você, alguém se aproxima de você, você já pensa, pô, o que que quer? Qual é o interesse que tem? Porque as pessoas hoje estão voltadas mais pelo mundo material, até mesmo no relacionamento. Quando você vai encontrar alguém, ela já começa a te perguntar, ah, o que que você tem? Se você tem carro, não tem carro, trabalha no quê? Não existe aquela pergunta sobre você. Como é que está o teu coração? O que que você sente? O que que você procura? O que que você busca? E o verdadeiro amor não está dentro de um carro, não está dentro de uma casa, não está no dinheiro. O amor está no companheirismo, na parceria. Porque quando você precisa, é aquela pessoa, é o teu companheiro que vai estar do teu lado. Porque você não leva o teu carro para a tua cama, para uma cama do hospital, você não leva o teu carro. Você pode ter dinheiro, mas você tem que ter a pessoa do teu lado. Só o teu dinheiro não vai te ajudar. Pode até te ajudar, mas quem vai ficar ali do teu lado trocando tuas fraldas, trocando muitas vezes o teu curativo, é quem você escolheu para estar do teu lado. Então valorize quem está do teu lado, dê valor a quem está com você. Porque uma declaração, às vezes, conta tanto, bate tão forte. Eu tenho certeza que a Cíntia está apaixonadérrima aí, né? Pelo Rafa, porque ele fez uma declaração de amor. Às vezes é tão simples, é algo tão simples, e você não faz. Por quê? Pergunte para você mesmo, será que você não gostaria que alguém fizesse para você? Então faça primeiro.
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Boa noite para você, o Love Time aqui na 97.9. Meu amigo Carlos Cid, a poesia de hoje estava linda. Pois é, cara, eu deixei o coração falar, né? Obrigado ao Carlos Bozó aí da Jardim Leopoldina. Então, um abraço à galera aí da Grande Porto Alegre ligado com a gente. Gente, as poesias, né, aqui geralmente, a não ser que você mande alguém. Geralmente as poesias aqui, essa de hoje, por exemplo, que eu falei, eu deixei o coração falar. Eu acho que o coração, às vezes, tu tem que deixar ele expressar a sua vontade, as suas palavras, porque o coração também fala. Se você deixar o teu coração falar, é que muitas pessoas acabam reprimindo o coração e tem, não, tu tem que fazer o que eu quero. Não, deixa o teu coração falar por você. Eu deixo o meu coração falar por mim. As poesias aqui são todas elas improvisadas. Se você me perguntar o que eu vou falar, eu não sei. Na hora o coração fala por mim. Então deixe você, deixe o teu coração falar. Deixe de repente ele dar um pouco de opinião na tua vida. Porque às vezes você quer o que é impossível. Porque se você for pela razão, a razão nunca vai te trazer vergonha, nunca vai fazer você passar por situações difíceis. Às vezes nós queremos inventar uma história, ou seja, queremos que aquela pessoa seja igual àquela que a gente quer que ela seja, mas ela tem o estilo dela e ela não vai mudar por você. Ainda mais depois de uma certa idade. Todos nós que já temos depois dos 30, nós não mudamos. Nós temos o nosso estilo. Então, tenta encontrar alguém. Você também tem direito de ser feliz. Claro que tem. Mas tenta encontrar alguém que seja parecido com você, que goste das coisas que você gosta, para você não ter uma decepção depois, tá bom? Vamos aí trazer o sucesso, então, que o Rafa pediu. Vamos aí trazer o sucesso. Essa música é linda. Um abraço, Rafa, para você, tua esposa. Que esse amor aí continue por muitos e muitos e muitos anos. E para você que tá aí, de repente, ao lado da pessoa que você gosta, dê um beijo gostoso e diga: eu te amo demais.

0: aí para você o sucesso aqui na programação 97.9. Boa noite para você, tudo de bom. Obrigado aí pelas participações, muitas participações. Muita gente interagindo com a gente aí, né, pelo WhatsApp aqui da rádio. Que bom, né? Um beijo para você, tudo de bom. Eu estava agora observando esta história que está vindo na sequência. Ela é da cidade de Canela. Ela não se identificou, só disse que mora aqui na cidade de Canela. Escuta a gente todas as noites. São histórias verídicas, gente. São histórias reais que acontecem e que muitas vezes a gente não consegue entender o ser humano. Né? Às vezes tu não consegue entender, por mais que você tente. Eu acho que nós nascemos, não é para um entender o outro, né? Ou seja, a gente nasceu para viver a vida do nosso jeito. Só que às vezes a gente pensa que quer ser de uma maneira e é de outra. Cada um tem o seu jeito, o seu estilo, né? Mas a situação que esse amigo mandou para a gente aqui, ele está sofrendo muito. E com certeza, né? Só quem é separado, só quem já viveu uma separação longe dos filhos sabe como dói. Você que de repente está aí, né, já viveu uma separação, né, ficar longe do teu filho querendo vir com você, pedindo para ir com você e você não poder levar, dói, dói muito. Em seguida, vamos aí ao quadro A História da Minha Vida.
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Love Time, noite de quinta-feira. Lembrando que nós voltaremos na segunda, né? O Love Time é todas as segundas, terças, quartas e quintas-feiras, né? E nós falamos de amor, falamos de sentimento, falamos de histórias e falamos, né, realmente as histórias verdadeiras. Caso desta pessoa que mandou hoje pra gente a sua história. Gente, são histórias reais, histórias verdadeiras, histórias de pessoas que estão vivendo o seu momento. E muitas vezes você fica sem saber o que fazer. Né? Você não sabe se você procura um profissional, um advogado, você não sabe se fala com os teus amigos podem, de repente, falar algo que você não goste. E você acaba ficando muitas vezes indeciso. Isso já aconteceu até comigo. E as pessoas acabam, quando nós temos um programa à noite, independente da rádio, seja A, B ou C, o comunicador da noite, ele se torna aquele confidente. Aquele cara que está distante de você, mas ao mesmo tempo, toda noite está falando de amor, está falando de sentimento, está falando aquelas palavras bonitas que você quer ouvir. Porque nós aqui do outro lado, a gente tenta falar para você a tua verdade, o que você quer ouvir. Porque de repente você já passa todo dia naquela drama, entendeu? Então você tem que ouvir aquelas coisas boas que o teu coração chama. E a gente tenta falar o que teu coração procura entender. E às vezes as pessoas acabam trazendo a gente como amigo. Talvez você nunca vai me conhecer, mas eu estou todas as noites falando de amor com você aqui. E a gente torna-se aquele confidente, aquele amigo na noite, aquele amigo que de repente você nunca vai encontrar, mas ele é teu amigo. E a gente acaba interagindo, dizendo poesias, você encaminha essas poesias como seja para a pessoa que você gosta, enfim. E as pessoas acabam trazendo as suas histórias, histórias verdadeiras, história como essa que está chegando de hoje, que é de um amigo. Ele manda dizer aqui, ele manda a história pelo WhatsApp. Lembrando que é o seguinte, a sua história, como você faz? Você pega o WhatsApp aqui da rádio, é o 54 999 270 979. Você manda a tua história, não precisa mandar o teu nome, nada, não precisa colocar a tua foto, nada. Apenas coloca a tua história e a gente reproduz aqui à noite. E as pessoas às vezes acabam se identificando com as histórias, muitas vezes acabam dando as suas opiniões e muitas vezes uma opinião de uma pessoa que está longe, porque nós aqui vivemos a realidade. Você aí do outro lado está vivendo a história verdadeira, é diferente. A emoção da realidade é totalmente diferente. Porque quando você vive a realidade, você vive a realidade simples. Você fala o que você pensa. Agora, quando você está vivendo a emoção, aí do outro lado é diferente. Muitas vezes você não consegue falar a realidade. E essa história de hoje é de um amigo. Ele mandou pra gente, ele é da cidade de Canela. Só se apresentou aqui como eu sou de Canela. Escuto você todas as noites, por isso que eu resolvi mandar a minha história. Gostaria que você não identificasse nada a meu respeito. Com certeza não, meu irmão. Um abraço para você. Deus que te abençoe. E vamos então ao quadro A História da Minha Vida. Amigo, eu escuto a Verdes Campos todas as noites. Na verdade, escuto ela todos os dias do meu trabalho. Mas eu gosto muito do programa da noite, porque como eu sou romântico, estou vivendo um drama na minha vida, eu me identifico muito com esse programa e com as músicas também. Cid, eu tenho 52 anos. Moro aqui na cidade de Canela. Eu estou sofrendo muito. Todas as noites para mim é um delírio. Eu choro todas as noites. Eu vivi com uma pessoa durante 10 anos. Foram 10 anos de muito amor, muito carinho, muita compreensão. Desse relacionamento, nós temos um filho de 5 anos. A qual é a minha vida? Nós dois somos apaixonados um pelo outro. Nós vivíamos um casamento sem briga, sem discussão. Saíamos no final de semana. Éramos um casal normal. Eu muito apaixonado, eu fazia tudo por ela. Ela também, da parte dela, também fazia tudo pelo nosso casamento. Mas de repente, do nada,
sem dar maiores explicações, há 6 meses atrás, ela chegou e disse: eu quero conversar com você. Eu quero acabar o nosso relacionamento. Eu perguntei para ela o que estava acontecendo, se de repente era uma brincadeira. Ela disse: não, não é brincadeira. Eu só não quero mais. Eu disse: mas o que eu fiz? Eu sou tão sincero com você, eu faço tudo pela nossa família, pelo nosso filho, pelo nosso casamento. Diz ela: eu sei, mas eu não quero mais. E não me pergunte por quê. Cid, foi muito difícil. Eu implorei, eu chorei, eu perguntei a ela o que estava acontecendo, fui falar com a família dela, ninguém entende nada. Simplesmente, ela não quis mais. Pediu para que a gente separasse numa boa, sem brigas. Eu ia ter os meus dias de pegar o nosso filho, e só isso. E que eu não perguntasse mais nada, ela não tinha mais obrigação de falar mais nada para mim. Nós tínhamos um filho, e o nosso filho teria datas para me visitar. Isso que está me intrigando mais, Cid. Eu não sei o que está acontecendo. Eu simplesmente saí de casa, deixei a casa para ela e para o nosso filho, uma casa a qual nós construímos. Eu deixei para os dois, porque eu a amo ela ainda, Cid, demais. E amo muito meu filho. Eu saí de casa, estou morando em uma outra casa, e ela colocou os dias certos para ir buscar a criança. Às vezes, eu tento falar com ela, dizer: pô, é feriado, deixa eu pegar ficar com ele um pouquinho mais. Ela diz: ela, não, a tua hora já chegou e tem que trazer o meu filho. Muitas vezes ela prefere deixar o nosso filho com a babá que cuida dele do que comigo. Eu tenho que pegar a criança sábado de manhã, às 8, entregar domingo às 6 da tarde. Às vezes, se eu quero ficar até às 10 da noite, porque eu tenho disponibilidade de tempo, ela disse: não, às 6 da tarde você tem que me entregar o meu filho. Tem algo estranho que eu não estou conseguindo entender, e isso está me fazendo eu sofrer muito. Eu já tentei conversar com ela, com a família dela, e ninguém está entendendo, nem ela. Eu me dou muito bem com o meu sogro. Eu tentei falar com ele, explicar, conversar com ele, com a irmã dela. Eles foram falar com ela e ela disse que a vida é dela e que ninguém tem nada a ver com isso. Eu não consigo entender o que está acontecendo. Eu só sei que eu estou sofrendo muito, é uma situação muito delicada. Porque quando toca com o filho da gente, a gente dói, dói, sofre muito. Quantas vezes o meu filho vai para lá e chega na hora de ir embora e ele diz: pai, não me leva, pai, eu quero ficar contigo. Pai, eu te amo, não me leva para lá, eu quero ficar contigo. E eu tenho que levar. Vou muitas vezes chorando levar ele. Deixo ele chorando e saio chorando embora. E ela simplesmente pega a criança, vai para dentro de casa e não me fala nada. Cid, eu não sei realmente o que está acontecendo. Eu não sei se eu procuro a justiça, mas ao mesmo tempo acho que não tenho o que fazer. Está muito difícil, eu estou sofrendo muito. Eu estou praticamente desesperado, eu não sei o que faço. Às vezes, eu, para ver meu filho, eu vou no colégio levar as coisinhas que eu sei que ele gosta para poder ficar mais um pouquinho perto dele, porque eu sou muito apaixonado por ele. Nós dois somos muito ligados. Eu dava tudo para ele, como dava para ela também. Cid, ela tinha uma vida de rainha, de princesa. Eu nunca a traí. Sempre fiz tudo para nós dois, para o nosso casamento. E de repente, de uma hora para outra, ela mudou. E ela está fria comigo.
ela não fala. Quando eu vou pegar o nosso filho, ela simplesmente deixa o guri no portão e não olha na minha cara. E sai. Eu não sei realmente o que está acontecendo. Eu não sei se talvez ela arranjou uma outra pessoa, mas eu não tenho simplesmente a mínima desconfiança, porque ela jamais iria fazer isso. Eu realmente estou muito perdido. Estou sofrendo muito. Todas as noites eu deito chorando. Eu ouço as músicas que você roda aí e eu choro quase todas as noites com essas músicas, porque eu lembro nós dois, nossa vida, o nosso cantinho e o nosso filho. Eu resolvi escrever para você porque eu já não sei mais o que faço. E como eu escuto você todas as noites, gostaria muito que você comentasse a respeito da minha história. E a música que eu gostaria que você rodasse é do Alain Aladim, Para Poder Voltar Aqui. Um abraço, obrigado por você me ouvir.

Voltamos aí a comentar a respeito dessa história, desse amigo aí da cidade de Canela. Muito obrigado aí pelas palavras que você colocou em relação ao nosso programa. Querido, é uma situação bem delicada. Muita gente está mandando respostas aqui, né? O Ari, meu amigo Ari, ele é de São Leopoldo, diz ele, Cid, eu vivi uma situação idêntica a essa e eu não consegui fazer nada. Tem que deixar o tempo. A Ju também está dizendo que é triste a situação, mas não tem o que fazer. Sabe, amigo, claro, cada opinião é diferente da outra. Eu tenho a minha, tu tem a tua, cada um tem uma opinião diferente. Mas eu respeito a cada opinião. Já que você pediu a minha opinião, eu estou dizendo se eu estivesse no seu lugar. Você tem que ter muita calma agora. Você tem que ter muita paciência. Eu sei que dói, como dói. Essa dor vai te trazer muita experiência ali na frente. Essa dor vai te trazer realmente muita resiliência. Você vai ter muita experiência ali na frente para lidar com outras pessoas. Mas você agora não tem muito o que fazer. Porque se você começar a insistir, talvez ela vai ficar mais brava, mais chateada ainda. E vai proibir ainda mais as visitas em relação ao teu filho. Eu sei que a tua situação não é tanto igual a ela, mas sim a situação tua e do teu filho. Porque quando a gente se separa de um filho, dói muito, gente. Isso aconteceu comigo. Eu sou separado. Eu separei a minha filha, tinha 2 aninhos e meio. Dói, dói muito. É uma dor que você não tem noção. Você que não é separado não tem noção o que é você chegar na frente da casa e ter que deixar o teu filho, e você sair, virar as costas e deixar o teu filho ali. Você não tem noção do que é isso. Arranca o teu coração, dói. Mas eu acho que você tem que ter agora principalmente paciência. Dá um tempo para ela, para ver o que, está acontecendo, porque faz apenas 6 meses, você falou. E o teu filho, seja cada vez mais amigo dele. Mesmo nesses momentos que vocês poucos estão ficando juntos, mas dê carinho, dê atenção, porque ele vai crescer. Amanhã ou depois ele vai estar com 8, 10, 15 e ele vai ter o paizão dele do lado dele. Porque a partir de 12 anos a criança já pode decidir com quem pode ficar, com quem quer ficar. E ele vai começar a entender quem é o certo e quem é o errado. Eu não estou dizendo que ela está errada. Ou você está errado. Não. A gente não sabe. De repente, alguém fez a cabeça dela, falou alguma fofoca a teu respeito. Sabe que tem pessoas maldosas? Ou talvez ela esteja iludida pelo fator dessa tal de internet aí, da vida, iludida com alguém que esteja fazendo a cabeça dela. Talvez ela esteja com alguém e não queira te contar e não queira contar para ninguém. Talvez seja isso, ou eu acho que seja o mais provável, porque ela largar simplesmente de um casamento a qual vocês viviam maravilhosamente bem, assim, do nada, alguma coisa aconteceu. E se não foi traição da tua parte, se você não traiu ela, se não chegou nada, tem algo que indica que tem alguém fazendo a cabeça dela no silêncio. Mas talvez não seja. Agora você tem que ter muita calma, muita paciência. Mas seja aquele super pai que você sempre foi. Seja cada vez mais. Dê carinho, dê atenção. Vai no colégio, leva pãozinho de queijo que você diz que ele gosta. Faça tudo o que ele quer. Porque ali na frente ele vai ver quem é o verdadeiro pai e quem é a verdadeira mãe. Ali na frente ele vai tirar a conclusão dele. Faça tudo pelo teu filho. O teu filho é a tua continuação. Não tente tirar a raiva em cima do teu filho. Pelo contrário, continue cada vez mais apegado a ele, dando mais carinho a ele. Seja aquele paizão que você sempre foi e que você não vai deixar de ser. Porque além de você ser esse paizão, ele vai ter muito orgulho. E ali na frente, cara, logo ali na frente, passa tão rápido, ele vai poder olhar para você e dizer,

Sim, pai, agora ninguém me pede de vir com você. Agora eu venho com você porque eu quero, porque eu posso, porque eu tenho a minha idade. Então tenha muita calma. Não tente agora apressar as coisas, nem forçar as coisas. Não adianta você simplesmente agora ir tentar falar com os pais dela, com as irmãs dela. Eles são família. Eles devem saber o que está acontecendo. Mas eles não vão falar para você porque ela é família. Família protege família. Agora, a tua família é o teu filho. A tua vida é o teu filho. Te dedica ao teu filho. Dá todo o amor do mundo para ele. Que com certeza ali na frente, ele vai ser muito fiel a você e você vai ser muito feliz ao lado dele.

0: Boa noite para você, tudo de bom, obrigado aí pela sintonia. Muitos comentários a respeito aí dessa história, né? Muitas as pessoas procuram muito falar da vida das pessoas, só que às vezes acabam esquecendo de olhar para você mesmo. Eu, antes de você julgar as pessoas, pergunte para você, você nunca errou na vida? Você nunca errou, você é perfeito. Simplesmente você acha que a pessoa é aquilo e aquele outro, tudo bem, mas você nunca errou, você nunca disse nada. Então, antes de você julgar as pessoas, antes de você julgar esta mulher, olhe para você. Será que você nunca errou? Será que você, de repente, né, essa perfeição em pessoa? Né? Tem pessoas, às vezes, né, que ficam falando. A gente recebe muitas participações aqui, né? Muitas pessoas interagem aqui. E, de repente, a gente percebe que... Por isso que tem pessoas que sofrem, porque elas têm maldade no coração. Elas gostam de falar das pessoas, gostam de dizer as coisas. Mas será que você, daí do outro lado, nunca errou? Antes da gente julgar as pessoas, olhe para dentro de você. Vê se você está legal consigo mesmo, se de repente, se você pode dizer algo. Porque às vezes, a melhor fase da nossa vida é quando a gente está calmo com a gente mesmo, quando a gente pode olhar para a gente e dizer assim, hoje eu estou calmo, eu estou feliz porque eu estou vivendo a vida que eu quis. Daí, ok. Agora, se você não está vivendo a vida que você quer, você está vivendo um relacionamento ou algo que você não está gostando, você se torna uma pessoa, muitas vezes, que fica falando, dando opinião, e opinião, às vezes, que não agrega nada. Se você não tem nada a agregar à pessoa, não fale mal.
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0: 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É o Love Time, noite aí de quinta-feira, né? E hoje eu estou aqui com a visita de alguém que eu amo muito, que é a minha paixão da minha vida, e ele veio passar uns dias comigo aqui, né? Que é o meu neto do coração. Boa noite, seu Lucas.
6: Boa noite.
0: E ele fica... Tá gostando do programa com o vô?
6: Aham.
0: É? Muito? Tu quer mandar música pra quem?
6: Pra minha família. Pra minha mãe.
0: Como é que é?
6: Para minha família.
0: Pra família.
6: Pra minha mãe, pro tio Ander. E pra minhas irmãs, Ceci e Elisa.
0: Tá bom. E o que você acha do programa aqui? Você gosta?
6: Muito.
0: Muito? Uhum. Ele fica aqui, ele fica me olhando, ele fica me observando, eu fico falando, ele fica no telefone ali, né? É aquele meu parceiro, né? Meu parceiro fica comigo aqui até a meia-noite, né? Sempre olhando, observando, não reclama, fica, senta no sofá, vem aqui, fica me olhando, me beija. E toda hora, vô, eu te amo, vô, eu te amo. Eu também te amo, tá? Um beijo. Gente, um beijão pra você que tá aí, né? As pessoas ficam questionando aqui. Vem muitas perguntas curiosas. Cid, como é que é? Parabéns, radialista, por ser um avô, tá bom? Eu sou aquele tipo de vô que estraga o neto, né? Vô é vô, né? Vô é vô. Não adianta. E não tem como, né? Só quem é vô para saber realmente o amor que a gente sente. Cid, como é que essas respostas que você dá aí vêm do teu coração? Sim, vem do meu coração. Eu falo o que eu penso, né? Cid, mas tem umas perguntas aqui que são meio, né, cabulosas aí para responder, né? Tem umas perguntas bem pessoal aí, né? Umas perguntas bem pessoal aí que, né, eu acho que não vem ao caso aqui sobre minha pessoa, né? Sobre minha pessoa, se eu sou casado, sou solteiro. Só para dizer, gente, eu sou solteiro, tá bom? Sou solteiro, não tem ninguém, tá bom? Tô livre, desimpedido, deixando as coisas acontecer, tá bom? Agora o resto eu não vou falar não, né? Porque tem umas perguntas aqui que vêm que, né, são cabulosas e daí não... A única coisa, sou solteiro, vivo uma vida legal, tô feliz da maneira como eu estou, tô deixando as coisas acontecer, curto muito meu neto, é a minha paixão, meu neto é a minha vida e a vida segue, né? Segue e eu procuro muito ser fiel a Deus. A minha religião chama-se Deus. Tudo acontece para você na hora certa. Tudo eu acho que acontece para você quando Deus coloca a pessoa certa na tua vida. Então, se você de repente está aí, está sozinho, tenta encontrar uma pessoa que tenha algo com você, que agregue algo para você. Não adianta você simplesmente imaginar aquela pessoa. Deixa Deus colocar na tua frente. Porque muitas vezes a gente entra num relacionamento querendo, não, esta pessoa tem tudo a ver comigo, é linda, eu vou fazer com que essa aí seja o amor da minha vida. E de repente não tem nada a ver com você, de repente ela não te agrega nada. E o sentimento, o amor verdadeiro é quando você encontra a pessoa que é 50%, 50%. O relacionamento, ele sobrevive sobre os dois gostarem das mesmas coisas, gostarem dos mesmos estilos. Não adianta você, de repente, você é evangélico, gostar de alguém que gosta de músicas. Você vai estar dentro da igreja querendo dançar, ou você vai estar lá dentro do salão querendo orar. Não vai dar certo. Vai ser difícil, entendeu? Então, tenta encontrar alguém que seja parecido com você, que tenha as mesmas características, que goste das mesmas coisas. Eu sei lá, eu procuro deixar as coisas acontecer. Quando eu falo aqui, eu falo com o meu coração. As poesias, eu deixo o coração falar mais alto, entendeu? E deixa a vida, sabe aquela música, deixa a vida me levar? E eu, principalmente, eu deixo a vida me levar e, principalmente, deixo nas mãos de Deus.

Tá aí o sucesso pra você, ligado aqui na programação 97.9 Verdes Campos FM, a rádio que eu sempre quis, aquela rádio que leva pra você as canções românticas, aquelas canções que falam de coração, falam de amor, falam de sentimento. E falando em sentimento, quem é muito apaixonado, né? Muito. Sabe aqueles homens que são apaixonados por aquela mulher que decide? É o Jefferson. O Jefferson pela Gisele. Dizia ele, Cid, depois que essa mulher entrou na minha vida, ela mudou tudo. Ela simplesmente é a minha paixão, é a minha vida. Ela faz com que realmente os meus dias tenham um novo sentido. Ela faz com que eu sonhe e que, ao mesmo tempo, através desse sonho, eu possa acordar em seus braços. Do Jefferson pra Gisele, com todo amor. E essa agora gostou, hein?

Estamos aí chegando ao final da nossa programação de hoje, agora faltando 9 minutinhos para a meia-noite e nós retornaremos na segunda-feira para ficar mais uma vez com você falando de amor, de sentimento, falando mais uma vez para você que de repente está aí, está trabalhando, está curtindo a gente, para você que já está no teu cantinho, com rádio, com aplicativo, para você que está viajando, está levando a gente na carona, não importa por onde você se encontra agora, o importante eu desejo para você que você tenha um final de semana maravilhoso, que você tenha muita paz no coração, que de repente se você está longe daquela pessoa, que aquela pessoa possa mandar um abraço para você, uma mensagem. Talvez aquela pessoa que você tanto ama, tanto espera aquela participação na tua vida possa chegar. Que Deus abençoe você. Aos casais apaixonados, valorize o sentimento, valorize quem está perto de você. Não tenha vergonha de dizer eu te amo. Não tenha vergonha de demonstrar esse sentimento tão lindo que você está. E se você, de repente, está aí sozinho, saia, vá buscar a tua felicidade. Ela só depende de você. Por mais que eu queira que você seja feliz, a tua felicidade, só quem pode buscar é você. Um beijo no teu coração, estou indo embora, na segunda-feira eu volto para fazer mais uma vez uma noite com muito amor, muito carinho e principalmente com muitas músicas românticas aqui pela melhor rádio romântica da Serra Gaúcha, a nossa Verdes Campos FM. Um beijo no coração de vocês. Fica aí a programação. Amanhã segue a programação normal, final de semana. Não deixe, curte a Verdes Campos FM, porque sem dúvida é a nossa rádio especial aqui na Serra. Um beijo para você. Tô indo embora, mas queria mesmo nessa noite estar do teu lado. Queria ir com você. Na verdade, queria levar você do meu lado. Como não posso, vamos sonhar e quem sabe na segunda-feira à noite nós possamos realizar esse sonho novamente. Um beijo, eu volto segunda, tchau, tchau.

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1: 5h55.
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15: Muito bom dia! Sexta-feira, 24 de julho. Você está na sintonizada na 97.9 Verdes Campos, a rádio que eu sempre quis. Eu, Djalma Couto e a bicharada. Vem comigo!
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15: E a bicharada canta nessa sexta-feira, aqui no estúdio da Verdinha, dando bom dia pra vocês, meus queridos e queridas ouvintes da Rádio Verdes Campos FM. Muito bom dia! Eu, Djalma Couto, neste momento, fazendo companhia pra você no seu rádio até as 7h30 no Bom Dia Verdes Campos. Eu e a bicharada, olha só, que alegria! Sexta-feira, 24 de julho, sextou! 6h02. É isso aí, você está no Bom Dia Verdes Campos. Muito bom dia para você, buenas, buenas, minha gente querida. Bom dia, Rio Grande do Sul. Que Deus derrame muitas bênçãos sobre cada galpão, cada casa, cada estrada e cada família que já está de pé enfrentando mais um amanhecer. E o meu afilhado é o Galo Dijas, já tá aqui na escuta. Ô Bibi, muito bom dia pra você. É, vamos lá colocar o nosso queridão aí pra dar um bom dia pra todo mundo. Fala aí, meu Galo Dijas, meu afilhadão, olha só.
18: Mano, bom dia. O homem tá trabalhando, vai. Vai lá. Diz bom dia, Dinho. Vamos? Um, dois, três, vai.
15: Aê! Aê, bicho velho! Esse é o Galo Dijas, é o meu afilhado. Ô, Bibi, cuida bem dele pra mim, tá bom? A sexta-feira chegou, gente. Tchê! Dia de agradecer pela semana que passou, né? De levantar a cabeça, levantar as mãos pro céu, tomar um bom chimarrão e seguir em frente com coragem, humildade e esperança no coração. O sol nasce para todos, trazendo uma nova oportunidade de fazer o bem, de vencer os desafios e de espalhar um sorriso por onde você passar hoje, tá bom? Hoje é sexta-feira, então. Ajeita o chapéu, ensile aí os sonhos, prepare o mate e vem comigo! Porque se você não vem comigo, você já sabe, nada disso aqui faz sentido. Porque aqui a música é boa, é alegria, é companhia campeira, não faltam nunca aqui pra gente. Vamos junto, então, fazer dessa sexta-feira um dia de conquistas, boas notícias e muita energia positiva! Sejam muito bem-vindos ao Bom Dia Verdes Campos. A rádio que eu sempre quis está aí sintonizado com você, 97.9, 24 horas por dia. É a Verdes Campos FM, a Verdinha do Rio Grande do Sul. Um forte abraço neste Rio Grande velho, sempre porteira, né? E vamos lá, e vamos que vamos começar mais um dia com fé com Deus. Alegria na alma e o coração cheio de gratidão. E para começar o dia, ao programa, vamos aí no Grupo Cordiona, a pedido do meu afilhado Galo Dijas, a neta da viúva.

0: Fala, produtor. Tudo bem? Vamos nessa?
1: E aí, muito bom dia! 6 horas 11 minutos, aliás, 6 horas 12 minutos, sextou, dia 24 de julho, sexta-feira. Eita, que coisa boa, né, gente? Muito bom dia pra você que tá chegando agora aí no Bom Dia Verdes Campos. Eu sou o Djalma Couto, é o Bicharada, que é aquele cara que gosta muito de você, fazendo companhia pra você até as 7h30 no Bom Dia Verdes Campos, tocando músicas gaúchas tradicionais. É, manda seu alô pra nós aqui no 54999270979 e faz aí, ó, como nossa família da Verdes Campos aqui. Coisa boa, né, gente? Tem muita gente já aqui ligado na sintonia aqui da Verdinha, no Bom Dia Verdes Campos. E aí, Douglas? Muito bom dia pra você. Tá indo pro litoral trabalhar, né? Você e teu amigo. É isso aí, valeu, obrigado. Muito bom dia.
2: Bom dia, Djalma.
1: A ele.
2: Tô aqui, ó, na Verdinha,
1: na escuta.
2: Rádio, que eu sempre quis.
1: Coisa boa, né?
2: Tô aqui eu e o Vitor indo pro litoral.
1: Ô, Vitor, aquele abraço,
2: eu
1: hein?
2: Eu quero uma música aí pra nós iniciar o dia aí.
1: Já ó. Tá paga!
2: Pra todos os ouvintes que estão ouvindo a rádio, eu quero escutar aí o Velho Casarão com o Teixeirinha, tá? Eu
1: beleza!
2: Aqui na escuta aqui.
1: É isso aí.
2: Tá bom? Um abraço.
1: Um abraço, Douglas. Valeu, um abraço pra você. E aí, boa viagem. Deus te abençoe e te proteja na ida e na volta. Nelson Matana, muito bom dia, meu amigo.
3: Bom dia, Djalma. Bom dia, Djalma.
1: Buenas.
3: Boa sexta-feira pra nós, Djalma.
1: É isso aí.
3: Djalma, se for possível, bota aquela música, Nego Bom Não Se Mistura.
1: Nego Bom Não Se Mistura.
3: Pro meu amigo Paulinho.
1: Ô, Paulinho, um abraço, hein, Paulinho.
3: Cirurgia, mas tá tudo bem.
1: Coisa boa, beleza, ótimo.
3: Tá com nós, trabalhando junto com nós aí, tá?
1: Beleza.
3: Pro Paulinho.
1: Valeu, tudo de bom, Paulinho, boa recuperação pra você, valeu, Nelson Matana. Nerci de Guaíba, Porto Alegre, muito bom dia, queridona. Ah, obrigado, eu e a bicharada ficamos todos faceiros aqui, né, com o teu carinho, a tua atenção, muito obrigado, tá? Fique com Deus, ótima sexta-feira, bom final de semana pra vocês aí, tá bom? Em Guaíba, viu? Um abraço pra todo mundo aí, gente, valeu. Nelson Correia, de Gramado, é os guri da catequese, né? Muito bom dia pra vocês aí, mandando notícias pra gente aqui, ó. Gramado, olha só, Gramadense vence o Brasil de Pelotas e conquista o título estadual da coroa da Copa FGF. É o título mais importante da história dos 97 anos do time de Gramado. Parabéns, gramadenses! É isso aí! Muito bom, muito bom. Valeu, valeu. Um abraço aí pra todo mundo aí que já tá na lida do Grupo Elite. É o pessoal de Gramado, Canela, que tá aí na lida todos os dias fazendo Uber, fazendo turismo. Um abraço pra meus irmãos, minhas irmãs. Aldori, um abraço pra você que já tá na lida, eu tenho certeza disso. Meu irmão, meu amigão, meu... Enfim, é o gaúcho, assim, ó. Aquele tchê mesmo, de verdade. Ótimo dia pra você, tá bom? Eva de Caxias tá aqui com a gente também. Bom dia, Eva. Tudo bem contigo? Ela tá aqui, ó. Ela diz que, ó... Não, hoje apareci porque senão vou falar que estou me escondendo, porque o Grêmio perdeu, mas continuo gremista na vitória e na derrota. É isso aí! É torcedora fiel, é outra coisa, né? Um grande abraço também para meus amigos aí da Cavalgada da Serra, que já estão todo mundo na lida, acordados aí, mateando e mateando e mateando. José Fernando Bibi, muito bom dia, é meu compadre, né, tchê? É isso aí, meu afilhado Galo Dijas, acabou de dar um bom dia para vocês aí também. Ele é faceiro demais. Eu ainda vou postar aqui para vocês o Galo Dijas, para vocês conhecerem meu afilhado, ele é muito bonitão. Ô, Bibi, obrigado pelo presente, viu? Gilberto Canela, muito bom dia!
4: Bom dia, meu amigo Djalma. É o Gilberto aqui de Canela. Se for possível, toca para nós aí, tchê, garotos. Tô voltando para ficar. Oferecer pro meu amigo Berga.
1: Ô, voltando pra ficar.
4: Cara, gente boa lá, gente finíssima. E um abração pra ti, pra bicharada e pra todos os ouvintes.
1: Boa pra valeu!
4: Tarde, hein, meu amigo. Um
1: bom valeu, dia, obrigado, obrigado. Ô, oh, Rodrigo Dalimoli, muito bom dia pra você também.
5: Fala, crinudo da Serra, como é que tá?
1: Eita.
5: Uma ótima sexta pra ti e a todos os nossos.
1: Meu bruxo!
5: Que o nosso final de semana seja abençoado.
1: Amém!
5: Mandar um abraço aí pro pessoal da Telc Turismo. Tamo indo a Bento hoje. Deus nos ilumine.
1: E proteja, ainda na volta.
5: Pro final de semana, com o saudoso Porca Véia recorrendo os Aguapé.
1: Beleza! Já já a gente coloca aí na sequência. Então fica aí ligado, já já estão de volta. Vamos aqui então tocar agora Baitaca, Nego Bom Não Se Mistura. É a pedido aí do Nelson Matana. Muito bom dia pra vocês, 6:17. Fique ligado, hoje é sexta-feira, 24 de julho. Sextou!
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0: Pararampampampampam. E aí, como é que você tá, meu ser vivente? Tá animado pro final de semana? É sextou, hein? Qual é o plano aí pro final de semana? Vai fazer aquele costelão, aquele churrasco caprichado, gaúcho? Hã? É, vai matear bastante, prosear muito, né? Descansar aí, né? Aproveitar o final de semana pra dar aquela renovada nas energias, né? Mas, ó, vou te passar a previsão do tempo, do clima, para que você possa saber como você vai sair de casa hoje, né? Então, para você que mora na Serra Gaúcha, começando aí com 9 graus, hoje tá mais friozinho um pouco, né? E vai aí, porém vai esquentar um pouco mais, vai aí para até 18 graus, com um tempo parcialmente nublado. Hoje, talvez, a chuva vai nos dar uma trégua, né? E para quem tá no Vale dos Sinos de Paranhana, começando aí o dia com 11 graus, vai até 21, lá vai ficar mais quentinho, mais nublado. Ah, Porto Alegre, região metropolitana, Grande Porto Alegre, 14 graus neste momento e a máxima prevista para 21 graus e também nublado. E para quem tá no litoral gaúcho, tá lá no Capão da Canoa, Torres, Curumim, né? É 14 graus nesse momento, né? Deve estar uma ventania, né, gente? E a máxima para 17 graus e também um tempo parcialmente nublado. Agora são 6 horas 23 minutos. Fique ligado no horário, não se perca no tempo, mas fique ligado aí na Verdinha, 97.9 FM, a rádio que eu sempre quis. Você está no Bom Dia Verdes Campos. Eu, Djalma Couto e a Bicharada, estamos aqui, firme e forte, aguardando 54-999-270-979. Agora vamos para um breve comercial. Já, já, falo com vocês aí no Alô, Alô, Verdes Campos. 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A hora certa da Verdinha, 6h23.
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0: servidor Daniel da Várzea Grande, aí, motorista do aplicativo.
1: Nota bom dia, aí, Daniel!
0: De liberdade aí. E para todos os ouvintes aí que estão na escuta.
1: Gritos de liberdade para os motoristas de aplicativo aí. Oferecido pelo Daniel da Várzea Grande, que já está na lida, né, Daniel? Muito bom dia para você que está chegando agora no Bom Dia Verdes Campos. Seu João do bairro Celulose de Canela, muito bom dia.
2: Bom dia, Rádio Verdes Campos. Bom dia, Djalma.
1: Bom dia.
2: Toca aí para nós aí, se for possível, o Bugre do Mato.
1: Tá na hora.
2: Para todos meus amigos que estão na escuta. Pra minha esposa Marlene.
1: Tia Marlene!
2: Pra vocês da rádio.
1: Um abraço pra ela, viu? Valeu! Valeu, seu João! Um abraço pra você, tudo de bom. Cícero Augusto, canelense, baiano, que tá lá na Bahia, né? Diz que lá invernou 20 graus por lá. Bom dia, bom final de semana, gauchada. Dando aí pra vocês aí um bom dia, né? Do nosso canelense baiano Cícero Augusto, que tá sempre ligado aí na verdinha com a gente, viu? Toca uma moda bem galdéria aí pra nós. Beleza, pode deixar, meu amigo. Matheus Amaral da Amaral Tour, levando o seu amor Kelly pro trabalho, né? Sextou, toca o Velho Casarão. Velho Casarão, toquei lá no início do programa, chegou atrasado, hein, Teteu? Que é isso? Mas valeu, obrigado pela audiência de sempre, pela amizade, pela participação, pelo carinho, beleza? Deus te abençoe no seu dia de trabalho e você, a Kelly, tá bom? Um beijão pra vocês, casal lindos! Heraldo Cruz tá aqui com a gente também, muito bom dia!
3: Bom dia, meu amigo. Uma ótima sexta-feira abençoada a todos.
1: Amém! Nós, amém!
3: E bota uma do Gaúcho da Fronteira pra mim e pro meu filho aí, meu filho William. Estamos indo ali.
1: William! Na, bom na dia, Santa William!
3: Rita, carregar o caminhão e ir pras entregas.
1: Isso aí, bom abraço trabalho pra vocês aí. Um abraço! Obrigado por estar aí sintonizado, ligadinho na verdinha, tá bom? Bom trabalho pra você, ótima sexta-feira, Deus te abençoe. Marcos Roque de Sapiranga, bom dia Djalma, aqui é o Marcos Roque. Toca aquela música, As Roupas Velhas do Pai, essa é muito bonita, né? Para o meu pai Nelson Roque, que está lá em Riozinho, na chácara, escutando a verdinha, a Verdes Campos. Ô Nelson Roque, aquele abraço do Djalma Couto, a bicharada aqui da verdinha. Um ótimo final de semana pra você, tá bom? Deus te abençoe, bom fim de semana, ótima sexta-feira. Valeu Marcos Roque, pode deixar, vamos preparar aqui o teu pedido pro teu pai, beleza? Então vamos lá, vamos dar sequência. Agora com vocês aí, está chegando aqui no estúdio da Verdinha, Grupo Rodeio, Gritos de Liberdade para os motoristas de aplicativo que já estão na ativa, aí dedicado ao seu colega da Várzea aí. Muito bom dia para vocês.

0: Bom, depois de ouvir essa baita música, né? Se referindo à música Gritos de Liberdade, eternizada pelo grupo Rodeio, ela é uma das canções mais marcantes da música regional gaúcha. A composição é de Regis Marques e foi lançada originalmente no álbum Carreteadas, de 1996, sendo regravadas em outros trabalhos do grupo, como Portal da História, ao vivo em 2005, e 25 anos, ao vivo em 2009. A música faz uma forte homenagem à história, à cultura e ao espírito do povo gaúcho. Em vez de falar apenas de um acontecimento específico, ela utiliza imagens típicas do Rio Grande do Sul para representar a luta pela liberdade e a defesa da terra. É, lembramos aí então um verdadeiro clássico da música gaúcha, Gritos de Liberdade, composição aí de Regis Marques. A canção retrata o minuano, o cavalo, o peão, as coxilhas, como símbolo de coragem e da luta pela liberdade, preservando a história e o orgulho das tradições do nosso Rio Grande do Sul. É, então, agora são 6 horas 43 minutos, 24 de julho, sextou. Fique ligado aí, né? A Verdes Campos FM tá 24 horas aí, fazendo só a programação para poder realmente embalar o seu dia, sua noite. Eita, fazer aquela companhia gostosa da rádio, né? Que só a Verdes Campos sabe fazer para você. Fique ligado aí, já já estamos de volta. Agora vamos um pouco de notícias pra gente ficar, né, atualizado no que tá acontecendo no nosso Rio Grande do Sul.
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0: Uma cena inusitada chamou a atenção de uma família em Sananduva, na região norte do Rio Grande do Sul. Um búfalo de estimação decidiu trocar o açude pela piscina e passou cerca de 7 horas aproveitando um banho particular. O protagonista, no caso que aconteceu na madrugada dessa última terça-feira, é Cotonete. O nome do búfalo, Cotonete, um búfalo de raça mediterrânea, criado como animal de estimação pela família Salvador. Na Verdinha, 6h44.
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0: Bom dia, bom dia, bom dia! 6 horas 47 minutos, sextou aqui na Verdinha, 97.9, a rádio que eu sempre quis. Eu sou o Djalma Couto, é a bicharada, fazendo companhia para você até as 7h30. Vem comigo! Mas pra onde você vem comigo? 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Muito bom dia, 6 horas 49 minutos. Agora vem aí, Bugre do Mato.
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0: Eita, coisa boa! Sextou, gente! Vamos lá! Só alegria!

0: Bom dia, gente!
1: Fala aí, queridão.
0: 6:53, agora vem aí, ó, Quando a Gaita Chora, Grupo Campeirismo.

0: Bom, agora são 6h56, depois de ouvir muitas músicas gaúchas tradicionais aí no Bom Dia Verdes Campos, tamo aí relaxado, prontinho para mais um dia de luta, de batalha, de vitórias, né? Então vamos refletir um pouquinho, né? Conselho, se fosse bom a gente vendia, né? Mas aqui não, aqui é de graça. Vamos lá então, antes de querer que o mundo entenda o que sentimos, precisamos aprender a entender o que o outro carrega no coração, né? Cada pessoa enfrenta batalhas que nem sempre aparecem no rosto. Fiquem atentos nisso aí. Quando ouvimos com atenção, sem julgar e com empatia, é o que está faltando muito hoje em dia, a empatia, construímos pontes em vez de muros. Ao invés de conectarmos uns aos outros, muitas vezes, pelo nosso orgulho, a gente cria muralhas, muros, né, barreiras, mas vamos construir pontes. E curiosamente, quando nos esforçamos para compreender primeiro, também acabamos sendo compreendidos com mais facilidade depois. Nesta sexta-feira, experimente ouvir mais, escolher mais e falar com o coração. Muitas vezes um gesto de compreensão vale mais do que mil palavras.
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0: Chuvas deixam 1,8 mil pessoas fora de casa e mais de 200 cidades com danos no Rio Grande do Sul. As chuvas que atingem o Rio Grande do Sul desde da última semana, que já deixaram ao menos 1.800 pessoas aí fora de casa e provocaram uma série de transtornos em diferentes regiões do estado. O balanço mais recente da Defesa Civil, divulgado na noite desta quinta-feira, reúne relatos de danos em 203 municípios, com registros de alagamentos, inundações, deslizamentos, interrupção de estradas, danos em residências e retirada preventiva de moradores.
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9: 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Tudo bem? Aqui é o Laurindo, minha igrejinha aqui.
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0: É isso aí, a rádio que você sempre quis, a Verdinha 97.9. Eu sou o Djalma Couto, a bicharada, fazendo companhia pra você no Bom Dia Verdes Campos. Agora são 7 horas, 2 minutos. Vem comigo! 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Bom dia, meu povo!
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0: E o nosso amigo Vitor Narciso, que já tá ligadaço aí, tomando café com a sua gata Josi. Vai essa pra ti, Isaia, pra vocês curtirem. Os Tiranos, Brasil de Bombacha! Aquele abraço, meu amigo!

0: 7:07.
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0: Mano Lima, Armas de um Campeiro.

0: Noeli Machado de Canela, muito bom dia pra você, queridona. Que Deus te dê uma sexta-feira extraordinária, tá bom? Muito feliz, paz pra você, muita alegria. Um beijo pra você no seu coração, viu, Noeli? Obrigado pelo carinho diário de sempre. Vitor Narciso, já dei aquele salve pra você que tá aí tomando seu cafezinho da manhã. Já deve ter terminado já com a sua gata Josi, né? Casal lindão. Para ótima sexta-feira para vocês, bom final de semana. Lina de São Leopoldo, muito bom dia para você também. Força, fé, esperança em Deus, né? Nossa vida está nas mãos de Deus, é a mensagem dela aqui. Muito obrigado, Lina. Tudo de bom para você, beleza? Leila, a Leila de Sapiranga, muito bom dia para você. Toca a música Vim de Longe para te ver. Ofereço para minha mãe, Maria. Maria que veio lá de Três Passos me visitar. Ô, Maria, um beijo para você, daqui do Djalma Couta Bicharada, aqui da Verdinha, do Bom Dia Verdes Campos. Obrigado, Leila, pela audiência. Tudo de bom para vocês. Ótimo final de semana, ótima sexta-feira. Sextou, né? 7 horas 11 minutos agora. Terezinha Bueno, muito bom dia para você, queridona. Tudo bem?
1: Bom dia, seu Djalma.
0: Bom dia!
1: Como é que estão? Tudo bem, graças a Deus.
0: Firme e forte.
1: Hoje muito bem, graças a Deus.
0: Que coisa
1: Sextou
0: boa, né?
1: Sexta-feira, né? E como é que tá o filho, tá bem?
0: Tá joia. Obrigado pela lembrança.
1: Pra quem está no escuto programa e pra você ir da rádio. Sempre estou no escuto. Tomou um chimarrãozinho agora pra depois ir pra trabalhar, né?
0: É isso aí.
1: Um ótimo dia.
0: Valeu, valeu, Terezinha Bueno, ótima sexta-feira pra você, Deus te abençoe, obrigado pela audiência de sempre, tá? Então, você está no Bom Dia Verdes Campos, agora são 7 horas 12 minutos, vamos lá, ouvir aí uma bombacha nova com JJSV? Então vem comigo, se você não vem comigo, nada disso faz sentido, tô te esperando aqui, ó, no 54999270979, porque ainda dá tempo, viu, gente?
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0: Eita, tchê. Chegando, hein.
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0: Coisa boa.

0: A perseverança não é força de quem nunca cai, mas é a coragem de quem sempre encontra motivos para se levantar. Os grandes sonhos não se realizam da noite para o dia. Eles são construídos com paciência, trabalho e fé. Haverá dias em que o caminho parecerá difícil, mas é justamente nesses momentos que o caráter se fortalece e a esperança ganha ainda mais valor. Quem insiste, aprende. Quem acredita, evolui. E quem persevera, mais cedo ou mais tarde, colhe os frutos dos esforços. Nesta sexta-feira, não desista por causa de nenhum obstáculo, tá? Continue caminhando, um passo de cada vez. Deus honra aqueles que seguem em frente com humildade, determinação e confiança. Afinal, toda grande conquista começa com a decisão de não parar. Bom dia pra você, são 7:17, você está no Bom Dia Verdes Campos, um programa de segunda a sexta, das 6 às 7:30 da manhã, tocando aí músicas gaúchas tradicionais pra você, proseando essa prosa boa amiga, essa energia positiva e que você tenha aí um dia extraordinário.
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0: A hora certa na Verdinha, 7:17.
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6: Ana Paula Martins Gramado pergunta: sou separada, o pai não paga a pensão, o que posso fazer? 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
0: Muito bom dia, você está sintonizado na 97.9 FM, a verdinha do Rio Grande do Sul, a Verdes Campos. Vem comigo, eu sou o Djalma Conta, a bicharada aqui do Bom Dia, Verdes Campos, vem comigo. 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E é isso aí, eu quero aqui aproveitar agora, nesse momento, dar um salve aí pra quem chegou agora no programa, né? Um bom dia especial pro nosso amigo aí, Isaías Caetano de Nova Petrópolis, tá sempre ligadaço aí, né? Ah, olha só, e a Tami, ela tá mandando aqui um bom dia, e hoje o programa é especial aqui, né? Né, Tami? Ela tá dizendo aqui, ó, bom dia, quero desejar um feliz aniversário pra minha avó, que hoje está completando 102 anos! Ah, é a avó Maricá, do Morro Calçado. Um parabéns pra você, queridona, que coisa boa, né? Ô, Tami, 102 anos da vovó, hein? Quero que ela saiba que amamos muito ela. Ela é como uma mãe para mim. Minha mãezinha foi com Deus, mas tenho ela minha única esperança. Roda a música, feliz aniversário para a avó Maricá do Morro Calçado. Hoje o programa é todo especial para ela. Parabéns para você, vovó! Ô, Tami, obrigado pela tua participação no Bom Dia Verdes Campos, tá? E para sua avó, nós da Verdes Campos FM desejamos tudo de bom e melhor para ela, né? Vida longa, 102 anos, vai estar uma gurizinha ainda, né? Ô, gente, estamos chegando aí ao final de mais uma edição do Bom Dia Verdes Campos. É, e vamos lá para palmas para vocês, né? Porque vocês merecem, é! Eu e a bicharada ficamos aqui só na plateia. Vocês é que fazem o espetáculo acontecer. Parabéns pra vocês. Obrigado pela audiência de hoje. A bicharada quer despedir, ó. Mas sem briga. Pelo amor de Deus, briga aqui não. Nós estamos trabalhando, gente. Bom dia pra todo mundo. Muito obrigado, gratidão. Aí, ó, bicharada dando, ó, despedindo de cada um de vocês. Não. E é isso mesmo, e assim vamos chegando aí ao final de mais uma edição do Bom Dia Verdes Campos, com muita alegria, gratidão, essa animação, essa vibe positiva. Muito obrigado pelo carinho da sua companhia nesta manhã, a cada mensagem, a cada sintonia e a cada chimarrão compartilhado através do rádio, vocês dão um sentido especial ao nosso trabalho. Que nesta sexta-feira seja repleta de saúde, paz, boas notícias e muitas conquistas para vocês. Que Deus abençoe quem está na lida no campo, no comércio, na indústria, na estrada ou até mesmo em casa ainda fazendo aquele cafezinho gostoso, né? Com aroma de alegria, levando proteção e esperança para cada família do nosso Rio Grande do Sul. Nunca perca a fé, nem a vontade de recomeçar. A vida recompensa quem trabalha com honestidade, trata o próximo com respeito e segue em frente com coragem no coração. Eu vou ficando por aqui, Djalma Couto e a bicharada, né, com o coração na mão aqui, porque eu vou ficar com saudade já de vocês. Voltamos só segunda-feira, se Deus quiser, Ele quer, né? Mas a Verdes Campos FM 97.9, a Verdinha, a rádio que você sempre quis, continua fazendo companhia para você com a melhor programação, muita música e alegria de sempre. Um grande abraço, um bom chimarrão para vocês, um excelente final de semana e, se Deus quiser, na segunda-feira estaremos de volta bem cedinho aqui, eu e a bicharada, com mais um Bom Dia Verdes Campos. Até lá, fiquem com Deus, um beijo no coração de vocês e lembrem-se, a Verdinha é a rádio que eu sempre quis. E pra encerrar, ela, Berenice, é disso que o velho gosta, tchê!

0: 7h31.
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Alô, você, muito bom dia. Agora 7 horas mais 38 minutos, 7h38. Estamos chegando, começando mais um Fatorama nesta manhã de sexta-feira, 24 de julho de 2026. O tempo é bom, temperatura nesse momento em 9 graus. A partir de agora, começando mais um Fatorama, trazendo muitas informações para você, locais, regionais, nacionais e internacionais. Agradecendo desde já a presença de todos vocês, para você que está em casa, para você que está no trabalho, onde você estiver, bom dia. Comunicação desse amigo de você, o Cícero Bala, substituindo nosso colega Alessandro Martins, que vai ficar por uns dias devido a compromisso, e eu estarei aqui substituindo, procurando fazer o melhor para vocês. Para você que está acordando agora, tomando seu chimarrão da manhã, seu café da manhã, muitas informações para você. Lembrando, a partir das 8 da manhã, o entrevistado de hoje será Eliezer, secretário da Agricultura, trazendo muitas novidades, fazendo convite especial para você. Portanto, para você que está ligado com a gente na região metropolitana, na Grande Porto Alegre, no Litoral Norte, Vale do Paraiana, Vale do Sino, Serra Gaúcha e, claro, você que está online acompanhando aqui a nossa programação, sejam bem-vindos e um bom dia. Muito bem, vamos começando o Fatorama de hoje. Começar falando de esporte. Muitas novidades para você, informações do esporte já com o Campeonato Brasileiro, que teve ontem jogo atrasado da quarta rodada, onde Botafogo e Vitória empataram em 0-0. A 19ª rodada começou na quarta-feira, portanto, ó, com os seguintes jogos. São Paulo 1, Atlético Paranaense 2. São Paulo perdendo em casa para o Atlético Paranaense de virada. Internacional 1, Cruzeiro 2. Internacional também mais uma derrota em casa para o Cruzeiro de Belo Horizonte. Ainda na quarta-feira, Chapecoense 0, Flamengo 4. Situação complicada da Chapecoense no Campeonato Brasileiro. Ontem tivemos Corinthians 3, Remo 0. É o Remo também se complicando na tabela. Já já vamos trazer a classificação atuada para você. Jogos da 20ª rodada que acontece amanhã às 18h30 com os seguintes jogos. Amanhã já então para você. Atlético Paranaense e Internacional. Santos e Chapecoense. Esses jogos às 18h30. Às 20h30 teremos Vasco da Gama e Mirassol. Jogos de domingo 16 horas. Bahia e Corinthians. Cruzeiro e Botafogo, às 18h30, Grêmio e Fluminense, Bragantino e Coritiba, Flamengo e São Paulo, às 19h30, Palmeiras e Atlético Mineiro, mesmo horário para Remo e Vitória. A atual classificação do Campeonato Brasileiro até o momento é a seguinte, olha só como está sua equipe aí na tabela de classificação, confira com a gente. Na liderança, com 44 pontos, aparece em primeiro lugar o Palmeiras. Segundo, Flamengo, com 37. Em terceiro, o Atlético Paranaense, com 33. Quarta posição para o Fluminense, com 32. Em quinto, Bragantino, com 30. Sexto, Bahia, com 30. Sétimo, Corinthians, com 27. Oitavo, Cruzeiro, com 27. Em nono, Botafogo, com 26. Em décimo, Coritiba, com 26. Em décimo primeiro, Vitória, com 26. Décimo segundo, São Paulo, com 25. Décimo terceiro, Atlético Mineiro, com 25. Décimo quarto, Internacional, com 21. Décimo quinto, Santos, com 21. Décimo sexto, o Grêmio, com 21. E os últimos, 4 que estariam sendo rebaixados hoje. 17º Vasco da Gama com 20 pontos, 18º Mirassol com 19, 19º Remo com 18 e 20º a Chapecoense em situação delicada com apenas 9 pontos. Artilheiros do Brasileirão até o momento. Em primeiro aparece Pedro do Flamengo com 12 gols, em segundo Kevin Viveiros com 11, na terceira posição Carlos Vinícius com 10, em quarto John Kennedy com 9 e em quinto o Breno Lopes com 8 pontos. Essa então é a situação do Campeonato Brasileiro, para você ficar bem atualizado como é que está a sua equipe no exato momento. Continuando do esporte, vamos trazer informações da dupla Grenal para você ficar bem informado então. O Internacional oficializou na última quinta-feira a ida de Bruno Tabata ao Catar
por empréstimo até junho de 2027. Clubes e meio-campistas já negociavam a transferência havia uma semana. O meio-atacante de 26 anos chegou a ser especulado no Atlético Paranaense, mas o negócio não avançou. Na última terça-feira, o atleta foi liberado dos treinamentos para viajar ao Oriente Médio, realizar exames médicos e finalizar os trâmites necessários. Portanto, o Internacional aí se desfazendo do atleta Bruno Tabata, que pouco acrescentou na equipe. Vamos falar a verdade aí, né? Informações do Grêmio pra você. Não tá nada fácil a vida aí da dupla Grenal. Jogando no estádio Hernando Siles, em La Paz, o Grêmio foi derrotado pelo Bolívar por 3-2 na noite de ontem, em duelo de ida dos playoffs das oitavas de final da Copa Sul-Americana. Apesar do resultado negativo, o tricolor manteve a disputa aberta e decidirá a classificação diante da sua torcida na próxima quinta-feira, dia 30, às 19 horas, na Arena em Porto Alegre. Martim Cauterúcio, Robson Matheus e John Velasquez, Asprilla, marcaram os gols da equipe boliviana. Matias Virasante e TT balançaram as redes para o Grêmio. O grande destaque da equipe gaúcha foi o goleiro Everton, que fez pelo menos 3 defesas decisivas e evitou que o Bolívar construísse uma vantagem maior para o confronto da volta. Sem o técnico Luiz Castro, que permaneceu em Porto Alegre, por recomendações médicas, o Grêmio foi comandado pelo auxiliar Victor Severino. Portanto, o Grêmio agora depende aí do jogo de volta. Ganhando de 1-0, o jogo vai para as penalidades. E vencendo por 1 ou mais 2, de mais 2 gols aí, a equipe do Grêmio avança na Copa Sul-Americana. Sete horas 45 minutos, 7h45, você está ouvindo o Fatorama com muitas informações até às 8h30 da manhã. Vamos começar esta matéria parabenizando Gramado e a Serra Gaúcha por esta grande conquista que aconteceu ontem na cidade de Pelotas. Superado em casa nos pênaltis pelo Gramadense, Brasil perde o título da Copa da Federação Gaúcha de Futebol. O drama dos pênaltis. O Brasil deixou escapar a oportunidade de se sagrar bicampeão da Copa da Federação Gaúcha de Futebol. O Chavante até venceu o Gramadense durante a noite de ontem por 2-1, igualando o placar agregado da final, mas viu o adversário ganhar por 5-4 nas penalidades e celebrar a conquista da Copa Carlos Caetano Vieri no Bento Freitas. Foi um grande jogo disputado, mas queremos desde já parabenizar o Gramadense então por este grande título da Copa. É, parabéns ao Gramadense, Copa Federação Gaúcha de Futebol, né? A torcida que compareceu em Pelotas viu um grande jogo. O Centro Esportivo Gramadense é o campeão da Copa da Federação, troféu Carlos Caetano Verri. Dunga, a conquista inédita foi confirmada na noite de ontem, portanto, lá no estádio Bento Freitas, em Pelotas. Após ser superada por 2-1 pelo Brasil no tempo regulamentar, a equipe de Gramado, que havia vencido o jogo de ida por 1-0, garantiu a taça ao vencer a disputa de pênalti por 5-4. A vitória na competição promovida pela Federação Gaúcha de Futebol, que alcançou neste ano a 22ª edição, assegura o Gramadense a ampliação de seu calendário esportivo oficial para a próxima temporada. Com o título estadual, o clube garantiu participação na Recopa Gaúcha de 2027, além de conquistar uma vaga para apresentar ao Rio Grande do Sul no Campeonato Brasileiro da Série D de 2027. Pelo vice-campeonato, o Brasil de Pelotas assegurou a vaga para disputar a Copa Sul-Sudeste na próxima temporada. O Trem da Serra encerra sua participação na Copa da Federação Gaúcha de Futebol com uma campanha consistente. Ao longo do torneio, a equipe disputou 10 partidas, somando 5 vitórias, 3 empates e 2 derrotas. O balanço final da equipe campeã registra 12 gols marcados e 10 sofridos durante a trajetória. Apesar de um início intenso do Chavante, as melhores oportunidades da primeira etapa foram criadas pelo Gramadense. Aos 28 minutos, João Vitor fez jogadas individual e cruzou para Kerlin, que finalizou e o goleiro quase abriu o placar
mas o goleiro fez grande defesa. Quem balançou as redes primeiro, no entanto, foi o Brasil de Pelotas. Aos 42 minutos, Streit avançou pela ponta esquerda e arriscou um chute firme. A bola desviou na marcação, tirando o goleiro Maicon da jogada e garantindo 1-0 para os donos da casa antes do intervalo. Na etapa final, o confronto ganhou contornos decisivos e foi definido em lances de bola parada. Aos 13 minutos, Kerli foi derrubado pelo goleiro Davi dentro da área e a arbitragem assinalou pênalti para o Trem da Serra. Na cobrança, Murilo converteu e deixou tudo igual no marcador. O empate persistiu até a reta final, quando aos 44 minutos, Andrei sofreu pênalti a favor do Chavante. Gabriel Morbeck foi para a cobrança e anotou 2-1 para o Brasil. Nos acréscimos, o goleiro Maicon ainda evitou o terceiro gol Chavante após cabeceio perigoso, levando a decisão da taça para as penalidades. Nas cobranças de pênalti, o alto nível de aproveitamento se manteve à última batida. O capitão Chavante, Júlio Simas, parou em defesa do goleiro Maicon, decretando a vitória do gramadense por 5-4 e a conquista histórica para o clube da Serra Gaúcha. Portanto, parabéns ao gramadense por esta grande conquista. Parabéns aí por toda a diretoria, toda a equipe, comissão técnica, por esse grande feito para Gramado, que vai disputar a Série D na próxima temporada.

Faltando 10 minutos para as 8 da manhã, 10 para as 8, você está ouvindo o Fatorama. Daqui a pouquinho tem Eliezer, secretário da Agricultura, que já está aqui nos estúdios. Vamos bater aquele papo legal, fazendo aquele convite especial e trazendo muitas informações para você. Portanto, fique ligado aqui no Fatorama. Três Coroas recebe o primeiro FID CBX escolar e aberto de xadrez Rainha do Paraiana. Três Coroas será sede, no dia 15 de agosto, do primeiro FID CBX escolar e aberto de xadrez Rainha do Paraiana. A competição será realizada no Ginásio Municipal, na Rua Luiz Volkart, 267, Centro, reunindo enxadristas de diferentes idades e níveis de experiência. As vagas são limitadas. A programação inicia às 10 horas. Inicia às 10 horas com a recepção dos atletas e a confirmação da presença. Às 10h45 ocorre a abertura e o congresso técnico, com a primeira rodada prevista para às 11 horas. O encerramento está programado para às 17 horas. Serão realizados 7 torneios simultâneos com 6 rodadas, contemplando as categorias sub-8, sub-10, sub-12, sub-14, sub-16 e sub-18, além das categorias absoluto, adultos, sênios e veterano. Os três primeiros colocados de todas as categorias receberão medalhas. Todos os participantes também receberão medalha de participação. Além disso, serão entregues troféus aos campeões das categorias individuais e aos três primeiros lugares por equipe, clube ou escola. O evento conta com o apoio da Prefeitura de Três Coroas e de entidades parceiras do xadrez, fortalecendo a modalidade e incentivando a prática esportiva. O raciocínio, a concentração e a integração entre participantes de diferentes idades. As inscrições e o acesso ao regulamento podem ser realizados por meio de QR Code disponível no material da divulgação. Mais informações pelo telefone 519-8404-3602. Portanto, é o primeiro FID CBX escolar e aberto de xadrez Rainha do Paraiana no dia 15 de agosto, no Ginásio Municipal, Rua Luiz Volkart, 267, no centro de Três Coroas. Recepção às 10 horas, abertura às 10h45, início da primeira rodada às 11 horas e encerramento às 17 horas. Convite feito para você participar, então. Confiança do industrial gaúcho se mantém baixa em julho, aponta Fiex. O ICI-RS, Índice de Confiança do Empresário Industrial do Rio Grande do Sul, permaneceu estável em julho de 2026, ao registrar 45,2 pontos. O indicador segue abaixo da linha divisória de 50 pontos e da medida histórica de 52,8, mantendo o quadro de baixa confiança. Os dados foram divulgados pelo sistema Fiergs na última quinta-feira. Segundo o presidente do sistema Fiergs, Cláudio Bier, a combinação de fatores internos e externos mantém a confiança da indústria gaúcha em patamar baixo desde dezembro de 2024. Persistem incertezas sobre a política monetária, o equilíbrio das contas públicas e o cenário político-eleitoral de 2026. No exterior, as tensões geopolíticas e a tarifa de 25% imposta pelos Estados Unidos aos produtos brasileiros tende a reduzir a competitividade de segmentos exportadores e afetar cadeias produtivas com maior exposição no mercado norte-americano. A estabilidade do índice reflete comportamento oposto de seus componentes, enquanto o índice de condições atuais recuou 0,4% ponto em relação a junho, o índice das expectativas avançou 0,3 ponto no mesmo período.

7 horas 54 minutos, 7h54. Chuvas diminuem no Rio Grande do Sul. O volume de chuvas no Rio Grande do Sul diminuiu na última quinta-feira, ontem, portanto, mas os estragos gerados pelo avanço das águas e também por vendavais desde sexta-feira, dia 17, já tiraram 1.626 pessoas de suas casas. O número foi divulgado no final da manhã de ontem pela Defesa Civil Estadual. São 1.027 pessoas levadas para abrigos públicos, mais de 75% de pessoas afetadas moram na região do Vale do Taquari, uma área que fica no nordeste do estado e que também foi fortemente atingida pela histórica enchente de 2024. Outras 419 pessoas estão desalojadas, ou seja, foram para casas de amigos ou parentes. A cidade com maior número de desabrigados é Lajeado, com 540 pessoas em abrigo público. A cidade tem mais de 90 mil habitantes. Segundo a prefeitura, os moradores em área de risco foram levados ao Parque do Imigrante, onde receberam alimentação e assistência social. Em seguida, estão os municípios de Porto Xavier, 200 desabrigados, e Encantado, com 152 pessoas desabrigadas.

Faltando 4 minutos para as 8, prevenção de uso de álcool e drogas são realizadas nas escolas municipais. Gramado, a equipe de saúde mental vinculada à Secretaria de Saúde promoveu rodas de conversas educativas sobre a prevenção de uso de álcool e outras drogas nas escolas da rede municipal. As ações foram desenvolvidas no âmbito do programa Saúde na Escola, que alcançaram as escolas municipais de ensino fundamental. E-mail Nossa Senhora de Fátima, Gentil Bonato, Vicente Casagrande e Kaique e Dom Carlos Nels. O objetivo do projeto foi abrir um espaço de diálogo seguro e informativo com os estudantes, abordando de maneira preventiva os riscos associados ao consumo de substâncias químicas. Durante os encontros, os alunos participaram de forma ativa, tirando dúvidas e compartilhando relatos sobre a temática. As conversas foram conduzidas pelo coordenador da área, Antônio Barbedo Júnior, que alertou sobre os perigos do envolvimento com entorpecentes e destacou o apoio do Círculo de Convivência para a Proteção dos Jovens.

0: Muito bem, rápido intervalo. Na sequência tem Eliezer, secretário da Agricultura aqui de Gramado.
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0: Pontualmente 8 horas.
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0: Muito bem, estamos de volta agora, 8 horas mais 2 minutos, 8 e 2, temperatura em 9 graus, em Gramado e na Serra Gaúcha. Você está ouvindo o Fatorama, hoje substituindo o nosso colega Alessandro Martins, na comunicação de Sabino Boceiro Cícero Bala, no oferecimento de Sorri Fácil, Canela e Gramado, porque sorrir é uma conquista. 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Muito bem, já está aqui nos estúdios nossos convidados de hoje, o Eliezer, secretário da Agricultura, e também a Janete da Emater. A gente recebe eles aqui sempre com muito carinho, muitas informações, muitos convites, e claro que não poderíamos começar um programa diferente. Afinal de contas, Serra Gaúcha e Gramado estão de parabéns, é um feito histórico no futebol. Eliezer, Janete, começando com você, Eliezer, bom dia mais uma vez, bem-vindo aos estúdios.
1: Bom dia, Cícero, é uma alegria nós estarmos aqui hoje, né, Janete, para falar de um evento tão importante que nós vamos fazer agora sábado, que é a celebração do Dia do Colono, mas também iniciar parabenizando, né, toda a comunidade gramadense aí, né, Janete e Cícero, pelo belíssimo histórico, né, conquista aí. Agora às 8 horas estão chegando aí, a galera tá todo chegando, os jogadores aí, toda a comissão técnica estão chegando aí no centro para também receber esse carinho aí também da comunidade gramadense, né, que é um feito histórico, né. Liguei até ontem pro Lucas, ontem de noite também, parabenizando ele. Esse dia, né, Janete, nós sentados juntos, né, sobre uma reunião para falar justamente sobre o evento, nós falávamos, né, da importância e quanto isso vai impactar cada vez mais aí nos trabalhos sociais que é feito, né, no esporte gramadense, na gurizada, né, que vai estar cada vez mais próximo, isso aí vai estar... Vai estar no dia a dia também essa participação do Gramadense. Então, iniciar, Cícero, parabenizando aí toda a comissão, toda a organização do Gramadense e também a nossa comunidade que merece, né? Já que o nosso Inter e o Grêmio estão um fiasco, né? Então, nós temos cada vez mais se apegar no nosso Gramadense aqui. Uma alegria, tá, Cícero, sentar aí falando contigo, comunicando para todos os teus ouvintes aí.
0: Muito bem, com certeza. Parabéns ao Gramadense, parabéns ao Lucas e toda a comissão técnica. Bom dia, Janete. Prazer receber você aqui. Bem-vinda.
2: Bom dia, Cícero. Obrigada pelo convite, pela abertura do espaço aqui para a gente trazer aí falar sobre mais um evento, que é o Dia do Colono, que é amanhã.
0: É verdade. Então, eu continuo com você. Janete, qual é a importância da Emater nessa parte aí, sobre esse grande evento de amanhã, esse convite especial que vai acontecer lá? Fala pra gente.
2: Então, nós, enquanto Emater, né, a gente está inserido em todos os municípios do Rio Grande do Sul. Aqui em Gramado, em torno de 40 anos, né, que nós temos o escritório e realizamos o trabalho junto com a Secretaria da Agricultura, né, sempre muito parceiro. Realizamos o nosso trabalho sempre em parceria, né, para atender melhor ao público, que é o nosso público e que é o público da Secretaria da Agricultura, que são os nossos agricultores, né. E essa data do Dia do Colono, ela é muito expressiva, ela é muito significativa para a agricultura, né. Aqui o município fez já eventos do Dia do Colono, fazia a Festa do Colono, né. Foram mais de 40 edições da Festa do Colono, e a última foi em 2016, né? E a gente quer resgatar isso, a gente quer resgatar essa data, esse significado. E amanhã a gente quer dar um novo início, né? Fazer um novo marco para essa data.
0: Muito bem, agora com você, Eliezer, também falando sobre esse assunto importante. É claro que vocês vão falar para a gente o horário que começa, o que, que vai acontecer lá. Enfim, é um dia produtivo.
1: Na verdade, a celebração do Dia do Colono é todo dia, né, Janete?
0: É verdade, todos
2: exatamente.
0: Os dias.
1: Mas a gente fica muito feliz por ter uma data que a gente relembre também todo o trabalho que é feito lá no interior. Como a Janete disse, hoje, enquanto Secretaria de Agricultura, enquanto Emater, a gente trabalha, enquanto todas as entidades, né, Janete, aqui, que voltada para o meio rural, trabalhamos diariamente, né, em conjunto, em parceria, porque a gente tem um entendimento que quanto mais junto a gente tiver, melhor é, né? Para justamente conseguir atender a nossa comunidade. Enquanto secretaria, a gente está sempre apoiando, incentivando. É um momento bem importante, é uma celebração, né? Que justamente para agradecer também, né, Janete? Vai ter um momento, a Janete depois vai passar toda a programação, vai ter um momento de celebração, né, uma bênção também, né, por parte do padre, do pastor, para justamente o dia a dia do nosso interior, dos nossos agricultores, né? É desafio todo dia, né, Cícero? Então, todo dia você tem desafio, todo dia a gente depende do clima, muito do clima, né? Então, é o momento de a gente celebrar, né? E como a Janete bem disse, esse ano a gente está fazendo algo simbólico, mas com certeza a gente quer o empenho de todos os nossos agricultores que estão motivados, Janete. Hoje de manhã eu passei lá para trazer uma cuca aí, Cícero, que tá quentinha aí, cara, para ti aqui dos fornos, tá?
0: Já te agradeço, eu. Uma deliciosa
1: então
0: cuca.
1: Então a gente pegou uma cuquinha ali para trazer aí pro Cícero aí, Cícero, porque ali também, né, a gente tem o espaço dos fornos também que são nossos agricultores que também vêm para pro centro e vêm para Várzea Grande para conseguir a produzir aquilo que eles aquilo que eles têm lá no interior, né, e trazer pro centro aí de uma maneira para conseguir viabilizar também cada vez mais os seus negócios. Então, a gente está muito feliz por poder retomar essa celebração. A gente convida também toda a comunidade, né, Janete, para sempre valorizar o que é produzido aqui em Gramado, os nossos agricultores que têm das mais variadas produção, né, Janete? E a gente vê também ali na Casa do Colono, né, o quanto os nossos agricultores produzem. Mas, especificamente, amanhã, sábado, a gente quer fazer um convite muito especial para quem puder participar lá dos fóruns da Várzea Grande, né? A partir das 9 e pouco, a partir das 10, né, já a gente vai ter já começar as atividades lá. Mas lá o espaço abre, né, sexta, sábado, domingo e segunda, às 8 horas da manhã. Mas, Janete, eu gostaria que tu compartilhasse aí da programação para nós também detalhar e reforçar o convite para sábado para o pessoal vir prestigiar e celebrar. Porque todos nós, né, tem aquele que produz, mas todos nós precisamos, né, do nosso agricultor também fortalecido.
2: Exatamente. A gente quer cada vez mais valorizar esse trabalho que a agricultura, a gente diz que é um negócio a céu aberto, né? E com, nos últimos anos, as mudanças no clima que a gente tem tido, a agricultura é o setor mais impactado, né? Com esse novo normal que a gente tem, né? Mas amanhã a gente quer fazer uma celebração bem significativa, né? Voltada mesmo para a realidade, para a cultura, para a tradição da colônia. Então, 10 horas começamos com o culto ecumênico, com o padre da Várzea, o pastor, né? Que estarão presentes dando uma bênção, né? Depois, às 11 horas, segue com o coral Etnias de Gramado, né? Que se apresenta belíssimamente, né, lindamente, e canta e traz as músicas, as canções típicas nossas das etnias alemã, italiana, portuguesa, né? Ao meio-dia, um piquenique colonial com os produtos da colônia. Como o Eliezer falou, nós temos uma diversidade muito grande de produtos, desde os produtos das agroindústrias, mas assim como frutas, legumes, hortaliças, né? Os pães, lógico, os pães e as cucas feitos quentinhos lá no forno, nos fornos da Várzea, né? Então, ao meio-dia, um piquenique colonial. À 1 hora, a gente vai ter uma apresentação artística com o Davi Noel, que vai se apresentar. Às 15 horas, uma aula de sapateado com a Lígia Fagundes. Esse sapateado também com músicas típicas da nossa tradição. Junto com isso, a gente vai ter jogos rurais. Na verdade, nós não vamos ter torneio de jogos, mas a gente vai fazer uma demonstração, especialmente dos jogos que eles já estão um pouco esquecidos, que muita gente já não conhece, que é a mora, a filela, que eu também não conhecia, mas em busca dos jogadores de mora, eles nos trouxeram que tem a filela, que é uma derivação da mora. O quadrilho também, que hoje em dia poucas pessoas sabem jogar. Então, a ideia é fazer uma demonstração desses jogos e também visita guiada no Museu do Trem. Né? Ele também te agradece a parceria da Secretaria da Cultura, né, Eliezer, que vai deixar o Museu do Trem aberto amanhã para que tenha essa visita guiada. E a gente sabe que a rota do trem tinha tudo a ver com a colônia. Né? Os produtos da colônia aqui, produzidos em Gramado, eles eram levados para fora do município pelo trem. Então, tem tudo a ver com a tradição, com a cultura da colônia.
1: É muito importante, né, Cicente, fazer esse resgate dos jogos. E também essa conexão ali com o Museu do Trem, com as empresas locais, né, Janete?
2: Exato.
1: A gente visitou as empresas, né, Janete? E o pessoal também, a gente quer que a comunidade, seja da Várzea, a comunidade gramadense, também esteja mais inserida nos espaços públicos. Um dos exemplos é ali dos fornos da Várzea Grande. Por esse motivo também a gente escolheu, né, Janete, e decidiu fazer lá. Talvez no ano que vem a gente faça em outro espaço, né, ou até numa própria localidade do interior, que esse é o nosso objetivo também. Mas celebrar o Dia do Colono é muito importante. Celebrar naquele espaço também que é simbólico também. Porque ali nós temos feiras, né, Janete, com os produtos do nosso interior. Ali nós temos muitos agricultores que também vão para lá para produzir, né, num forno de barro, né, Janete, né? Tudo feito na hora, tudo produzido para os nossos agricultores, produzir o pão com linguiça, a cuca. Ali também tem todos os produtos da nossa agroindústria, ela também, desde queijo, salame, vinho, suco de uva, biscoito, enfim. Então, é o momento de nós celebrar, mas também é o momento também de nós olharmos também para o nosso agricultor, para aquele que produz, né? Valorizar ele, nós também, enquanto poder público, né, Janete? Fomentar cada vez mais, fortalecer cada vez mais quem produz. Porque o nosso objetivo também é o quê? É deixar, e é isso que a gente vê, né, Janete, em várias frentes das propriedades, o jovem, né, feliz, orgulhoso, né, por aquilo que ele produz, orgulhoso pela família que tem, pelo dia a dia que tem. Então, eu acho que é esse o nosso papel também, Cícero, também, nesse dia, né, resgatar... Seja através dos jogos, né, Janete? Mas também fazer com que as pessoas que vão lá também voltem um pouquinho, né, na sua memória, né, com os seus avós, bisavós, que também tinham, que jogavam muito, mas também que olhem também, quando olhem para um forno, também lembrem dos seus avós, seus bisavós, da sua origem, né, da sua cultura. Então, o dia de amanhã, o sábado, que é o dia do nosso colono, então a intenção também é nós fazer com que todos olhem também, voltem os olhares, né, Janete, para o nosso colono, para o nosso agricultor, para o nosso interior, para aquilo que eles produzem lá com tanto carinho, com tanto amor, com tanta dedicação no dia a dia, e produzem para alimentar as pessoas, as famílias aí da nossa comunidade.
0: Com certeza. Eliezer, é claro, parabenizando todos os colonos, motoristas, o que tem de motorista colono também, com certeza, une os dois juntos, né? Fala pra gente aí, o local lá é aberto ao público, entrada franca, isso é muito importante, o pessoal ficar ciente também, você pode levar seus familiares, o pessoal queira tomar aquele chimarrão para assistir os jogos, a logística, né, Elias?
1: Isso aí, lá, bem no terminal rodoviário da Várzea Grande, né, Janete, ali tem amplo estacionamento, né, gratuito, claro, ali é um espaço público.
0: Aberto
1: ao público, tem a pracinha para as crianças, vai ter artesanato também que vai participar junto, vai ter todo o espaço ali dos fornos, vai ter, então, como a Janete disse, a celebração às 10 horas, que é muito importante nós também fazermos esse agradecimento, né, e ter essa bênção aí, esse momento de fé também, que o colono também não vive sem fé, né, Janete? Todo mundo tem, mas lá a gente precisa cada vez mais, né, desse momento de fé. Então, é aberto, ali estacionamento, né, Janete, amplo ali, né, que é uma das dificuldades que muitas vezes a gente tem aqui no centro, né, para o pessoal chegar. Então, também foi um ponto importante para nós escolher aquele espaço. Além de ser também perto de tudo, né, Janete? É na entrada de Gramado, então no terminal rodoviário ali é um espaço belíssimo. Vai ter espaço também para o pessoal sentar, para as famílias sentarem lá, ficarem bem à vontade, levar as famílias, tomar seu chimarrão, né, tomar um café. Enfim, vai ter uma programação muito especial lá para toda a nossa comunidade. E também, claro, né, a gente quer que as pessoas tenho e sinto essa experiência também consumindo os produtos do nosso interior, né? É isso, né, Janete?
2: Exatamente. Muito... Então também vai ter quentão, chocolate quente, água para o chimarrão.
0: Olha,
2: né,
0: aí.
2: Toda para o pessoal, se quiser passar o dia lá também. Então vai ter atrações. Eu queria aqui agradecer também, Eliezer, a Secretaria, tu já falou, né, da Secretaria de Esporte, que também está tá nos ajudando, nos apoiando, né? A Secretaria de Cultura, Turismo, né? A Subprefeitura da Várzea, a Gramado Tour, né, o Sindicato dos Trabalhadores Rurais, os fornos também aqui uhum. do centro, né? E também a Associação Vale das Montanhas, a Várzea, que tá junto nessa construção do dia de amanhã.
0: Muito bem. Janete, só uma pergunta aí. O pessoal já tem curiosidade. Para participar dos jogos, tem idade limitada? É crianças, adultos? Como é que funciona aí, Elias, aí, Janete?
1: Na verdade, é uma apresentação, né,
0: Janete? É
1: uma apresentação.
0: Então vamos deixar claro aqui, ó, que é uma apresentação.
1: Não, mas se o pessoal quiser ir lá e jogar, com certeza. A intenção que é, né, Janete? Hoje nós temos os campeonatos municipais aqui em Gramado, uhum. né? Nós temos durante a festa da colônia também os campeonatos municipais, os seja de bocha, de carteado, né? Uhum. Mas ali a intenção é resgatar, Cícero, os jogos que hoje, ao longo dos anos, vem se perdendo, uhum. né, Janete? Então é também uma celebração, né? Uma celebração dos jogadores aí. Mas quem quiser ir lá participar e jogar também não tem problema. Chega lá que a gente se organiza daí, tá?
2: Vai ter mesa disponível para jogos. Pode chegar e jogar.
0: E lembrando que quem mora aqui na cidade, que mora ao outro lado da cidade, quiser ir também, tem o transporte público, né, Elias? Que facilita,
1: isso,
0: né?
1: Isso, e agora tá cada vez, né, melhorando mais, né? Que é um momento muito importante do transporte público aí, né? Com mais linhas, mais horários, né? Que no dia a dia a gente sente também que está melhorando. Então a gente convida. O importante é estar lá para celebrar conosco, né, Cícero? Esse que é o importante.
0: Muito bem, ó. Então, imperdível vai ser um sábado para ficar na história de Gramado. Janete Eliezer, nós temos ainda 10 minutos. Pode reforçar, falar ainda mais sobre esse assunto? Algum outro assunto que vocês queiram falar também sobre a Secretaria da Agricultura, da Emater? Fique à vontade.
1: A gente quer usar esse momento, Cícero, para justamente convocar a comunidade e também nós lá, enquanto instituição, a gente está sempre apoiando e incentivando o nosso agricultor. Mas fazer com que o pessoal também, né, Janete, prestigie nossas feiras que a gente tem, né? Todo sábado a gente tem feira lá na Expo Gramado, que é todo sábado às 6 da manhã, às 11 da manhã, aqui na Praça Etnias também, e lá nos Fornos da Várzea. É uma feira de produtos coloniais, né, Janete? Tudo uhum. produzido, como eu disse, pelas mãos dos nossos agricultores. E lá você vai encontrar, além da variedade que tem de produção, mas também os produtos da estação, né, Janete? E com bom preço. E além do que, você vai poder ter esse contato direto com o nosso agricultor, né? Também nós temos a Casa do Colono, que está aberto diariamente, né, das 9 da manhã às 6 da tarde. Os nossos fornos aqui do centro, que é diariamente, das 8 da manhã às 6 da tarde. E os fornos da Várzea Grande, que é sexta, sábado, domingo e segunda, das 8 da manhã às 6 da tarde. Então isso é muito importante, né, Janete? Além do que, a gente também... E a gente percebe que está cada vez aumentando mais a ida, né, da nossa comunidade para o nosso interior, né? Além de que tem muitas vias aí que já é asfaltada, né, Janete? O pessoal também vai conhecer, né? E vai ver a variedade que a gente tem no nosso interior. Então, o que a gente pede, né, Janete? Eu gostaria que tu reforçasse também nesse sentido. É que as pessoas também visitem as propriedades do nosso interior, visitem o nosso interior, valorize aquele que produz, comprando local, né? Valorize o nosso agricultor aqui de Gramado, visite também os roteiros do agroturismo, né, Janete, que é tão importante que dia a dia também estão se desenvolvendo. Agora estamos fazendo, né, Janete, junto com a Secretaria de Turismo, um mapeamento de todas as propriedades do nosso interior, que hoje já estão recebendo, mas que também tem potencial de receber o nosso turista. Então, eu acho que é nesse sentido também que nós queremos reforçar que aqueles que estão nos ouvindo, que eu sei que tem uma abrangência muito grande local aqui, porque a gente vê, muitas vezes a gente vai lá num tambo de leite, né, Janete, e estão escutando a Verdinha aí, mas diz que o melhor horário que eles gostam é de escutar as tuas músicas aí, hein, Cícero?
0: Olha aí, Eliezer, falando nisso, ó, o Sérgio perguntou aqui, ó, pergunta pro Eliezer se vai ter vinho colonial para a venda. Né?
1: Claro que vai ter, com certeza, e da melhor categoria. Tem vinho, tem suco de uva, tem queijo, tem salame, tem cuca, tem pão com linguiça e assim vai, né, Janete?
2: Isso aí. A gente quer, nessa linha, então, que o Eliezer está falando da valorização, né, de reforçar a nossa agricultura, a gente tem aqui em Gramado, talvez um dos poucos municípios onde a gente não tem abandono das propriedades rurais. Ao contrário, a gente tem mais pessoas indo para o rural, que não é uma realidade... nem do Rio Grande do Sul. Né? É, com, nos últimos anos, a agricultura sendo impactada pelo clima, seja seca, seja estiagem, e até recentemente saiu uma pesquisa feita a partir de 2021 por algumas universidades, onde os jovens pensam em sair do campo, especialmente por essas questões climáticas, né? E a gente não tem essa realidade aqui. As nossas propriedades são pequenas, são micropropriedades muitas vezes, mas que têm uma produção muito boa, muito valorizada, tem uma agregação de valor na sua produção, e isso faz com que as pessoas pensem, queiram ficar no campo. Claro que a gente tem uma realidade diferente do consumo na cidade, né? Isso atrai os nossos agricultores a investirem na produção e pessoas que são da cidade a comprarem áreas de terra e produzir no interior. A gente, felizmente, temos essa realidade. Mas a gente precisa cada vez mais do engajamento da comunidade urbana no consumo dos produtos da nossa agricultura. E a gente vê como é importante uma agricultura forte no momento que se tem uma... como nós enfrentamos em 2024, com as cheias, onde as estradas foram trancadas. Então, se nós temos produção de alimento local, nós temos como abastecer essa cidade. E manter a produção local depende do consumo local. Então, a gente pede mesmo esse engajamento dos moradores urbanos, né, que frequentem as feiras, que visitem as feiras, que visitem as propriedades rurais. Os agricultores gostam muito de receber visitante em suas propriedades. Então, como o Eliezer falou, nós temos feiras em vários pontos aos sábados. Na quinta-feira também tem lá na Expo Gramado, né? Fora os mercados que também vendem os produtos dos agricultores, né? Então, o consumo local, ele tem um alcance no desenvolvimento da agricultura muito grande, né? Então, amanhã a gente quer celebrar e valorizar a nossa agricultura, os nossos colonos.
0: Muito bem. Eliezer, sabe que o tempo, meia hora já está sendo pouco. A gente vamos ter que aumentar esse tempo aí, né? Faltando 4 minutos, e claro, a gente está nesse assunto tão importante, mas também não podemos deixar de abordar aí, em nome, claro, de todos os gramadenses e vocês das secretarias também, fugindo um pouquinho desse assunto, deixando as condolências aí ao prefeito Nestor, né? Eliezer e Janete.
1: Estivemos lá, né, Janete? Perca, né? Estivemos lá ontem. É um momento difícil, né? Mas a dona Camila estava com 96 anos, isso, né?
0: Viveu uma vida intensa.
1: E na hora dos atos finais ali, o padre até falava do trabalho também, né? Que ela fez, né? Enquanto comunidade, e enquanto família, o legado que deixou, né, para os filhos, e o que os filhos também agora estão fazendo. Então, é um momento difícil, né? E até falávamos isso com o prefeito também. Então a gente também só manda, né, a força, né, para toda a família, né, nesse momento tão difícil. Mas é isso também que nós aqui, né, Janete, temos que deixar sempre um legado. É isso que a dona Camila Tsuo ali também deixou, né? Um legado de trabalho comunitário, de ver quantas... todas as famílias também lá, né? No momento difícil, mas também... De tudo que ela deixou e de dar sequência. Eu acho que é isso também, né, Janete, que a gente tem que falar nesse momento difícil, né, da importância também de nós aqui, né, nesse período aqui na Terra, a gente fazer coisas boas para deixar. Exatamente. Coisas boas aí quando a gente não tiver mais aqui, né, Janete?
2: Exatamente. Às vezes as pessoas dizem, ah, mas eu não vou levar nada. Eu sempre digo, não importa, não é o que tu leva, mas é o que tu deixa.
0: É verdade. Né?
2: A gente faz aquilo para deixar, não para levar.
0: Né? Verdade.
2: Mas para deixar. E que bom que a gente tem essas pessoas, né, que deixam esse legado, esse exemplo na comunidade, né, que serve não só para os familiares, mas para todas as pessoas que a conheceram e as pessoas que não a conheceram, mas que sabem da história também. Né? Então, esse legado para deixar para todos nós é muito importante. Que bom, que feliz. A gente fica feliz que a gente tem pessoas assim. Né?
1: E conseguir chegar aos 96 não é para qualquer um, né?
0: É verdade.
1: Não é para qualquer um.
0: É uma vida,
1: né? Cumpriu a sua missão aí, né?
0: Cumpriu
1: sua missão. Um abraço para o prefeito, para a Jandira, para toda a família lá, seu Moacir, enfim, para toda a família, e que possam, né, juntar forças aí para seguir a caminhada.
0: Com certeza. Eliezer, agora eu gostaria que você deixasse suas considerações finais, reforçando o convite para amanhã.
1: É isso aí, então a gente espera todos lá na... Inclusive vocês, né? Se organize para nós.
0: Eu vou trabalhar até uma aqui no estúdio, depois eu vou para lá.
1: É isso aí, mas aqui também dá umas chamadas aí para a comunidade. A gente está muito feliz mesmo, não sei se por retomar. É um momento também de retomada, de celebrar esse dia tão importante, tão significante, porque se tem matérias, tem agricultura, a Secretaria de Agricultura justamente para atender aqueles que no dia a dia vivem no interior e produzindo alimento para todos. Então a gente está muito feliz por celebrar esse momento, então a gente quer reforçar o convite para toda a comunidade, os nossos agricultores, né, que agora estão lá escutando a verdinha, colhendo moranguinho, né, ou estão nas suas lavouras lá, que hoje é mais fácil de levar sempre o radinho, ou estão fazendo as entregas, né. Então a gente quer reforçar também que é um momento especial para eles, convidar toda a nossa comunidade para que venham prestigiar, que tragam suas famílias, para celebrar esse momento tão importante, que é o Dia do Colono lá nas Fornos Coloniais da Várzea Grande, né, Janete?
0: Exatamente. Janete, agora com você.
2: Exatamente, uma coisa que eu estava esquecendo aqui, aliás, amanhã também a gente vai expor os prêmios que a agricultura de Gramado já ganhou, né? Que as agroindústrias já ganharam, que a agricultura, e a gente tem prêmios nos mais diversas áreas, né? Desde a avicultura, gado, cavalo, as agroindústrias, né? De mel, de geleia, de queijo, todas de embutidos, né? Premiadas nas feiras que elas frequentam, nos concursos que se apresentam. Então amanhã a gente também quer trazer os premiados nesses concursos, exatamente para dizer que a agricultura de Gramado é valorizada fora daqui também, né? Muito vista, a gente tem prêmios em nível nacional, né? Premiações de suco, de geleia em nível nacional e outros tantos aqui em nível estadual.
1: E quanto nos orgulha isso, Cícero, quando nós vamos numa... Quando a gente vai, às vezes, no estado lá, falar com o presidente da Emater, ou com a SDR, ou com a Secretaria de Agricultura, e que as pessoas, lá Gramado foi premiado, né? Na última Expo Inter mesmo, né, Janete? Tínhamos

0: esses produtores que se dedicam tanto. Então, eu já estava também me esquecendo, né, Janete? Então, é muito importante. E eles também estão muito felizes e orgulhosos, porque a partir do momento que tu pega uma placa ali, né, como primeiro lugar, ou enfim, qualquer premiação que seja, isso aí é
1: reconhecimento.
0: É o reconhecimento do trabalho no dia a dia. Então, é mais uma forma de nós valorizar eles lá e incentivar que os outros agricultores também sejam premiados cada vez mais aí.
1: Muito bem, Eliezer e Janete, o microfone aqui da Verdes Campos estão sempre à disposição para a Secretaria da Agricultura e para a Emater. Obrigado por terem vindo.
0: A gente agradece pela oportunidade, né, Janete? Parabeniza vocês pelo trabalho e a gente espera todo mundo amanhã lá nos fóruns da Várzea Grande. Um abraço.
2: Isso aí, um abraço, um bom dia a todos e esperamos todos amanhã. Obrigada pela Verdes Campos e pelo espaço.
1: Muito bem, conversei com o secretário da Agricultura, o Eliezer, e também com a Janete da Emater Fatorama. Volta na segunda-feira, das 7h30 às 8h30, com muito mais informações. Vem na sequência, Jefferson Câmara e o Radar. Até lá, tchau, tchau.

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5: Dizem os especialistas que nenhuma sensação é mais dolorida do que o medo, suplantando até a tristeza. A esse respeito, as cidades da Serra mostram um quadro que permite avaliação diferente. Eis que, mesmo de reduzido tamanho, abrigam ordinariamente milhares e milhares de pessoas vindas

0: existe toda parte, ficando transformadas em contraditórias pequenas grandes cidades e sem medos. O testemunho maior de nossa evidente suavidade emocional é o número de gente que se muda para cá após ter conseguido satisfatórios patamares econômico e familiar. Em nossa companhia, desfilam confiança na liberdade de poderem levar a vida ao gosto reprimido por tanto tempo. A ausência de medo que vivemos não se restringe apenas aos episódios de violência explícita. O que mais apavora o povo brasileiro é o medo dos silenciosos desastres construídos nos subterrâneos da corrupção. Mas aqui, talvez contaminados pela calmaria de nossas gentes e das coisas que lhes preparamos, nossos visitantes sentem-se libertos dessas costumeiras situações de perigo físico e psicológico de que estão tentando se livrar, nem que seja por pouco tempo. E num cenário assim, os delinquentes ordinários ficam constrangidos e não se sentem à vontade para o exercício ético de sua profissão, colaborando para que a violência não seja mais uma causa de nossos medos.
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2: Bom dia, bom dia. Pra ti que tá ligado na Verdinha, tamo pintando na área.
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2: Dá volume aí que tamo chegando por aqui. Bom dia pra ti.

programa. Vamos lá, porque chegamos a mais uma sexta-feira aí, como é que tá? No Pique no Repique da Verdinha, hoje é sexta-feira, vem comigo, abra aquele seu sorriso.

0: bom dia.
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2: Hoje é sexta-feira. Vem em mim. Sexta-feira, sua linda.
3: Deixa de ser besta e vem com a Verdinha, então. Bom dia pra ti que tá ligado comigo. Obrigado pela sua participação que já vem mandando por aqui. Você sabe, né? Toda sexta-feira é dia de Pix com Chiquinho das Calçadas. Então manda pra cá, ô Câmara, faz um Pix pra mim com Chiquinho das Calçadas. Está concorrendo ao Pix de hoje sem mango no bolso, hein? É só você participar com a gente na Verdinha. Só pra avisar, tem que ser áudio, tá, gente? Tem que ser áudio. Só manda aqui, ó, Câmara, faz um Pix pra mim, está automaticamente concorrendo. Sextou mais uma vez, alô, meu sul do mundo, bom dia pra você que tá ligado com a gente. Estamos chegando por aqui pra fazer companhia pra você nesse dia 24 de julho, Dia Internacional do Autocuidado. Data que reforça a importância de cuidar da saúde, do bem-estar e reservar momentos para cuidar de si mesmo. Já agradecendo todo aquele povo que esteve ontem à noite junto com a gente na 32ª edição aí, né, da Festa Colonial de Canela, junto com a Caravana da Verdinha, com RC, Ecos e toda a patota da Verdinha. Obrigado, viu? Obrigado por estar junto com a gente lá, curtindo e agitando. E ganhando prêmio e brinde também, como é importante. Então, abra aquele teu sorriso e vem com a gente aqui na Verdinha. Obrigado pela tua companhia. Vamos lá pra você chegar e chegar com tudo. Vamos lá que hoje tem sol, o sol já tá radiante, lindo, bacana, hein? Mas já a partir do domingo vem mais uma semana aí de chuva sem trégua. Então, pra semana que vem, pode saber que vai chover de novo. Então, mulherada que gosta de lavar roupa, tem que aproveitar o tempo, né? Bota os maridos aí, os namorados, etc, ajudar e aproveitem aí pra poder dar geral nesse final de semana, que semana que vem teremos aí, né? Bastante água torrencial em todo o nosso sul do mundo, né? Infelizmente, aí a chuva não vai dar trégua, não. Então, bom dia pra você, participa com a gente, entre aqui no clima, no pique do repique da Verdinha. Vamos juntos até o meio-dia com o nosso radar. Pra começar, vou mexer. Leandro Leonardo e ao Mexe Mexe. Ótima sexta-feira com o Câmara pra você.

0: Quem gostou, faz barulho!
1: Vamos lá, alô, alô, Verdes Campos por aqui, bom dia pra você ligado comigo, é o nosso radar nesta manhã, obrigado pela sintonia, Rose e o Davi, Igrejinha ligados com a gente, bom dia pra você, já participando aqui das promoções. Ana Laura, querida, manda aqui aquele alô pra concorrer ao Pix da Verdinha, Ana, manda aqui. Quem mais tá por aqui? O Gilney, grande Gilney, velho, abraço, tava ontem fazendo aquele agito com a gente por lá, dando os parabéns pelo evento, valeu, cara, abraço pra ti. A Ellen já mandou bom dia.
2: Bom dia, câmera, manda um pix do Chiquinho do Calçado pra mim, por favor.
1: Valeu, Ellen. Abraço, obrigado pela companhia.
3: Bom dia, câmera, tudo
1: Oi,
3: bem?
1: Oi, tudo ótimo.
3: Aí, faz um pix pra mim com o Chiquinho das Calçadas. Uma ótima sexta-feira, um ótimo final de semana, um beijo.
1: Valeu, Irani, abraço pra ti.
4: Bom dia, Câmara. Opa. Manda um pix pra mim com o Chiquinho das Calçadas. Marion, de Gravataí.
1: Marion, um abraço, obrigado pelo alô.
5: Bom dia.
1: Bom dia.
5: É, faz um pix pra mim do Chiquinho da Calçada. Sou a Neuza, de Quilombo, tá?
1: Oi, Neuza, querida. Abraço pra você, obrigado pela companhia.
6: Bom dia, faz um pix pra mim com o Chiquinho das Calçadas, Robson de Taquara.
1: Valeu, turma de Taquara, Robson. Amanhã estaremos em Taquara, hein? Amanhã de manhã estaremos em Taquara, na Loja 7, aniversário de 2 anos da Loja 7, tem caravana Verdes Campos, vão estar cantando e encantando pra o Chiquinho, inclusive, vai dar uma cruzada com a gente por lá, vai dar uma proseada lá e vai cantar umas moda com a gente também. Amanhã é imperdível, hein? Em Taquara, então, a partir das 9 da manhã, convidando você a se fazer presente. Naquele baita agito da nossa caravana Verdes Campos. Seguindo por aqui, hoje a gente vai estar também na parte da tarde e noite aí em Três Coroas, onde tem a Expofeira. Estaremos aí trazendo informações, bate-papo com o Alex Zeller para você. Vamos seguindo por aqui, quem mais mandou alô, Ricardo?
7: Bom dia, faz um pix para mim com o Chiquinho das Calçadas, a Irani de Três Coroas.
1: Tudo bom, Irani? O Didi tá por aqui mandando alô, a Jéssica querida, bom dia, o Nelson Correia. Jerônimo, grande abraço ao Jerônimo. Tá ligado comigo por aqui também, dando aquele alô, todo esperto, valeu. Quem mais tá por aqui? Tem um alô do Isaías. Oi, Tami, abraço pra você, também tá ligada com a gente, aquele abraço. Porque a vovó completando 102 anos hoje, parabéns, felicidades e muitos, muitos anos de vida. Colhendo mais uma abóbora no canteiro da vida, né? Abraço pra você. Leila Zakoff também tá sempre por aqui, mandando aquele alô, todo esperto. Terezinha, já tá tomando aquele mate bem gostoso. Ah, maravilha. Bom dia.
8: Bom dia a todos os ouvintes da Verdes Campos, bom dia Jefferson Câmara, manda aí um pix e se possível toca o fundo da grota.
1: Tá, tá.
8: Um abraço.
1: Tá aqui em cruz.
9: Bom dia, Câmara, faz um pix pra mim do Chiquinho das Calçadas.
1: Oi, Yara, bom dia.
10: Bom dia, Câmara.
1: Bom dia.
10: Faz um pix pra mim com o Chiquinho das Calçadas, bom final de semana.
1: Igual, igualmente pra ti. Oi, Deise, abraço pra você.
11: Bom dia, faz um pix pra mim. Sou a Deise Dias, da cidade de Taquara.
1: Vai lá na caravana amanhã com a gente lá, vai conhecer a turma da Verdinha, retirar um brinde desse. Turma, vamos estar lá em Taquara amanhã, na Tristão, lá, Monteiro, fazendo aquele agito lá na 2 anos da Loja 7. Quem mais tá por aqui mandando alô e recado? Oi, Ivanir, bom dia.
12: Bom dia, Ivanir de Três Coroas. Faz um pix pra mim do Chiquinho das Calçadas.
1: Valeu, obrigada. Zenaide. Também tá por aqui.
13: Bom dia, Jefferson. Bom dia, ótima sexta-feira. Faz um pix pra mim com o Chiquinho das Calçadas.
1: Abraço, menino. Tudo de bom. Mais recadinho chegando por aqui.
14: Bom dia, Jefferson Campos. Bom dia. Rádio Verdes Campos. Aqui quem fala é o Cláudio Vanderlei Close, da cidade modelo de Igrejinha, Rio Grande do Sul. Tchê. Molão na área.
1: Mas não, Molão.
14: A todos os ouvintes dessa bela e querida rádio aí. Faz um pix pra mim. Aí também, né? Um grande abraço e uma ótima sexta-feira abençoada por Deus a todos vocês e aos ouvintes dessa querida Rádio Verdes Campos de Gramado.
1: Abraço, Molão! Bom dia, bom dia, bom dia, bom dia, bom dia.
15: Bom dia, Jefferson. Oi. Faz um pix pra mim com o Chiquinho das Calçadas, Ana Laura de Canela.
1: Perdeu o senzão do Chiquinho ontem, Ana Laura. A Laura tinha que cantar a música do Chiquinho. Ela começou a embalada e esqueceu a letra na metade. É, faz parte. Faz parte, Aninha. Agora tentei esse outro pix aqui, quem sabe tu tem sorte, hein? Já trago mais participações, alô, Zica. Deixa eu mandar um alô, a galera da Brinstot, estão ligados com a gente. Forte abraço, Ana Reis. Forte abraço, turma de Canela aí, ligados a mil nos ouvindo. Forte abraço, parceiraço da gente aqui, a Brinstot. Obrigado aí pela companhia de vocês. Bora com música! Essa moda aqui é boa, hein? Banda Modelo!

0: não cabe 20 no meu quarto.
1: Você tem coragem, hein, velho? Você tem coragem.
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0: 96, bom dia pra ti que tá ligado aqui na Verdinha. Vamos lá pros alunos recados aqui, não para de chegar. Alô, todo mundo quer faturar o Pix do Chiquinho hoje.
1: Bom dia, Verdes Campos.
2: Bom dia, cara.
1: Manda um Pix pra mim aí. Toca o mundo JM pra nós aí.
0: Valeu, Erlin Vieira, tá por aqui ligado comigo. Tiago tá mandando um bom dia.
3: Bom dia. Faz um Pix pra mim com o Chiquinho das Calçadas.
0: Valeu, Tiagão, abraço pra ti, obrigado pelo alô.
4: Bom dia, sou a Adriana de Rio da Ilha.
0: Oi, Adri.
4: Faz um Pix pra mim com o Chiquinho das Calçadas. E quero mandar um abraço pra minha tia Lone, pro meu filho Gabriel, pro meu afilhado Iago, que tá aqui nos visitando, pro meu grande amor Gabriel. E se puder tocar aquela, não sei quem é que canta, As Pintinhas do Seu Rosto.
0: Sidney Lima.
4: E estamos sempre ligados na Verdinha, a melhor rádio que tem.
0: Tá bom, lembrei dessa música que eu assentinha, As Pintinhas do Seu Rosto. Pintadinha. Bom, vou campear aqui, tá? Vou ver se eu trago pra ti. Já tem o Jocir da Cunha pra falar sobre a Acmos também, pra você que tá ligado aqui pra saber como comprar um colchão bom, um colchão aí que vai fazer diferença pra sua vida, pagando pouco, mensalidade por mês.
5: Bom dia, câmera.
0: Bom dia.
5: Faz um Pix pra mim com o Chiquinho das Calçadas. Valdomiro, São José dos Ausentes.
0: Abraço, turma de São José dos Ausentes com a gente também. Presente, né? São José dos Ausentes, presente.
6: Bom dia, Jefferson. É Enilda de Canela.
0: Ô, Nilda.
6: Faz um Pix pra mim, Chiquinho das Calçadas.
0: Pode dar um pique, ó.
6: Sim, obrigada.
0: Valeu, guria. Abraço, obrigado pela companhia.
7: Ai, me esqueci, eu quero também faturar esse Pix aí pra mim poder fazer uma festa.
0: Oi, Mara. Valeu, bom dia.
7: Chiquinho das Calçadas.
0: Valeu, Mara Agostinho. Eu botei o segundo áudio, ela mandou um anterior.
7: Tudo bem com vocês aí?
0: Tudo ótimo. Sempre.
7: Em Canela.
0: Bem...
7: Manda música aí pra nós do 15, a Mara, o Jair, a Neiva, o Zezo. Pra toda a turma nossa e pra minha irmã que tá trabalhando lá no, na a festa mana. De Três Coroas, cuidando dos bichinhos lá, a Luciana Agostinho.
0: Vou lá fazer uma visita pra ela.
7: Agora ela aprendeu a escutar a rádio, de tanto madrugada ela aprendeu.
0: Valeu, vou pedir pro Alex lá dar uma cruzada, dar uma
7: apologiada
0: com ela.
7: Eu quero também faturar esse Pix aí.
0: Tá bom, vou pedir pro Alex dar uma cruzada, o Alex vai estar hoje na Expofeira, tá? Vamos estar por lá, batendo papo, conversando com as turmas. Não vou conversar com o Cleiton JM, que vai estar se apresentando hoje, tá? Ele tava em Canela ontem lá, nos esnobou e deitou o cabelo e foi embora. Seu sacana. Brincadeira, ele tava na correria ontem, a gente cruzou lá em Canela. E aí, mas aí... Vamos ver se eu dou uma segunda chance pra ele hoje, vamos ver. Ô, Vilmar, abraço!
8: Bom dia, câmera. Faz um pique pra mim com o Chiquinho da Salsada, o Vilmar de Três Coroas. Peça a música Me Comparando ao Rio Grande.
0: Valeu, Vilmar, abraço. É Cleiton e JM que eu falei aqui, tá, gente? Só pra você saber. Ele tá agora, Cleiton Borges.
9: Oi. Fala, Jefferson Câmara.
0: Oi,
9: tudo
0: Laurindo.
9: Certo? Laurindo de Igrejinha aí. Hoje sim, né? Curtindo a Verdinha, tomando café e vendo o sol nascer, né?
0: Bom.
9: Diazinho bom que vai dar hoje, né? Um solzinho
0: hoje,
9: bem tranquilo,
0: semana,
9: assim.
0: Hoje amanhã.
9: Um abençoado dia pra todos nós aí. E faz um Pix pra mim aí com Chiquinho das Calçadas. E quero a música do Submarino.
0: Ele te trai.
9: Ofereço pra todos os ouvintes e minha mamãe Irivete, que tá tomando o cafezinho dela também. Valeu!
0: Valeu, abraço. Hoje a gente vai trazer a música nova do Submarino, tá? Nova música Página Virou, tá? Lançamento hoje em todas as rádios do sul do nosso mundo. É. Música nova hoje, a Página Virou. A música nova do Submarino, que você vai poder conferir com a gente na Verdinha. Já eu tô trazendo ela, tá? Já eu tô trazendo aí pra galera poder curtir aí a música nova do Submarino, que tá rodando em todas as rádios, todas o sul do país. Lançamento hoje na voz aí do Chris. Vou pro intervalo rapidinho, já eu trago mais participação. Tá uma loucura essa audiência. Toda sexta é assim, né? Muita participação. Todo mundo quer faturar o Pix do Chiquinho.
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11: O Instagram começou a liberar a opção de trocar a música de publicações já feitas no feed. Com a nova ferramenta, substituir áudio, será possível mudar a trilha sonora de fotos e carrosséis sem perder curtidas, comentários, compartilhamentos ou alcance da postagem. Para fazer a alteração, basta abrir a publicação, tocar nos três pontos, selecionar editar e escolher uma nova música. A novidade está sendo liberada aos poucos e deve chegar gradualmente a todos os usuários. A partir dessa Desde ontem está nos cinemas o filme brasileiro Mil Luas. A história acompanha a Kiara, uma mulher de 80 anos, que decide vender o restaurante que construiu ao longo da vida para realizar um antigo sonho e mudar o próprio destino. Na jornada, ela descobre a autonomia e a liberdade e mostra que nunca é tarde para recomeçar. Dirigido por Karina Bini, o longa destaca temas como envelhecimento saudável, coragem e a importância de escolher a própria felicidade. Saiba mais em radioverdescampusfm.com, da redação Anderson Dilkin.
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0: Vamos seguindo, você que tá ligado comigo na Verdinha, agora 9h18. Bom dia pra você que tá na companhia. Obrigado pela tua companhia. Tudo bem. Já já eu trago mais alunos em casa, eu tenho que trazer os patrocinadores que colam a marca junto comigo aqui na Verdinha. 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
0: Valeu, valeu, Joacir da Cunha. 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Música nova do San Marino. Página virou. Bora curtir, bora ouvir aqui na Verdinha.

0: Recordando na cápsula do tempo, já atendendo a pedidos, tá aí o som do O Baile, banda Ébanos. Bom dia pra você ligado na Verdinha. Vamos para os alôs e recados e Pix para a galera, hein? Todo mundo quer faturar o Pix da Verdinha hoje está mandando alô e recado. Vamos lá, bom dia. Quem vai mandando aquele alô todo esperto para a gente nessa manhã?
1: Bom dia, Câmara. Manda um Pix para mim com o Chiquinho das Calçadas. Tempo, né? Marion de Gravataí.
0: Valeu, Marion. Um abraço. Obrigado pelo alô.
2: Bom dia, Jefferson. Leila aqui de Sapiranga. Oi, Leilinha. Faz um Pix para mim, Chiquinho das Calçadas. E pede a música, e peço a música dançando em cima de uma só lajota. Ah. E ofereço ao meu esposo Jonas a vocês também. Bom dia, bom dia, bom dia. Se for não. Atendida, ficarei feliz.
0: Não vou tocar o Cleito. O Cleito me esnobou ontem. Não vou. Ele me deixou no vácuo. Não vou tocar do Cleito.
3: Bom dia, Câmera. Faz um Pix pra mim, do Chiquinho das Calçadas.
0: Lone Becker, oi Lone, querida. Abraço pra você, obrigado pela companhia. O Adriano Geber de Canela também, mandando aquele alô todo esperto. Laurindo, valeu. O Marcelo tá mandando aquele alô por aqui.
4: Olá, Verde Campo, tudo bom? Bom dia, é o Marcelo dos Santos aqui de Gramado.
0: Tranquilo?
4: Eu peço a música aí, com a voz do Batista, Os Atuais. Amor, que saudade. Temos na escuta do programa aqui de vocês, ligadinho. Aqui na Churrascaria Zelão, Avenida das Hortênsias.
0: Valeu, Marcelo. Abraço.
4: Valeu. Um abraço. Agradeço por atendido e manda um Pix pra mim aí.
0: Tá, eu vou campear. Não sei se eu tenho essa aqui na programação, mas vou campear pra ti aqui, tá? Não sei. Acho que eu vou ficar devendo essa pra ti. Mas tem outras lindas canções na voz do Batista na época dos Atuais ainda.
5: Bom dia, gurizada. Tudo certo? Meu nome é Carlos. Ô, trabalho aqui na Picadilha de Igrejinha.
0: Forte abraço,
5: queria Picadilha. Pedir uma música aí, Corpo Esguadepado, do Davi, o velho da dublagem aqui de Igrejinha. Parceria do MC Rolantinho. Um abraço, um bom dia pra vocês.
0: Valeu, Jonathan, valeu, turma da Picadilha ligados com a gente. Joelzinho também tá com a gente, no estacionamento. Bora mexer a bundinha e mexer esse corpo aí, Joel. Não tem moleza, não. Vamos lá, é apenas sexta-feira.
6: Bom dia, Rádio Verdes Campos. Eu quero mandar um abraço pros meus colegas de serviço lá, o Clóvis e o Felipe, que estão na escuta. Um abraço, um beijo pra minha mulher, Jennifer, que eu amo muito ela. E quero pedir a música do JM aí.
0: Começou os abraços da sexta-feira pra esposa e coisa assim, porque vai querer comida no final de semana. Pode ter certeza que ele vai pedir uma sobremesa, ou vai pedir um almoço diferente, ou uma janta. Pode preparar a esposa. Não tem com essa, não. É sempre assim. Quem mais tá por aqui? Bom dia.
7: Bom dia, Jefferson. Faz um Pix pra mim, junto com o Chiquinho das Calçadas. Eu ofereço a música para todos os ouvintes.
0: Valeu, Lili de Parobé, com a gente por aqui, mandando alô e recado. Bom dia, deixa eu ver. Turma de Santo Antônio, meu amigo Luiz Parodi, aquele abraço, obrigado pela companhia, tá lá pro Santo Antônio nos ouvindo. Luiz Carlos Ribeiros Nunes também já mandou aquele bom dia por aqui, quem mais vem de lá?
8: Bom dia, Verdes Campos. Faz um Pix pra mim, com o Chiquinho das Calçadas.
0: Viviane Souza, abraço Viviane. Quem mais tá por aqui mandando aquele alô, aquele recado com a gente? Marlene Gross, bom dia, seja bem-vinda. Bom dia, o Antônio Tisato, de Igrejinha, participando com a gente. Quer ver um batendo água, batendo na marca, desculpe, do grupo, batendo, baita grupo ainda, batendo na marca. Daqui um pouquinho eu vou trazer pra ti. Bom dia.
9: Bom dia, Jefferson.
0: Oi, ele escuta.
9: Faz um Pix aí do Chiquinho da Calçada pro pessoal aqui da Empreiteira FR, que estão trabalhando aqui na Várzea Grande, na obra.
0: Vai trabalhando mesmo?
9: R$100 vai vir pra nós fazer a carne na obra. E manda uma música aí com os Atuais, Mississippi, pra toda a galera da Empreiteira FR.
0: Vamos trazer os Atuais daqui um pouquinho. Mas estão trabalhando mesmo ou estão só trabalhando assim, daquele jeitinho? Bom dia.
10: Bom dia, Jefferson Câmera.
0: Opa.
10: Manda um Pix aí dos Chiquinhos Calçados aí pros guri.
0: Valeu, Eduardo. Abraço, obrigado pela companhia também.
11: Bom dia.
0: Bom dia.
11: Sou a Iris de Taquara. Faz um Pix pra mim com o Chiquinho das Calçadas. E quero escutar uma música com o JM.
0: Tá bom, um abraço, Iris. Obrigado pelo alô. Vamos lá que não para de chegar áudio aqui.
12: Bom dia, Verdes Campos.
0: Oi.
12: Manda um Pix pra mim dos Chiquinhos da Calçadas. Ana Taquara.
0: Valeu, Aninha. Abraço pra você. Obrigado pelo alô. Clodoaldo de Paraná.

0: O Beto também já mandou aquele alô, bom dia, tô ligado na Verdinha. Já já eu trago mais mensagens, mais participação. Tá uma loucura. 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Todo mundo quer o Pix na Verdinha.
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0: Vamos seguindo para você que está comigo na Verdinha, mandando alô, recado, participando. Bora, bora, bora, bora. Final de semana. Chegando sexta-feira. Sextou, meu filho. Abra aquele seu sorriso e vem com a gente. 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Abraço, Lenita, Ronaldo e toda a turma. 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Cheloquedo chegando para cantar, fui domado.

0: 10 minutos separando das 10 da manhã. Bom dia pra ti que tá na Verdinha. Bora pra mais alô e recado desse povo que tá enlouquecido hoje querendo faturar aqui o Pix da Verdinha, os prêmios, participando com a gente, mandando alô, recado e tudo mais que tem direito. Vamos lá, quem vem de lá? Bom dia, turma de Palmares do Sul.
1: Palmares, quero um mundo de corpo e alma. E faz um pique pra mim de Quindas Calçada, Janete Gomes da Silveira.
0: Querido Palmares, Janete.
1: Sou. Quero oferecer pro João, pra Duda, pra Vasseli, pra vocês da rádio, pra todos os radialistas, pra Irene de Pinhal e pra Loreci. Um abração!
0: Um abraço, querida! Abração pra ti. Quem mais vem de lá? Bom dia!
2: Uma música bem boa pra galera lá do Empório Benetti. Daqui um pouquinho eu tô chegando aí.
0: Tá bom.
2: Manda uma sola, Jota.
0: Tá bom, não vou tocar Cleito aqui, ele me esnobou ontem, não vou tocar. Ele fez aí cabeçudo comigo ontem, então não vou tocar.
3: Bom dia, Jefferson. Aqui é o Rogério da linha Marcones.
0: Ô, Rocha.
3: Quero homenagear toda a equipe, parte de diretoria, treinador e o jogador do Centro Esportivo Clamadense, que conseguiram fazer parabéns, uma história, né, para nossa cidade.
0: Baita história.
3: Então, de parabéns mesmo. E faz um pix para mim do Chiquinho das Calçadas.
0: Valeu, Rogério. Um abraço, obrigado pela companhia. É, Gramadense, baita feito aí. Merecedor. Os caras aí, né, conseguiram chegar lá. Parabéns mesmo. A gente vai falar muito do Gramadense aqui ainda. Pode acompanhar a Verdinha, tá?
4: Ô, câmera, já tocou minha música?
0: Eu não, nem sei qual é a música que tu pediu. Bom dia, Heriberti. Abraço para você. Vou dizer que eu toquei, então, já que tu não sabe. Abraço. Clodoaldo de Panobeta por aqui, ligado com a gente também, mandando um alô pra toda a turma, pra Silvani, Pietro, Lucas, toda a galera. Abraço, obrigado pela galera, pela companhia, turma de Panobé. Bom dia, Vanessa Souza, do bairro Moura Gramado, mandando um alô para o pai Valdir Elias de Moura. Ele merece ganhar promoção lá do pai, porque ele é o melhor pai do mundo. Já vou falar da promoção do pai em seguidinha aí, tá? Quem mais tá por aqui? Meu amigo Paulo de Canela tá com a gente. Toca uma do Zezé de Camargo, Luciano. Bem apaixonada, música apaixonada pra sexta-feira, Paulo. Sei não. Abraço pra ti.
5: Bom dia, Jefferson. Aqui é a Nelly de Três Coroas.
0: Oi, Nelly, querida.
5: Se puder rodar a música, uma sala J, tá aqui com meu esposo, Elvio, e todos os ouvintes.
0: Não vou tocar o Cleiton. Ele me esnobou ontem lá em Canela. Não vou tocar.

0: JM recordando o último baile por aqui na Verdinha. Bom dia pra você que tá comigo. Vamos lá pra Alô e Recado, que tá uma loucura de audiência. Todo mundo participando, querendo faturar o Pix do Chiquinho.
1: Oi, Jefferson, Tamires de Igrejinha.
0: Oi, Tamires.
1: Faz um Pix pra mim, do Chiquinho das Calçadas. Queria mandar um abraço pra Lucy, que trabalha comigo.
0: Oi, Lucy.
1: E um beijo pro meu esposo, que trabalha na obra, Lucas Weber.
0: Grande Lucas, abraço pra você. Quem mais?
2: Bom dia, Verdinha.
0: Bom dia, câmera.
2: Faz um Pix pra mim, Chiquinho das Calçadas. Toca pra mim Coração Quebrado com Miguel Almeida.
0: Ih, mas o Coração Quebrado só remandando, senão não tem jeito. Oi, Ana Maria, abraço pra você, obrigado pelo alô. Quem mais tá mandando
3: bom
0: alô?
3: Bom dia, tudo bem? Aqui bom é Marlene dia. De Canela.
0: Oi, Marlene.
3: Queria pedir a música Perigosa e Linda, pensar pra todas as minhas amigas.
0: E linda.
3: E faz um Pix pra mim no Chiquinho das Calçadas. Tava muito boa a festa ontem lá.
0: Tava bom, né? Ah, tava bom.
3: Tá
0: né?
3: bom? Fala pro Chiquinho que eu falei com ele, tá bom?
0: Tu falou com o Chiquinho? Por que você não pediu um Pix pra ele lá? Tava distribuindo Pix pra todo mundo, que eu tô sabendo. Tava ele lá dando Pix pra galera lá. A galera faceira, né? Esse Chiquinho, te contar uma coisa, rapaz.
4: Bom dia.
0: Bom dia.
4: Eu ofereço a próxima música aí pras amigas Deise Dias e a Giovana.
0: Giovana.
4: E pra todos os ouvintes. E peço pra me mandar o Pix aí do Chiquinho, tá bom? Espero ser sorteado, que o fim de semana tô precisando de dinheiro.
0: Valeu, Pedro. Abraço pra você. Obrigado pelo alô.
5: Bom dia, Jefferson.
0: Bom dia.
5: Aqui é o João Batista de Nova Hartz.
0: Ô, João Batista, tranquilo?
5: Só com o Rogério Magrão aí.
0: Magrão.
5: E faz um Pix pra mim, Chiquinho abraço, das Calçadas. Abraço.

0: João, obrigado pela companhia. Quem mais está por aqui?
1: Buenos dias, Jefferson.
0: Buenos.
1: Aqui é Nair de Taquara.
0: Oi, Nair de
1: Taquara. Faz um pix aí do Chiquinho da Calçada para nós. Até logo, meu amigo.
0: Até logo. Bueno. Valeu, Nair. Abraço para ti. Obrigado pelo alô, hein? Quem mais está por aqui? Minha amiga Laira está mandando aquele alô todo especial, participando da promoção do Grupo Carisma também. Quem mais está por aqui? Turma de Gravata em Peso nos ouvindo. Abraço para vocês. Diva Gonçalvina também está ligada na Verdinha, participando aqui das promoções. Valeu. Abraço, porque é para faturar o Pix tem que ser por áudio, tá, gente? Só esclarecendo aqui, porque o computador ele procura depois por áudio, então manda áudio. Só mandar aqui, câmera, faz um Pix para mim, Verdes Campos, faz um Pix para mim, já está automaticamente concorrendo. Chiquinho da Calçada, tem que ter a palavra juntar.
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3: A Defesa Civil de Taquara informou que o nível do Rio dos Sinos permanece instável em 5 metros e 58 centímetros desde a madrugada desta sexta-feira. O município segue em estado de alerta, mas sem risco de inundações. Já o Rio Paranhana apresentou nova queda e continua dentro da normalidade. No interior, os rios da Ilha Padilha seguem no leito, sem bloqueios em estradas. A orientação é para que moradores de áreas ribeirinhas acompanhem os comunicados oficiais e fiquem atentos às orientações da Defesa Civil. Meteorologistas informam que o fenômeno El Niño já atingiu intensidade recorde para o mês de julho e pode se tornar o mais forte desde o início das medições em 1850. Segundo a Metsu, o aquecimento das águas do Oceano Pacífico está em nível de Super El Niño, que aumenta o risco de eventos climáticos extremos. Para o sul do Brasil, a previsão é de chuva acima da média, temporais frequentes e maior possibilidade de enchentes nos próximos meses. 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
0: Bora seguindo por aqui, 97.9 Verdes Campos, a rádio que eu sempre quis. Bom dia pra você, ótima sexta-feira. Falando para os nossos patrocinadores que colam a marca junto com a gente aqui na Verdes Campos. 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Vou seguindo por aqui, 10h20. Bom dia para você. Galera me pediu aqui música do Monte Carlo. Bora ouvir uma regravação aí. O original era Mano Lima que cantava, né? O original, o João Balaia, né, é internacional, né? Mas o Mano Lima fez muito sucesso com essa canção e o Monte Carlo deu uma atualizada germânica nela e ficou desse jeito assim.

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1: Sonzeira Rainha Musical recordando aqui na Cápsula do Tempo, o brilho do sol, 10h29. Bom dia para você comigo na Verdinha. Vamos lá para audiência que tá uma loucura. Não para de chegar mensagem aqui. Todo mundo quer faturar o Pix do Chiquinho das Calçadas. Bom dia.
2: Fala, meu amigo Jefferson Câmara.
1: Tranks,
2: tudo certo? Aqui é o David de Igrejinha. Manda um alô para a galera aí da IGGRAF, com o alemãozinho Nova Aurora. E faz um Pix para mim aí no Chiquinho das Calçadas.
1: Valeu, valeu. Abraço, David. Obrigado pela companhia.
3: Bom dia, Jefferson.
1: Bom dia.
3: Faz um Pix para mim com o Chiquinho das Calçadas.
1: Oi, Elia, querida. Abraço para você.
4: Faz um Pix para mim, Chiquinho da Calçada.
1: Alô, Erlin. Abraço, Vieira. Tá com a gente.
5: Oi, bom dia, Verdes Campos.
1: Bom
5: aqui
1: dia.
5: É a Rose de Igrejinha.
1: Oi, Rose.
5: Manda um Pix pra mim do Chiquinho das Calçadas.
1: Rosane com a gente também ligada na Verdinha. O Tarcísio lá em Padilha pedindo música, os atuais. Vamos ver se a gente consegue trazer o final de semana por aqui, os atuais. Jéssica também tá com a gente. Jéssica Souza, aquele abração. Obrigado pelo alô. Quem mais tá por aqui?
6: Bom dia, Jefferson.
1: Bom dia.
6: Faz um Pix pra mim com Chiquinho das Calçadas. Queria pedir uma música Lágrimas sobre a Mesa do Grupo Carisma.
1: Bonita essa
6: e
1: música.
6: E oferecer pro amor da minha vida, Julinho, e pro meu filho, Lua. Letícia de
1: Julinho. Ô, Julinho, ganhando alô da Letícia. Sem não. Letícia, vai aproveitar amanhã que vai ter sol, vai botar o Julinho a cortar a grama, limpar pátio, arrumar alguma coisa. Pode ter certeza, quando começa a mandar muito alô, assim, na sexta-feira, que quer aproveitar o final de semana pra engatar alguém. Não tem jeito, não. Abraço pra ti, Letícia. Obrigado pra você, o esposo e toda a turma ligados na Verdinha. 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Não paramos, cara, não paramos.
5: Bom dia, Verdes Campos.
1: Bom dia.
5: Faz um Pix pra mim do Chiquinho das Calçadas, Carmen.

0: Porque Nélia de Canudos, Nova Hartz, abraço para você, tem mais alô chegando.
1: Oi, bom dia. Bom dia, aqui é Adriano de Sapiranga, manda um pix para mim, acho que na calçada.
0: Alô, turma de Sapiranga, abraço para vocês, obrigado pelo alô, tá? Claudinha?
2: Bom dia, aqui é a Cláudia de Igrejinha, quero participar do pix das calçadas.
0: Pix das calçadas, não é mais o Chiquinho, Pix das calçadas. Valeu, guria, abraço pra você, obrigado pelo alô e pela companhia. Vamos lá, deixa eu ir pro intervalo rapidinho, que depois eu volto com mais música pra você ligado com a gente.
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0: Seu Jardineiro, Sandro e Cícero com Ranhão Musical aqui na Verdinha. 10h39, bom dia pra você que tá ligadinho comigo. Fiquei pensando agora, né, jardineiro, quanto jardineiro que trabalha direto deve estar com dor na coluna, ciático, porque se movimenta diário, rapaz do céu, deve ter muito cara doído aí. 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
0: Vamos lá, a gente segue por aqui pra você que tá comigo na Verdinha, ligado com a gente. Bom dia pra você, 10h45. 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
6: Unidade móvel. 10h54, bom dia pra você que tá ligado na Verdinha. Vamos lá, chamando a Ritinha com a nossa Ana Móvel. Ritinha, onde é que tu estás nesse momento? Bom dia.
7: Bom dia, Jefferson. 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
6: Valeu, Ritinha. A Ritinha está circulando com a móvel, daqui a pouco ela já vai para outro ponto da cidade com mais unidade móvel. É só ficar atento para você saber aonde está a Ritinha. E encontrar a Ritinha por aí, pede teu brinde com ela. É, tem um brindezinho da Ritinha aí, da Verdes Campos, tá? Não aproveita o embalo. Bom dia. Seguindo por aqui, Verdes Campos, a rádio que eu sempre quis. Tem corpo e alma na área, Flor Morena.

0: Bruno Marrone recordando por aqui, Mariane na Cápsula do Tempo. Bom dia pra você. Vamos lá pros alunos e recados, que tá uma loucura essa audiência. Todo mundo querendo participar, faturar o prêmio, né? Faturar o nosso Pix aí de 100 reais do Chiquinho de hoje.
1: Oi, bom dia. Aqui é Adriano de Sapiranga. Manda o Pix pra mim do Chiquinho na Calçada.
0: Valeu, guria. Abraço pra você. Obrigado pela companhia. Quem mais vem de lá?
2: Faz um Pix pra mim com o Chiquinho nas Calçadas.
0: Valeu, abraço. Oi, Lenir.
3: Bom dia, faz um Pix pra mim do Chiquinho das Calçadas.
0: Valeu, um abraço pra você. Ah, quem mais mandou alô?
4: Bom dia, aqui é a Cláudia de Igrejinha, quero participar do Pix das Calçadas.
0: Valeu, ó, Cláudia Verich, aquele abraço. Quem mais tá por aqui mandando alô e recado? Bom dia.
5: Bom dia, Valdeci de Canela.
0: Tudo bom, Valdeci?
5: Faz um Pix aí do Chiquinho pra mim aí. Pode ser, melhor uma música aí. Pode ser do Submarinos.
0: Submarino. Valeu. Quem mais tá por aqui?
6: Bom dia, Jefferson.
0: Bom dia.
6: Aqui é o Pedro de Igrejinha.
0: Ô, Pedrão, tudo bom?
6: Toca uma música aí pra mim aí. Quero oferecer pra minha flor linda, Loiva Vanoni, e para minha amiga Zenaide e minha cunhada Lisionete. E faz um Pix pra mim aí, Chiquinho das Calçadas.
0: Valeu, abraço, tudo bom. João da Rosa, tá ligado comigo por aqui, mandando aquele alô, tô desperto. João de Igrejinha, quem mais tá por aqui? Jéssica, querida, abraço, obrigado pelo alô, também tá ligada na Verdinha, mandou aquele alô esperto. Lisiane da Silva, Gramado, oi Lisi. Quem mais tá por aqui, mandando alô e recado, deixa eu conferir. O amigo Christian, tá ligado com a gente, São Francisco de Paula, aquele abraço, Christian. Paulo César também tá ligado comigo, mandando alô e recado.
7: Bom dia, aqui é o Paulinho de Gramado.
0: Ô, Paulinho.
7: Quero participar do Pix Chiquinho das Calçadas aí, ó. Tamo junto e misturado. Sexta-feira, show. Sem conto.
0: Tudo. Faz aí, tu quer tudo de bom mesmo. Sexta-feira e sem conto, mas aí, Paulo César, aí tu ganhou hoje na loteria. Tá bom demais.
8: Bom dia, Jefferson.
0: Bom dia, tudo bom?
8: Pix pra mim, pro Chiquinho das Calçadas. Valeu.
0: Valeu, abraço pra você. Obrigado pelo alô e companhia.
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10: A Prefeitura de Dois Irmãos informou que o setor de produtor rural ficará sem atendimento entre os dias 27 de julho e 5 de agosto, devido às férias da servidora responsável. A orientação é para que os produtores antecipem os serviços e pendências ou aguardem o retorno das atividades, evitando transtornos. Em caso de dúvidas, o contato pode ser feito pelo telefone 3564-8821. A comunidade de São Francisco de Paula já pode aproveitar a nova pista de skate ao lado do Ginásio Municipal de Esportes. O espaço foi totalmente revitalizado, com investimento de mais de R$ 285 mil, e ganhou uma estrutura moderna para a prática da modalidade street, oferecendo mais segurança e conforto aos skatistas. A obra também amplia as opções de lazer e reforça o incentivo ao esporte e à convivência no município. Saiba mais em radioverdescamposfm.com, da redação Anderson Dilkin.
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10: 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Seguindo por aqui até o meio-dia no nosso radar, eu sou o Câmara Jefferson, com todo prazer e carinho. Vá mandando aí. Chiquinho, faz um pix pra mim que você está concorrendo ao pix do Chiquinho hoje, hein? Valeu, Câmara, aqui. 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É só você ficar ligado com a gente. 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Pertinho ao bombeiro aí, em Igrejinha. Meu amigo Belmir, também a fruteira Viver com Sabor. Abraço, Belmir. Obrigado pela companhia. Vamos dar uma cruzada amanhã, se der tempo aí. Ver o Belmir e as Belmirzetes aí, sempre ligados com a gente também. Forte abraço, obrigado pela companhia desse povo querido. Vamos lá, mais música chegando por aqui. Barbarella, Sonhos.

0: Recordando e matando saudades na cápsula do tempo, você conferiu o Domingo de Som, Grupo Momento. Bom dia pra você que tá ligado comigo na Verdinha. Já deixo atualizando a galera que tá mandando alô e recado por aqui. A Marilda Daros mandou bom dia.
1: Bom dia, Jefferson. Aqui é a Marilda.
0: Júlio.
1: Quero participar do Pix, o Chiquinho das Calçadas. Toca uma música da terceira dimensão aí, antiga.
0: Vamos campear.
1: Tô sempre na escuta.
0: Abraço pra você. Obrigado pela companhia, tá, Marilda? Vou campear, vou campear.
2: Bom dia. É Aldair de Igrejinha.
0: Grande Aldair.
2: Faz um Pix pra mim, Chiquinho das Calçadas.
0: Valeu, abraço, Aldair. Obrigado pelo alô e pela companhia. Quem mais tá mandando alô por aqui? Ô, Marcos.
3: Bom dia, Jeff.
0: Tranquilo?
3: Faz um Pix pra mim, Chiquinho das Calçadas, Marco da Barrinha, Campo tudo. MC. Um abraço.
0: Aguarda que vai... Assim que esquentar, nós vamos explorar esse Campo MC. Pode deixar pra nós. Abraço, querido Marcos Ruf, tá ligado com a gente. Quem mais? A Noeli também tá por aqui mandando alô.
4: Bom dia, Verdes Campos.
0: Bom dia, bom dia, bom dia, bom dia.
4: Faz um Pix pra mim do Chiquinho das Calçadas. Sou a Noeli de Canela.
0: Um abraço, obrigado pela companhia, querida Noeli. Quem mais vem de lá?
5: Faz um Pix pra mim, Margarete Parobé. Cria uma música aí, bota uma música à tua escolha, tá? Obrigado.
0: Valeu, Margarete, abraço pra você. Quem mais tá mandando alô?
6: Bom dia, Jefferson. Faz um Pix pra mim, Chiquinho das Calçadas.
0: Hilda.
6: Hilda Bertol, de Vargem Grande.
0: Abraço, Hilda. Aquele abraço, obrigado pela companhia. Paulinho, mas como assim ganhei, Paulinho? Como assim? Abraço pra você, obrigado, Paulo, tá ligado com a gente por aqui também. A Suelen mandou bom dia, tô ligado nessa rádio que é demais. Abraço, obrigado pela companhia de vocês. Unidade móvel, unidade móvel. Vamos com a nossa unidade móvel, Ritinha. Onde é que tu anda, Ritinha?
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0: Na Verdinha 11:32.
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6: 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Tem solução? Boa pergunta, Roberto. Uma situação que acontece muito aí em relação de amizade. Tem sim, Roberto. 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Eu sou o advogado Joel Reis. 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
4: 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Bom dia pra você que tá com a gente, ótima sexta-feira. Bora! Nessa sexta-feira a galera participando com a gente, hein? Manda aquele teu alô, manda aquele teu recado, participa comigo. Manda aí 54999-270-979 pra você participar com a gente. Manda aquele alôzão, mais do que esperto com a gente nesta manhã. E concorrer ao Pix aí, né? Que tá valendo. Deixa eu mandar alô para os nossos patrocinadores que colam uma marca com a gente. 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

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Chegando San Marino, a música nova, lançamento hoje em todas as rádios, todas as plataformas. Bora ouvir então a música do San Marino pra galera que tá ligada comigo aqui, participando, mandando aquele alô, todo esperto aí. Seja bem-vindo se você ainda não tá grudado na verdinha. Manda aquele teu alô pra gente, participa por aqui no 54999-270-979. E a página virou, é o nome da canção nova do San Marino pra você curtir.

0: 11h45, bom dia pra você que tá comigo aqui na Verdinha. A gente segue por aqui. Vamos pros alunos e recados do povo. Bom dia.
1: Bom dia, Jefferson.
0: Tudo bom?
1: Aqui é o Ivo da Igreja. Faz um pix pra mim no Chiquinho das Calçadas e bota uma música do São Francisco só pra curtir eu e a minha esposa.
0: Valeu, um abraço. Quem mais tá mandando alô por aqui, recado por aqui?
2: Bom dia, Verdes Campos, aqui é a Ana de Igrejinha. Eu gostaria de participar do Pix do Chiquinho das Calçadas. Faz
0: valeu,
2: um
0: Aninha.
2: Pix pra mim. Gostaria de oferecer música para minha avó Zanete Pereira, pra minha afilhada Lua, pra Leve Pedro do Bairro 15 e para todos os ouvintes da rádio, especialmente pra vocês. A música fica da sua escolha.
0: Valeu, abraço.
3: Bom dia, Jefferson. Faz um pix pra mim, César Prates e Parobé, Chiquinho dos Calçados.
0: Valeu, abraço, obrigado pela companhia. Quem mais tá por aqui ligado na Verdinha? Deixa eu conferir os alôs. Bom dia.
4: Bom dia, é a Cecília de Sapiranga. Faz um pix pra mim com o Chiquinho das Calçadas.
0: Valeu, Cecília, aquele abraço, obrigado pelo alô.
5: Bom dia.
0: Bom dia.
5: Aqui é Terezinha Araújo de Taquara.
0: Terezinha.
5: Quero ganhar o Pix do Chiquinho da Calçadas. E quero pedir uma música também.
0: Qual
5: com
0: é
5: Bruno Marrone, Coração de Pedra.
0: Bruno Marrone.
5: Oferecer para todos os ouvintes da Verdinha.
0: Valeu, um abraço para você. Obrigado pelo alô. Quem mais vem de lá?
6: Oi, Jefferson. Aqui
0: Oi.
6: É a Paulina de Parobé.
0: Oi, Paulina,
6: faz
0: querida.
6: Faz um Pix para mim com o Chiquinho das Calçadas. Abraço, tenha um bom trabalho aí.
0: Pra você, obrigado pela companhia, tá? Nélia Canudos Nova Harris também tá ligada com a gente. Meu amigo Gilmar deu aquele bom dia, turma de Canoas, obrigado pela sintonia. Muito bem, volta do break, eu já trago aí o contemplado ou contemplada que faturou o Pix do Chiquinho de hoje.
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3: 11h53, bom dia pra você que tá comigo aqui na Verdinha. É bom demais ter sua companhia, hein? Vamos lá, seguindo por aqui, deixa eu trazer os nossos patrocinadores que colam a marca junto com a gente. 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Vamos seguindo por aqui. Galera que tá com a gente, deixa eu trazer aqui quem vai ser o contemplado. Deixa eu tocar a música primeiro, toco e já trago aí na sequência quem vai ser o nosso contemplado ou contemplada que vai faturar o Pix de hoje do Chiquinho das Calçadas.

Daí o som do RC, RC que matou a pau juntamente com a banda Ecos ontem, mesmo sendo aí, né, um período curtinho, tocando pouquinho. Os caras tão demais, tão arrepiando. Coração de Papel, o nome da canção, 12:04. Temperatura, deixa eu atualizar a temperatura até pra conferir aqui. Pra você que tá ligado com a gente na Verdinha, bom dia. Temperatura tá oscilando entre 17 e 19 graus aí na região, tanto Vale do Paranhana, Vale aí, né, dos Sinos, Grande Porto Alegre e Serra Gaúcha. Nome do contemplado que faturou, deixa eu ver, cadê aqui? Meu amigo Dirceu, aquele abraço, obrigado pelo alô. Camargo também mandou alô participando com a gente, a Márcia Grisa, aquele abração, o Gilmar, Ana Bueno e toda a turma. Quem faturou o Pix de hoje foi, deixa eu conferir aqui, tá alinhando aqui, Raquel Bittenbender, sinal do telefone 4578, valeu Raquel, obrigado pela companhia. Já entra em contato no PV contigo aí, pra poder... você aí, né, participar com a gente, pra poder te passar o Pix, tá? Do Chiquinho das Calçadas. Gente, vou ficando por aqui, já tá chegando na sequência aí a Abimael Rodrigues com o nosso Mistura Boa, muita música e informação pra você. Saideira tem o Beijo Caramelo, banda Portal do Sul pra você curtir, e banda Expressão Sul, Seus Olhos.

Simbora! Essa vai pra todos os loucos apaixonados que estão aí com a gente. Aquele cara que defende seu grande amor.

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Maravilha, Jean Giovanni por aqui, cuidei de mim no nosso Mistura Boa nesta sexta-feira, 12:36. Por aqui, Abimael te fazendo companhia até as 14h. Teve muita música boa pra gente curtir por aqui. E também os melhores anunciantes que estão com a gente aqui no Mistura Boa nesta sexta-feira. 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Por aqui, a gente está com nossa mistura boa, com muita música, informação. Já já eu trago as últimas atualizações para você ficar bem informado por aqui, contando também com a tua participação. 54999-270-979 é o WhatsApp da Verdes Campos para a gente trocar aquela ideia, conversar nesta sexta-feira. Para você participar das nossas promoções por aqui, tem muita promoção legal rolando. 54DDD 999-270-979 é o WhatsApp da Verdinha para a gente trocar essa ideia nesta sexta-feira. Sextou!

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1: Maravilha, faltando 18 minutos para as 1 hora da tarde. Por aqui a gente curtiu São Marino, Página Virou. E agora chegando com informações para você no nosso Mistura Boa. Homem é condenado a 13 anos de prisão por matar jovem esfaqueada após discussão no Rio Grande do Sul. Tribunal do Júri reconheceu motivo fútil e dificuldade de defesa da vítima. O Tribunal do Júri de Rosário do Sul condenou o homem a 31 anos de prisão em regime fechado pelo homicídio qualificado de Fabiana Esteves Pereira, de 27 anos, morta após ser esfaqueada durante uma discussão em março de 2023. A sentença foi proferida nesta quinta-feira e também determinou 15 dias de prisão simples pelo crime de vias de fato. Brigada Militar resgata homem sequestrado e prende 4 suspeitos no litoral norte. Vítima teve agressões filmadas e divulgadas em aplicativos de mensagens. Um dos detidos era procurado pela justiça. Uma operação da Brigada Militar resultou na libertação de um homem vítima de sequestro e na prisão de 4 pessoas na noite de quinta-feira no bairro Capão Novo, em Capão da Canoa. O alerta do crime mobilizou as guarnições após vídeos que mostravam a vítima sendo agredida e colocada à força em um veículo circularem em grupos de mensagens. Os policiais identificaram o automóvel utilizado, um GM Astra, estacionado na Rua das Papoulas. Durante a abordagem, a condutora e 3 ocupantes tentaram fugir em direção a uma área de mata e banhado. No mesmo instante, a vítima desembarcou do veículo com ferimentos visíveis no rosto e conseguiu escapar. Houve registro de disparos de arma de fogo na região durante a fuga dos suspeitos. Com reforços de outras equipes, o cerco policial resultou na captura de 3 homens e uma mulher. A verificação no sistema integrado confirmou que um dos detidos possuía mandado de prisão em aberto. Um quinto envolvido, já identificado pelas autoridades, conseguiu fugir e é procurado. Festival de Cinema de Gramado reforça potencial do turismo de eventos no município. A plataforma de hospedagem Airbnb passou a sinalizar aos seus usuários o período do festival. O Festival de Cinema, um dos eventos mais culturais e tradicionais do Brasil, conquistou um importante reconhecimento. A plataforma de hospedagem Airbnb passou a sinalizar aos seus usuários o período do festival, de 12 a 22 de agosto de 2026. Com uma época de alta demanda por acomodações na cidade, a visibilidade na plataforma global reforça a relevância do evento para o turismo local e a evidência da força de Gramado na atração de milhares de visitantes todos os anos. O governo federal reconhece a situação de emergência em mais de 20 cidades do Rio Grande do Sul. Decretos publicados nesta semana referem-se aos temporais de maio e junho. Atualmente, o estado enfrenta novo episódio de chuva intensa, com mais de 1.800 pessoas fora de casa.

0: Recém-casado, homem morre em acidente de trânsito no interior do Rio Grande do Sul. A vítima, de 44 anos, perdeu o controle do veículo e caiu num barranco em São Pedro do Sul. Ele chegou a ser socorrido pelo SAMU, mas não resistiu. O homem foi identificado como João da Silva Rodrigues, de 44 anos. Havia se casado no último dia 11. Duas irmãs são presas por suspeitas de enterrar feto em casa, no Rio Grande do Sul. As investigações da Polícia Civil teve início após uma mulher relatar em um hospital ter sofrido um aborto espontâneo e que o feto teria descido pela descarga do vaso sanitário. Duas irmãs foram presas em flagrante com suspeita de ocultação de cadáver de um feto em Venâncio Aires, na região dos Vales, na região do Rio Grande do Sul. Elas não tiveram identidade divulgada. O corpo foi localizado na manhã de quinta-feira, enterrado nos fundos de uma residência. A ação foi realizada pela Polícia Civil por meio da Delegacia de Polícia de Venâncio Aires, em conjunto com o Corpo de Bombeiros. Foi cumprido um mandado de busca e apreensão no local. Segundo a polícia, a investigação teve início na última terça-feira, após a Polícia Civil ser acionada em razão da entrada de uma mulher procurando atendimento médico. Ela relatou ter sofrido um aborto espontâneo e que o feto teria descido pela descarga do vaso sanitário. Mas as circunstâncias narradas e a estimativa de aproximadamente 37 semanas de gestação apresentaram inconsistências que motivaram a abertura do inquérito policial. A polícia então passou a realizar diligências investigativas, incluindo oitivas de testemunhas e familiares, além do levantamento de informações e representação judicial por mandado de busca e apreensão. Durante o cumprimento da ordem judicial, os agentes localizaram o feto enterrado nos fundos da residência, confirmando, segundo a polícia, que se não havia sido descartado de forma inicialmente relatada. Após o feto ser encontrado, as duas mulheres, que são irmãs, foram conduzidas à delegacia e presas em flagrante pelo crime de ocultação de cadáver. O feto foi recolhido para perícia, que será fundamental para esclarecer as circunstâncias da morte e definir o enquadramento jurídico dos fatos. A Polícia Civil informa que a investigação prossegue para apurar se houve a prática dos crimes de aborto, infanticídio ou homicídio. Faltando 12 minutos para uma hora da tarde, este é uma mistura boa para você, com informação, música boa e também contando com a tua participação nesta sexta-feira.
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2: 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Aquela pessoa que tá sofrendo, deprimida. Vem cá, meu amigo, meu caso é diferente. Eu até tô sofrendo, mas eu tô vivendo.

0: Verdes Campos, faltando 9 para uma.
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0: Maravilha, é uma rádio diferente, feita pra você, é a rádio que eu sempre quis, Verdes Campos 97.9, você tá curtindo por aqui, uma mistura boa pra você até as 2 horas da tarde, onde a gente traz muita informação, traz a tua participação e também música boa pra você curtir por aqui, claro que sim, no oferecimento de Rede Mac Paranhana. 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Vamos seguindo com nossa mistura boa por aqui, com muita música boa e informação. E também já vou mandar aquele recadinho especial para ti. Corre lá participar, interagir com a gente pelo nosso WhatsApp, 54-DDD-999-270-979.
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0: Maravilha, Nave Som por aqui, beijo bom. Teve Patrick, Gabriel, Rafael Quadro, saudade dela. 1h03 nesta sexta-feira. Chegou o teu momento de brilhar por aqui. Igual nossa amiga Terezinha, vou falar aqui pra nossa produção. Temos que fazer uma vinheta para a participação da Terezinha, que tá sempre por aqui, essa queridona.
1: Boa tarde, meu amigo Mibael.
0: Tarde.
1: Aqui é a Terezinha. Acabei de chegar agora. Tô assando um galetinho para almoçar, depois eu tô. Tava tomando um chimarrãozinho, lavando roupa. Faz faxina lá, faz
0: maravilha.
1: Em casa, né?
0: Sim.
1: Faz parte.
0: Faz parte, hein? Saiu um solzinho.
1: Pra quem está na escuta do programa e pra vocês da rádio. Sempre estou na escuta do programa. Tenha uma ótima tarde, uma ótima semana. Te abençoado por Deus, tá? Beijão.
0: Uma excelente semana pra você, Terezinha. Obrigado pela participação. Terezinha tá sempre com a gente por aqui, sempre interagindo. Mandando aquele alôzinho especial pra gente por aqui. Obrigado pela companhia. Hoje, solzinho. Tá dando as caras por aqui, na Serra Gaúcha, previsão era de chuva, mas o pessoal tá aproveitando, dando aquela passeada, tem a turma que tá entrando em férias, a criançada por aí, vai dar pra aproveitar o final de semana, quem sabe se segurar esse tempinho firme, né? Boa tarde, quero desejar um feliz aniversário pra minha avó, que está completando 102 anos e quero que ela saiba que amamos muito ela. Roda a música Feliz Aniversário pra Vó Marica, do Morro do Calçado. Hoje o programa é especial pra ela. Um beijo pra Vó Marica, turma ligada com a gente por aqui, 102 anos, hein? Que história, obrigado pela companhia, querida. Uma excelente tarde pra você, um feliz aniversário. Parabéns, hein? Muitos anos de vida, muita saúde. E que siga firme por aí com a turma, tá bom? Obrigado pela audiência, a turma ligada com a gente no Morro do Calçado. Bom dia, quero ouvir a música do Zezé de Camargo e Luciano, uma bem apaixonada. É o Paulo de Gramado. Ô, Paulo, grande abraço pra você também. Obrigado pela companhia, turma. Quero participar da promoção do Dia dos Pais. Quero churrasco. Maravilha. É o Luiz Carlos de Barros participando com a gente por aqui. Mandou a história dele muito bonita. A gente vai botar aqui na promoção para te estar concorrendo, tá bom, Luiz? Obrigado pela companhia aí também. E o Marco, roda aqui de abelha. Viva Serra, viva São Chico, a turma em São Francisco de Paula, hein? Cidade boa demais. Obrigado pela companhia, ligado com a gente por aqui. Quem também tá por aqui é o José Pedro de Melo, ligado com a gente, participando há 10 dias também. Todo mundo participando da promoção, interagindo com a gente por aqui nesta tarde maravilhosa na Verdes Campos. Tá faltando o teu alô para você que não participou ainda. Corre para cá interagir.
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0: Maravilha, banda Champion por aqui, I Love Cerveja. E agora o cara que tava com tosse ontem, hoje disse que ele tá de boa. Boa tarde, Anderson.
1: Boa tarde, Abimael. Boa tarde também aos nossos ouvintes. O nível do Rio dos Sinos chegou a 4 metros e 30 centímetros na manhã desta sexta-feira em São Leopoldo, provocando alerta para moradores das ruas da Praia e Camélias, em áreas sem proteção de diques. A Defesa Civil orienta que moradores e comerciantes redobrem a atenção, embora não haja pedidos de remoção até o momento. Com a previsão de mais chuva, a expectativa é que o rio possa atingir 4,50 metros até amanhã de sábado. A Prefeitura de Novo Hamburgo fez uma mudança de primeiro escalão. O advogado Vanir de Matos deixou o cargo de procurador-geral do município e passa a atuar na articulação entre o Executivo e a Câmara de Vereadores. A missão será fortalecer o diálogo com o Legislativo em um momento, de desgaste na relação entre os poderes. Enquanto o novo procurador-geral não é anunciado, a procuradoria ficará sob comando do subprocurador Felipe Leal Marcos Ons. São Leopoldo passou a contar com uma nova plataforma de monitoramento meteorológico em tempo real. O sistema Vale Clima reúne informações como previsão do tempo, níveis dos rios, volume de chuva e áreas de risco, oferecendo dados atualizados para a população e para a Defesa Civil. A ferramenta já está disponível no site da Prefeitura e futuramente deve incluir recursos como rotas de fuga, localização de abrigos e prédios públicos. A plataforma faz parte de um projeto da Associação dos Municípios do Vale Germânico e já está em fase de testes em 11 cidades da região. Abraço, Abimael. Abraço, ouvintes. Bom fim de semana.

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1: Verdes Campos, 1h10.
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0: Maravilha, Rádio que eu sempre quis, 97.9, você ligado com a gente por aqui, obrigado pela tua companhia, pela tua audiência, você participa pelo 54999-270-979 ou também pelas nossas redes sociais, arroba Rádio Verdes Campos FM no Instagram, no Facebook, tem o nosso site também para você acessar, radioverdescamposfm.com. E por aqui o Mistura Boa segue a partir de agora num oferecimento de Cresol, a vida coopera onde existe gente que acredita no coletivo. 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Vamos seguir com música boa por aqui e também tenho informações para trazer para você ficar atualizado aqui no nosso Mistura Boa. Tem aquele teu alôzinho, tem mais promoções para você interagir com a gente, então não perde tempo, vem para cá participar junto comigo nesta sexta-feira maravilhosa.
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0: Roberto Mariana Fagundes.
1: Maravilha, Geninho com Mariana Fagundes por aqui, peão todo tatuado, pedido de ouvinte, teve Matheus e Cauã na Castela, Ilusão de Ótica, 1h24, chegando com informações pra você agora. Brigada Militar prende homem por manter 7 pássaros silvestres em cativeiro em São Leopoldo. As autoridades destacam que as aves silvestres desempenham um papel fundamental na conservação da biodiversidade, atuando na dispersão de sementes e no controle de insetos. A Brigada Militar, por meio dos policiais do 1º Batalhão da Polícia Ambiental, o 1º BEPAT da Patrulha Ambiental de Sapucaia do Sul, prendeu um homem de 50 anos por manter ilegalmente 7 pássaros silvestres em cativeiro em São Leopoldo. A ação ocorreu na quarta-feira, no bairro Santo André, onde foram encontrados 3 trincaferros, 3 coleirinhos e um azulão. Durante a fiscalização, os policiais constataram que o responsável não possuía autorização dos órgãos ambientais para manter as aves.

Porto Alegre entra em alerta para possível inundação na região das ilhas. O órgão também orienta os moradores a conhecerem os planos municipais de contingência e a seguirem as recomendações das autoridades diante da possibilidade da elevação do nível do Guaíba. A Defesa Civil do Rio Grande do Sul, nesta quinta-feira, emitiu um alerta de risco alto para inundação na região das ilhas, em Porto Alegre. O aviso é válido até a tarde de sexta-feira e orienta moradores evitarem áreas de risco e acompanharem as informações dos órgãos oficiais.

Cantor João Gomes é hospitalizado na manhã desta sexta-feira. Esposa do artista relatou nas redes sociais que o estado de saúde exigiu atendimento médico, motivo da internação não foi divulgado. O cantor João Gomes, de 23 anos, deu entrada em uma unidade hospitalar no fim da madrugada desta sexta-feira. O próprio artista publicou um vídeo em suas redes, onde aparece deitado em um leito, recebendo medicação intravenosa ao lado da esposa, a influenciadora Ari Mirelli. Justiça arquiva processo contra Juliana Brizola por suposta apropriação de dinheiro da avó de 99 anos no Rio Grande do Sul. Transferências financeiras questionadas foram reconhecidas como adiantamento e devidamente acertadas no inventário, segundo o judiciário. A Justiça do Rio Grande do Sul arquivou um processo movido contra a ex-deputada estadual e pré-candidata ao governo Juliana Brizola. O arquivamento decorre de um pedido do Ministério Público. Juliana havia sido indiciada em outubro de 2025 por suposta apropriação de dinheiro da avó, Doris Daunt, de 99 anos. No ano passado, a investigação começou a partir de uma notícia-crime, depois que o tio parlamentar Alfredo Daunt Jr. tornou-se responsável legal pela mãe por cerca de um mês, entre o fim de janeiro até o final de fevereiro. Nesse período, ele percebeu que a conta bancária da idosa estava negativa em R$ 44.000, apesar de ter recebido uma indenização de 1,8 milhão e uma pensão mensal de R$ 25.000. A decisão do Tribunal Gaúcho entendeu que, contudo, as transferências financeiras questionadas foram reconhecidas como adiantamentos de legítima e devidamente acertadas no inventário, assim como os empréstimos bancários foram integralmente assumidos por Juliana. Muito bem, 1h28, este é o Mistura Boa, por aqui com muita música e informação para você ficar atualizado nesta sexta-feira, contando com o teu recado, com a tua participação. Mandar um grande abraço aí para o nosso amigo João Reis, ligado com a gente por aqui. Grande abraço, querido. A nossa companhia interagindo com a gente por aqui. Obrigado pelo carinho e pela mensagem.

Opa! Chega pra

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1: Valeu!
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3: Verdes Campos, 1h33.
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Que maravilha estar junto com você por aqui. Este é o Mistura Boa, até as 2 horas da tarde, com muita música e informação. Para você que está ligado com a gente, obrigado pela tua companhia, pela tua participação. Manda teu recado pelo 54999-270-979. 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

0: 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Vamos seguir com a nossa mistura boa com mais música para você e também tem o teu recado já já por aqui.
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1: Alô, alô. Maravilha, você ligado com a gente por aqui, participando com a gente pelo nosso WhatsApp 54999270979. A gente curtiu o Fernando Sorocaba, churrasco sertanejo, churrasquinho na sexta, hein? Bom demais, musical JM Risca a Faca. Bem congestionado o centro de Gramado neste momento. Informação por aqui, um ônibus da Bustur com pneu furado em frente a Broker. Trânsito bem congestionado. Para quem está vindo circular, tenta evitar aqui essa região da Avenida das Hortênsias. A informação para você. Boa tarde, Alexandre Saquete de Santa Maria do Herval. Quero participar da promoção do churrasco, pedir a música do Grupo Carisma. Agora ou Nunca Mais. Grande participação, grande pedido. Obrigado pela companhia, querido. Uma ótima tarde para você. O Josué também está por aqui, curtindo, pediu música também. Uma boa pedida, a gente curtiu por aqui. Musical JM. Marcelo também está por aqui, ligadinho com a gente em São Leopoldo. Maravilha. Antônia, ligada com a gente em Viamão. Coisa boa essa turma, bacana. Ligada com a gente, a turma em Taquara. O Celso, todo mundo participando aqui pelo nosso WhatsApp, na Verdinha, 97.9.
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1: Faltando 12 minutos para as duas.
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0: Eu adoro te fazer companhia por aqui na 97.9. Obrigado pela tua companhia. A gente está na reta final do nosso programa por aqui, faltando 8 minutos para as 2. A Ritaline já está se aquecendo para assumir os comandos da nave por aqui. 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Vou me despedindo por aqui. Faltando 5 minutinhos para as 2 horas da tarde. Tem música boa, tem informação ainda dentro do nosso Mistura Boa por aqui. E quem assume, como eu disse, é a Ritaline para você até as 18 horas com muita música, informação, interatividade, prêmios e brindes aqui na tua Verdes Campos. Uma excelente sexta-feira, uma excelente tarde para você, um excelente final de semana. Aproveite, tem muita coisa boa para você ficar ligado aqui na Verdes Campos neste final de semana incrível de música, informação, tem interatividade, tem prêmios, tem brindes para você se dar bem por aqui. 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
0: Tchau, beijo, um excelente final de semana!

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6: Gramado oficializou a nova diretoria do Conselho de Inovação, órgão que reúne representantes do poder público, empresas, universidades e sociedade civil para fortalecer o desenvolvimento ecológico do município. Sandro Luiz Schmidt foi eleito presidente, Rodrigo Vogt, vice-presidente. Entre as primeiras metas está a regulamentação do Fundo Municipal de Fomento à Inovação, que deve apoiar startups, projetos de inovação e a economia criativa da cidade. Parobé vai realizar um leilão eletrônico de bens móveis que não fazem mais parte da utilização do município. O certame será no dia 7 de agosto, às 8 da manhã, pelo portal de compras públicas, com 11 lotes disponíveis, incluindo móveis, equipamentos eletrônicos, materiais agrícolas, tratores e um veículo. Os lances mínimos variam de R$ 150 a R$ 5 mil, conforme o item. O edital completo pode ser acompanhado nos portais oficiais da Prefeitura e de compras públicas. Saiba mais em radioverdescamposfm.com, da redação Anderson Dilkin.
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Eita, oi, gente! Olha, eu vou te dizer, tem horas que a gente vira doido aqui nesse computador. Mas vamos lá, simbora, meu povo, que a verdinha é demais! Começando mais um programa, o nosso Conexão, nessa sexta-feira, 24 de julho! Como é bom ter você por aqui! Eu sou a Rita Aline e que bom que a gente vai passar essa tarde de sexta. Olha, gente, tava, o tempo tava muito bom com esse sol maravilhoso, mas já tá vindo umas nuvens. Eu tô com medo que ainda chova de novo, gente. Pois é, será? Vamos ver o que vai acontecer, né? Enquanto isso, você me conta como é que tá na sua cidade, como é que tá no seu trabalho, na sua casa, através do nosso WhatsApp, que é o 54999-270979. Vem fazer parte da verdinha você também. E aqui, 18 graus, com o tempo bonito, sol entre nuvens, tá maravilhoso, tá bom demais. Na região de Taquara, 22 graus, também sol entre nuvens. Em Porto Alegre, Grande Porto Alegre, 22 graus, também sol com algumas nuvens. Capão da Canoa, 18 graus, também sol com algumas nuvens. Tá bom, gente? Mas a previsão ainda é de chuva, tá, gente? A previsão é de chuva. E eu acho interessante, porque tá marcando chuva para segunda de novo. Em Taquara já tá marcando que domingo vai chover de novo, gente. Será? Não sei. Vamos esperar para ver o que esse tempo vai nos dizer aí, como é que vai ficar aí o nosso fim de semana maravilhoso. E aqui junto comigo na Verdinha, você já sabe, né? 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Vamos lá, minha gente. Vamos começar muito bem com Rainha aí, o Luciano Barbosa do Passarela. Gosto desse amor.

Essa é a Verdinha. Você ouviu a Galícia com um sonho bonito aqui na nossa 97.9. Quem já tá por aqui e mandou aquele boa tarde foi a Noeli Machado de Canela, né? Noeli, queridona, um beijo grande pra você. Obrigada aí pelo carinho. Quem mais aqui? Boa tarde, Ritinha. Toca a música, querida amiga. Manda aí pra gurizada da Bonato Móveis, da Várzea Grande. Daqui a um pouquinho ela vai chegar aqui na Cápsula do Tempo, tá bom? Quem mais aqui? Boa tarde, Ritinha. Eu pido de Porto Alegre. Roda pra nossa terceira de mim. Terceira dimensão, Alambique. Oferecer para o meu ajudante Alcindo. Pode deixar, tá bom? Eu pedi. Um abraço grande para você. Obrigada aí pela sintonia. Simbora com o Tia Chaleira virando lá, tá?

0: Aí o sucesso dos atuais. Preciso te encontrar aqui na nossa cápsula do tempo. Quem mais também está com a gente? Deixa eu mandar aqui um alô para Elisa. Oi, minha queridinha. Ela tá passando para desejar a todos na escuta uma ótima tarde. Pediu, né? Uma dos atuais. Tocou aqui, eu preciso te encontrar. Um beijo grande pra ti, Elisa. Obrigado pelo carinho de sempre, viu? Obrigada aí pela tua audiência, tanto a tua quanto da Marisa, quanto da Luana. Obrigada por tudo, tá bom? Vamos lá, que tá chegando mais participações. Deixa eu ver onde é que eu parei. O Ademir também tá por aqui, né? Ademir, uma boa tarde pra ti. Obrigada aí por estar junto com a gente. Obrigada pelo teu carinho e tua audiência. Também o seu João, né? O seu João lá de Sapiranga. Oi, seu João. Fala aí, menino.
1: Boa tarde, Ritinha. Como é que tá? Tudo bom?
0: Tudo bem.
1: Escutando o teu programa, assim, música boa. E o Ritinha toca uma música pra mim escutar, sabe? Na terceira dimensão.
0: Tá bom.
1: Qualquer uma delas são boas, né? Acho que tem uma mais nova deles aí, eu não sei o nome, daí tu toca uma pra nós em detalhe. Eles estão ligando mais cedo hoje. Tá? Tchau, um abraço.
0: Tá bom, seu João.
1: Tchau com Deus.
0: Ô, seu João, tem o Eupídio que pediu o Alambique, que é do Terceira Dimensão, daí quando tocar o Alambique já vai tocar pra ti também, tá bom? Obrigada aí por estar participando junto com a gente. Tá na hora da notícia e quem quiser participar, 54-999-270-979.
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0: E o governo federal sancionou nesta sexta-feira a lei que autoriza em todo o país a comercialização e aquisição e a posse de aerossóis de extratos vegetais, como o spray de pimenta, para fins de defesa pessoal da mulher. A norma é publicada no Diário Oficial da União. O projeto havia sido aprovado pelo Senado em 29 de junho e permite que mulheres maiores de 18 anos adquiram e mantenham o equipamento de menor potencial ofensivo para proteção contra agressões físicas ou sexuais. De acordo com a lei, a autorização para aquisição e posse será concedida automaticamente às mulheres com mais de 18 anos. O texto define o aerossol de extratos vegetais como um dispositivo portátil que utiliza spray de pimenta à base de oleoresina, de capsicum e outros extratos vegetais autorizados pelos órgãos competentes, destinado à contenção temporária de um agressor para repelir uma agressão atual ou iminente.
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0: 2:23.
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Tá aí o sucesso da nossa Blitz de hoje, com San Marino, Página Virou. É, gente, nova música de trabalho aí de San Marino, Página Virou, bombando na nossa Blitz hoje em todo o Rio Grande do Sul. Quem mais está mandando mensagem aqui? Deixa eu ver onde é que eu parei. O Jesus de Melo já tá por aqui. Uma boa tarde, Jesus. Obrigada aí pela tua audiência. O Glauco também. Boa tarde, sou o Glauco Marques, de Capão da Porteira, em Viamão. Gostaria de escutar minha guitarra. É, eu esqueci o nome da banda. Desculpe, se for atendido, agradecido. Não, a música só eles cantam essa, né? Mas é o Grupo Safira, tá bom? Obrigada aí, Glauco. Ela vai tocar daqui a um pouquinho mais, tá? Porque ela tá na cápsula do tempo e tem umas cápsulas antes ainda pra tocar, tá bom, queridão?

Ontem teve a caravana, pena de quem não foi. 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Tem muita coisa boa ainda para rolar na 32ª Festa Colonial de Canela. Daqui a pouco a gente vai trazer ao vivo de lá para você saber como é que, o que está acontecendo. E quem vai cantar daqui mais uns dias é ele aqui, ó, Tia Barbaridade, tá bom? Então não fique de fora.

0: Tá aí a nossa verdinha trazendo La Montanera sextou de novo pra você que tá curtindo a nossa programação. Eu sei que quem ficou feliz agora foi o Isaías Caetano. Né, Isaías? Um abraço grande pra você e obrigada aí pela sua sintonia de todos os dias. O Marion tá com a gente aqui, tá pedindo flores em vida. Ô, Marion, um abraço grande aí pra gravata aí. Samuel Padilha, uma boa tarde. Tá pedindo 104, vamos colocar daqui a um pouquinho, tá bom? Tem mais gente participando, daqui a um pouco eu contou, tá na hora da notícia.
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0: Gente, eu confesso que quando eu vi hoje de manhã na internet, eu me matei rindo. Uma cena inusitada chamou a atenção de uma família de Sananduva, na região norte do Rio Grande do Sul. Um búfalo de estimação decidiu trocar o açude pela piscina e passou cerca de 7 horas aproveitando um banho particular. O protagonista do caso, que aconteceu na madrugada da última terça-feira, é o Cotonete, um búfalo da raça mediterrânea, criado como animal de estimação pela família Salvador. Tudo começou por volta da 1 hora, quando a irmã de Sandro, Karine Salvador, percebeu algo diferente do lado de fora da casa. Acordei com as cadelas latindo sem parar, acendi a luz da sala e me deparei com ele, com a cabeça na porta do vidro, olhando para dentro. Fiquei tão assustado que nem consegui pegar o celular para registrar, relembra ela. O Cotonete quis um banho de piscina. Olha só que coisa legal, gente. Quem quiser conferir é só dar uma olhada na internet.
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0: 2h43.
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5: Presente

0: Sucesso do Terceira Dimensão, Alambique aqui na nossa cápsula do tempo. Como é bom recordar. Quem mais tá com a gente aqui? O Lenilson, que tá mandando aqui um alô, né, pra todo mundo de São Paulo. Alô pros amigos e parentes lá da Bahia também, né? Um abraço grande, viu, Lenilson? O Tarcísio lá de Padilha tá com a gente, tá sempre junto. Todas as músicas são ótimas. Mas se possível tocar Luz da Minha Vida, do Céu Encanto, agradeço. Ah, claro que eu vou mandar. Vou mandar pro Galinho. Pro Galinho, pro Pato, né? Olha só, ele me mandou a foto esses dias do Galinho, do Patinho. Vou mandar pras Araras também, né? Abraço, Tarciso. Obrigado pelo carinho. Rodrigo de Parobé tá com a gente. Fala, Rodrigo.
1: Boa tarde, Ritinha. Toca uma música aí. Rodrigo da cidade de Parobé.
2: Realização Ministério da Cultura.
0: Ai, ai. Olha o que o Alemão Luiz vai ter que fazer, descascar aipim, mas que coisa séria. Ô, queridão, um abraço. A Diva também tá com a gente. Oi, Diva. Um beijo grande pra você. Ela que tá sempre participando aqui com a gente, tá participando do Deu Bolo, né? Um beijo grande pra você. E ela já tá pedindo aqui, né, a música nova do Grupo Carisma. 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E aqui, pra pedir a música nova do Carisma, é só mandar a palavra pai com teu nome completo e também, né, pedir aí, agora ou nunca mais, tocar aqui pra todos os papais ou as mães pais, né, e assim por diante. Vamos lá, simbora, meu povo, que o Anderson Dinko tá louco pra falar aqui as notícias.
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4: As mulheres brasileiras já podem comprar e portar spray de pimenta para defesa pessoal. A autorização entrou em vigor nesta sexta-feira com a publicação da nova lei no Diário Oficial da União. O produto poderá ser adquirido por mulheres maiores de 18 anos mediante apresentação de documento comprovante de residência e autodeclaração de que não possui condenação por crime doloso com violência. A legislação determina que o spray seja usado apenas para conter uma agressão de forma proporcional e sem causar danos permanentes. O presidente Luiz Inácio Lula da Silva sancionou a lei que proíbe a produção e a comercialização no Brasil de alimentos obtidos por meio da alimentação forçada de animais. A medida atinge principalmente o foie gras, produzido a partir do fígado de pato e ganso, submetidos a esse método. A nova legislação define como alimentação forçada qualquer prática que obrigue o animal a ingerir o alimento além do limite natural por meios mecânicos ou manuais. Saiba mais em radioverdescamposfm.com, da redação Anderson Dilkin.
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0: 3 e 3.
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0: 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A gente segue com o musical RC, que alegrou o pessoal ontem lá na 32ª Festa Colonial de Canela.

0: Sucesso do Brilhação, querida amiga, aqui na nossa Verdinha. Domingo, o Brilhação vai estar tocando lá na Praça de Parobé, no Festival Origens, né, gente? É, vai ter Portal da Serra, vai ter Brilhação, vai ter Musical RC e vai estar divertido demais. E nós vamos estar transmitindo o programa criado em galpão do nosso colega Barbosa Missioneiro, ao vivo de lá. A partir das 9 da manhã, ao vivaço, até 1 da tarde, o Barbosa Missioneiro vai estar lá com o seu programa, tá bom? Quem quiser ir dar um oi lá pra galera da Verdinha, fica à vontade, na Rua Coberta lá, né? De Parobé, Praça Coberta, Rua Coberta. Mas é lá, tá, galera? Quem tá comigo aqui, deixa eu ver, é o Joelzinho. Oi, Joel! Oi, Ritinha, tudo bem com você? Eu tô bem hoje, graças a Deus, porque tem luz de volta no estacionamento e hoje vou trabalhar, assim até a meia-noite. Que bom que o Guilherme e o Ricardo conseguiram arrumar aí, né, a tua luz, esses meninos aí, né? Demais, e ele tá feliz demais também, né? Porque a JP Estacionamento amanhã faz 21 anos de trabalho. Dia 25, Joel? É? Dia 25? E terça-feira é aniversário do Joel. Olha só que legal! Ai, vai ter festa, vai ter bolo. Vamos ver, né, Joel? Vamos ver. Um abraço, queridão. Obrigada aí por estar junto com a gente. Mara, dá o teu recado.
1: A gente tinha uma música pra mim. Ah. Se tu tiver do Enigma, Isso Não É Amor,
0: tem, sim.
1: Fico agradecido. Pessoal aqui, meus amigos, nossa turminha, tá?
0: Tá bom. Um beijo.
1: Pra minha irmã que tá lá em Três Coroas, trabalhando lá no evento lá.
0: Então tá
1: ela
0: bom.
1: Trabalha sempre nesses eventos.
0: A que Luciana, coisa boa.
1: Agostinho. Tá? Beijo.
0: Beijo, minha querida. Um beijo pra todo mundo aí também. Vamos lá, que tá na hora da notícia.
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0: Vou te contar se você ainda não sabe. Porto Alegre, olha só, quem é dessa região, como parte de atendimento ampliado na Operação Inverno, a Secretaria Municipal de Saúde de Porto Alegre, 11 unidades de saúde estarão abertas neste sábado 25 e 5 no domingo dia 26. Além da imunização contra a gripe, Covid-19 e demais do calendário vacinal, a população poderá acessar consultas, retirar medicamentos e outros serviços da atenção primária. A vacina contra a gripe está disponível para todas as pessoas a partir dos 6 meses de idade, mediante apresentação de documento de identificação, além da imunização contra o Covid-19 voltada a públicos específicos. A oferta da imunização nos fins de semana segue até o final de agosto, conforme disponibilidade de estoque. A estratégia pretende ampliar os acessos a serviços no período de maior circulação de vírus respiratórios.
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0: 3h23.
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0: 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Simbora, meu povo, que os quatro Galderi vão cantar pra gente.

0: gostou, faz barulho, gente! Tá lindo demais!
1: Sabe aquele papo de bar? 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
1: Tá aí o sucesso do Passarela, Sofrendo e Vivendo aqui na nossa Verdinha. Quem mais tá por aqui? Deixa eu ver onde é que eu parei. O Luiz Heirich tá com a gente lá em Igrejinha, ligado na Verdinha, né, Luiz? Um abraço grande pra você. A Laíra também. Oi, boa tarde. Queria vir a música Agora ou Nunca Mais com o Grupo Carisma, né? Quero concorrer ao sorteio. Tá participando, tá bom, Laíra? Um beijo grande pra você. Rafa Gralha, boa tarde, Tinha. Toca Vamos Mudar a Nossa História. História da banda Ecos, ontem estava na festa colonial, duas bandas top, parabéns. Obrigada, Rafa, um abraço grande para você, obrigada pelo carinho, por estar sintonizado na Verdinha. Quem mais aqui? Deixa eu ver, boa tarde, toca aí para nós a música Uma Sola Jota do Cleiton, para os guris aí da oficina do Graúda, Suspensão de Igrejinha. O Cleiton tá proibido de tocar a música dele, sabia?

0: porque, sabe por quê? Ontem ele tava lá na festa colonial, ele não deu bola, né? Ele não deu bola pra Verdinha, não falou com o Jefferson, passou por lá, nem oi, não deu pra nós. Então, a gente não vai tocar uma sola jota dele. Tá? É, ordens eu tenho que cumprir, tá bom? Então, assim, ó, presta atenção hoje de noite. Hoje de noite vai estar bom. Hoje de noite a gente vai bater um papo com o Cleito pra saber o porquê que ele fez isso, tá? Então, ó, presta atenção hoje de noite, hein? Tá bom? Quem mais aqui com a gente? Roseli Schneider. Oi, Ritinha, indo pra praia, escutando a Verdes Campos, toca uma de Samarino pra nós. Daqui a um pouquinho vai sair, tá bom? Beijo grande. Vamos lá que tem notícia.
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0: Uma vistoria feita na manhã dessa sexta-feira constatou que a ponte entre Bento Gonçalves e Cotiporã, sobre o Rio das Antas, teve uma movimentação de 20 centímetros em uma das partes. O deslocamento foi constatado ao lado de Bento Gonçalves e a mudança foi observada durante inspeção e trabalho de remoção de materiais acumulados na estrutura. Assim, a travessia vai permanecer interrompida. A atual ponte na ligação entre os municípios foi inaugurada em 28 de dezembro de 2024, após a antiga estrutura ter sido levada pela cheia do Rio das Antas na tragédia climática de maio, a maior da história do Rio Grande do Sul. A alternativa aos motoristas é utilizar a BR-470 ou o acesso Cotiporã 2 Lajeados, que permanece liberado para tráfego.

0: 3h43.
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0: 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E aqui na Verdinha, quem está com a gente é... 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

Sucesso do Portal da Serra, Doce Bandida. Portal que domingo vai estar no Festival Origens, então em Parobé, quem quiser ir lá curtir, tá bom? O Oscar Miller tá com a gente lá na Pousada Bituê, né, Oscar? Um abraço grande pra você. Nelson Correia, que coisa séria, né, Nelson? Mas ainda bem que tá tudo certo, né? Silvio Paz, lá de Nova Hartz, também tá com a gente. Obrigada pelo carinho, obrigada pela audiência. Daqui a pouquinho tem mais gente participando e eu vou trazendo pra você aqui, ó, que é a Festa Colonial de Canela, 32ª, vai até o dia 2 de agosto. E a gente vai trazer para você aí, né, muitos flashes, muitas entrevistas, tudo que está acontecendo nessa festa maravilhosa que é a Festa Colonial de Canela. 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E no encerramento, no dia 2 de agosto, quem vai estar cantando e encantando por lá vai ser os Monarcas.

0: Sucesso do Jean Giovanni, espuma da cerveja na cápsula do tempo, aqui na nossa Verdinha, na 97.9. E deixa eu trazer quem mais tá por aqui e mandou o seu alô aqui para mim, a Zenaide. Oi, Zenaide.
1: Boa tarde, Ritinha. Tarde. Ótima tarde, uma boa sexta-feira e que venha um abençoado fim de semana. Quero oferecer música para a Loiva, para o Pedro, para a Flávia, minha neta, e para vocês todos. Pode ser morena misteriosa.
0: Uhum. Vamos lá, quem mais está por aqui? A Elisa. Fala, Elisa.
2: Verdes Campos, boa tarde. Boa tarde, Rita Lili. Estou na cama já faz 3 meses, me recuperando de uma fratura, mas já estou praticamente na fase final. E todos esses dias vocês me acompanharam. Nunca fiquei sozinha, sempre estive com vocês. Tá bom? Um abraço. É a Elisa aqui do Jardim Alvorada.
0: Obrigada, Elisa, pelo carinho. Que logo, logo você esteja em pé, esteja caminhando, esteja bem, tá bom, minha querida? Um beijo grande, que bom que a gente pôde te alegrar nesses momentos de recuperação. Um beijão da Ritaline e de toda a equipe aqui também da Verdinha, tá bom? Obrigada! Tem mais gente participando, mas daqui a pouco eu conto quem tá por aqui.
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4: A Quinta Rural Fest começa hoje em Estância Velha e segue até o domingo com entrada gratuita no Campo do Chimarrão. A programação inclui exposição de cerca de 30 animais, feira da agricultura familiar, produtos coloniais, jogos rurais, atrações musicais e atividades para crianças. Entre os destaques estão o álbum de figurinhas do evento, a distribuição de pão com chimia e apresentações de artistas como Thomas Machado, Gabriel Ferraz e Paulinho Micharia. A Receita Federal liberou nesta sexta-feira consulta ao terceiro lote de restituição do Imposto de Renda 2026. Mais de 2 milhões e 700 mil contribuintes vão receber juntos 4 bilhões e 610 milhões de reais no dia 31 de julho. A consulta pode ser feita pelo site ou aplicativo da Receita Federal. Quem não estiver na lista deve verificar se há pendências na declaração e aguardar os próximos lotes ou regularizar a situação. Saiba mais em radioverdescamposfm.com, da redação Anderson Dilkin.
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0: 4 e 4.
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4: Começa agora, Minuto Kazonan.
5: Colocar-se no lugar do outro é o primeiro passo para ajudar de verdade. Muitas vezes pensamos estar ajudando alguém segundo o que pensamos que seria bom para essa pessoa, usando nossas referências e o nosso julgamento. Mas antes de pensar em ajudar alguém, é necessário nos colocar no lugar do outro e entender qual é a real necessidade dele e no que podemos ajudar. Empatia é estar preocupado com o sentimento e a percepção do nosso próximo.
4: Você ouviu Minuto Kazonan. 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
5: 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Vamos embora com os atuais, Voarei.

0: Você ouviu aí o grupo Safira, Minha Guitarra, na Cápsula do Tempo. Como é bom ter você por aqui. Deixa eu ver quem mais mandou alô, para não deixar ninguém de fora, né? Lourdes, fala aí, Lourdes.
1: Boa tarde, Ritinha. Tudo bem?
0: Tudo.
1: Coloca a música Mesa de Bar. Se ofereço para vocês da rádio, para todos os ouvintes e para mim escutar. Um beijão.
0: Vou ver se vai dar tempo, tá, meu amor? Se der tempo, eu coloco sim, tá? Obrigada pelo carinho de sempre. Terezinha!
2: Boa tarde, Rita.
0: Tarde.
2: Mandei áudio antes porque estavam fazendo a faxina em casa. Manda abraço para quem está no escuto programa e vocês da rádio. Agora eu tô tomando chimarrãozinho.
0: Tá bom.
2: Agora tá bom para tomar um chimarrãozinho. Né?
0: Tá.
2: Graças a Deus, tô bem na gripe.
0: Que bom.
2: Então, agora tá muito bom. Que tenha um final de semana abençoado e uma tarde abençoada por Deus, tá? Então, um abraço.
0: Obrigada igualmente para você também, Terezinha. Ricardo e Claudinha, um beijo. Boa tarde, Ritinha Verdinha, o sol que ilumina esses dias chuvosos. Adoramos. Estamos quietinhos, muito serviço, graças a Deus. Que bom, né? É assim que a gente gosta. Mas sempre escutando. Um abração do Ricardo e da Claudinha de Alvorada. Obrigada, gente. Um beijo grande aí nesses lindos que vocês também, né, deixam lindos, tá? Os pequenos de quatro patas aí também, tá bom? Diz que a tia Ritinha mandou beijo pra todos eles aí, tá? Quem mais aqui com a gente é a Amanda, que tá participando aqui da promoção do Dia dos Pais, né? Tá pedindo a música aí nova do Carisma, Agora ou Nunca Mais. Daqui a pouquinho ela vai tocar. Tem mais gente que pediu, mais gente que participou também aqui, né, gente? Tá lá no nosso status do Instagram, tá também no Instagram, aqui do WhatsApp, tá, gente? Tá lá nos stories, você vai lá e dá uma olhadinha, tá? Nos status ali. Ali tem como é que funciona a promoção pra você participar. É muito fácil, só pedir a música nova do Carisma. Você vai levar uma tábua pra cortar carne de churrasco. Ah, tem muita coisa. Eu não vou contar tudo, não. Vou deixar pra vocês olharem lá, tá bom? Obrigada aí pelo carinho, obrigada pela sintonia. Já volto com muito mais.

0: 4h24.
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E é por isso que agora eles cantam pra gente.

0: Sucesso do Tia Garotos, Razão e Coração, aqui na nossa Verdes Campos. E você que ainda não mandou o seu alô, pode mandar 999-270-979, como fez aqui o Fávero. Tava sentindo falta de ti essa semana, Fávero.
1: Oi, Riquinha, boa tarde. Quanto tempo?
0: Pois é, né?
1: Eu queria pedir a música do Corpo e Alma. Não sei se tem aquela do Cachaca. Tem alguma do Cachaca, do

0: Tem piama?
1: Tem.
0: Daí, se não tiver, daí eu vou oferecer pro meu irmão Duda, meu sobrinho Mozael e a minha esposa Claudete.
1: Então, tá bom. Feito, Fávaro. Daqui a pouquinho vai tocar aqui, tá bom? Quem mais tá com a gente aqui participando, que mandou o alô? A Sandra. Boa tarde, Ritinha. Tudo numa boa, imagino, hoje, sexta-feira, num som na Rádio Verdes Campos. Se possível, ela tá pedindo o trio Parada Dura, Castelo de Amor. Opa! Um beijo grande pra você, minha linda. Obrigada pelo carinho, obrigada pela tua audiência, tá bom? Quem mais aqui? Rosane. Oi, Rosane.
2: Oi, Ritinha, que é a Rose de Igrejinha, na escuta. Sempre com a melhor.
1: Beijo, Rosê. Obrigada pelo carinho. Simbora com a notícia.
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1: E o Tribunal do Júri de Pelotas, na região sul do Rio Grande do Sul, condenou a 41 anos e 8 meses de prisão em regime fechado uma jovem pelos crimes de homicídio qualificado e tortura qualificada praticados contra o enteado, um menino de apenas 1 ano e 3 meses de idade. O Conselho de Sentença reconheceu as qualificadoras de motivo fútil, emprego de meio cruel, utilização de recurso que dificultou a defesa da vítima e o fato de o crime ter sido cometido contra um menor de 14 anos. Também foi reconhecida a prática de tortura qualificada contra a criança. A sentença foi proferida na última quarta-feira pelo juiz Regis Adriano Vanzin, que presidiu o julgamento. A ré tem 24 anos e ela morava com o pai da criança e o pai parece que permitia, né? O pai da criança foi denunciado por omissão perante as agressões. E ela foi condenada aí por uma... Nossa, não gosto nem de falar. Verdes Campos. 4h44.
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E vem aí o Nave Som, é sério.

0: Aí o sucesso da banda Echoes. Vamos mudar a nossa história aqui na nossa cápsula do tempo. Quem mais mandou mensagem aqui foi um rapaz de longe, o Fagner, que é bem de longe, né, Fagner?
1: Betis Campo FM, boa tarde. Que tá falando aqui, ouvinte aqui. Tá falando aqui, é o Fagner aqui. O Fagner aqui é Joselândia Maranhão aqui.
0: Nossa!
1: Tô ouvindo aqui. Eu gostaria de pedir a música com o cantor Eduardo Costa. Uhum. As Águas do Rio de São Francisco, só pra curtir aqui. Até pegando muito boa a frequência aqui.
0: Que coisa boa.
1: Tem uma boa tarde aí. Tá você mandando pra mim aqui, o Fagner aqui, viu?
0: Obrigada, Fagner, pelo carinho. Pessoal em Maranhão acompanhando a Verdinha. Olha só, que coisa boa. Vamos lá, quem mais? Evinha, boa tarde, Ritinha. Cheguei, já estou tomando chimarrão. Que bom. Beijo grande pra você. Obrigada aí pelo carinho, tá? A Gleci, a querida baixinha de Parobé. Oi!
2: E aí, Ritinha, como é que tá? Tudo bem? Aqui é a baixinha, a Gleci, de Parobé. Hoje eu tô com as minhas netas semana inteira. Imagina a folia que elas estão fazendo, né? Mas é uma benção na vida da gente. Um abençoado final de semana para você, para todo mundo, para os ouvintes. E que Deus abençoe a todos.
0: Obrigada a vocês aí também, vocês, suas netas, todo mundo. Obrigada, meu amor. A Ellen tá aqui junto com a gente, pedindo aí a música nova do Carisma, né? Agora ou Nunca Mais, pra oferecer aí pro papai, pra poder concorrer. Coisa boa, né, Ellen? Um beijo grande pra você. Ela que é de Gravataí, valeu. Gente, você olha lá, tá? No status lá, lá tem o que você tem que fazer, tá? Você tem que pedir a música nova do Carisma, tá? O nome dela é Agora ou Nunca Mais, como a Ellen mandou aqui pra gente. E mandar o nome completo e a cidade, tá? É isso que tem que fazer, tá bom? Pedir a música, mandar o nome completo e a cidade pra participar aí da promoção, mais uma promoção dos papais, né? Olha, um kit churrasco maravilhoso que eles estão dando, gente, mais R$250. Que presentão, hein? Oh, coisa boa. Então tá, tô esperando vocês pra participar aqui, tá? Vamos lá, que tem notícia com Anderson Dilkin.
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4: A operação da Transurb terá mudanças neste domingo por causa de obras no viaduto da BR-116 em Canoas. Os trens vão circular apenas entre as estações Mercado e Matias Velho. No trecho entre Matias Velho e Novo Hamburgo, o transporte será feito por ônibus gratuitos disponibilizados pelo DENIT, com paradas em todas as estações intermediárias e com intervalos de cerca de 10 minutos. A Prefeitura de Gramado e o Instituto Federal do Rio Grande do Sul avançam em uma parceria para fortalecer o setor audiovisual e ampliar a oferta de cursos técnicos no município. Entre os projetos está a criação de um curso técnico em audiovisual, além da utilização da estrutura do IFRS para capacitação de estudantes. O campus Gramado também está com inscrições abertas para o curso técnico em administração, com 30 vagas para quem cursa ou já concluiu o ensino médio. Saiba mais em radioverdescampusfm.com, da redação Anderson Dilkin.
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0: 5:03.
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0: Essa é a Verdinha 97.9, vem pra cá você também. E eu vou trazendo agora quem está com a gente aqui no patrocínio da Verdes Campos. Você já sabe? Não? 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Vamos lá com ela! Gente, simples, simples, está no status lá do nosso WhatsApp, só você ir lá olhar como é que funciona, mas... É só pedir a música nova do Carisma, Agora ou Nunca Mais, mandar o seu nome completo e a cidade. Você vai estar participando da promoção do Dia dos Pais, que o Carisma vai dar aí pra galera, né? 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Ei, então manda aí pra gente, participa, porque é eles que vão cantar agora.

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1: Vamos lá, trazendo os signos para você saber como é que vai ficar o seu sabadão, dia 25 de julho. Aqui a gente antecipa o horóscopo para você. O sábado será perfeito para renovar as energias e aproveitar momentos de descontração. No amor, um reencontro poderá despertar sentimentos especiais. No trabalho, organize seus planos para começar a próxima semana com mais confiança. Número da sorte é 21. A tranquilidade do dia ajudará você a enxergar soluções que antes pareciam distantes. No amor, o carinho e a cumplicidade fortalecerão os laços afetivos. No trabalho, aproveite para revisar metas e preparar novos projetos. Número da sorte é o 9. Gêmeos! O sábado favorece novas amizades, boas conversas e momentos de alegria. No amor, uma surpresa agradável poderá aquecer seu coração. No trabalho, uma ideia criativa merece ser anotada para colocar em prática em breve. Número da sorte é o 14. Câncer. Reserve um tempo para cuidar da sua paz interior e fortalecer suas emoções. No amor, a sintonia com quem você ama será ainda maior hoje. E no trabalho, o descanso de hoje será importante para um ótimo desempenho na próxima semana. Número da sorte é o 28. Daqui a um pouco tem Leão, Virgem, Libra e Escorpião.
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0: Sucesso da banda Enigma, Isso Não É Amor, aqui na nossa cápsula do tempo, pra lembrar, pra recordar, que coisa boa. Ana Reis tá comigo aqui. Ana Reis, tu tá me chamando de Evinha. A Evinha é nossa ouvinte lá de Caxias do Sul.
1: Ô, Evinha, boa tarde, tudo bem? Ana Reis aqui da Bristol de Canela. O Diego quer que tu mande pra ele aí a música Querência Amada.
2: Que é de gravata.
1: Estamos aqui na escuta, aqui na loja, aqui curtindo a Verdes Campos.
0: Maravilhosos, beijo. Mas pode me chamar de Ritinha, tá bom? Eu não vou conseguir colocar o Querência Amada, tá, pra vocês agora. Vou tentar colocar no bolicho, tá? Porque eu tô com tudo cheio. Não vou conseguir colocar. Peço perdão pra vocês. Mas na segunda-feira eu coloco, tá? Na segunda fica certinho. O Ulisses tá aqui participando da promoção, né, Ulisses? O Marion lá de Gravataí também. O Adriano Gebert também tá participando, né? Adriano, um abraço. Fala, minha querida Maria Helena.
3: Boa tarde, Ritinha. Tarde. Boa tarde. Tudo bem contigo?
0: Tudo.
3: Aqui é a Maria Helena. Eu queria pedir uma música para mim escutar, Ritinha, e
0: tá
3: para
0: a
3: dona Maria escutar, para a mãe Maria Correia escutar. Um abração para você, tudo de bom, bom fim de semana, que Deus
0: Obrigada.
3: Abençoe cada um de nós. E bota uma música bem bonita para nós escutar, tá, Ritinha?
0: Tá bom. E que Deus abençoe todo mundo aí, né, com essa chuvarada também, né, Maria Helena? Um beijo para as meninas Correia, que eu amo de paixão. Um beijo para vocês e obrigada pelo carinho, viu? Com certeza muita música boa vai passar por aqui. Cristina, lá em Magistério, diz que tá sem sol e muito frio. E só com a Verdinha, né? Bailar com a Rádio Verdinha para esquentar. Que coisa boa, hein? Beijo, Cristina. Obrigada pelo carinho, obrigada pela audiência. R$5,23.
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4: 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Vamos lá de Champion Boca Louca.

0: 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Trazendo como vai ser o seu sábado através do seu horóscopo aqui na Verdinha antecipa para você. Seu entusiasmo será contagiante e atrairá boas oportunidades de convivência. No amor, o romance será marcado por leveza, diversão e boas risadas. No trabalho, aproveite o dia para refletir sobre novos objetivos profissionais. O número da sorte é o 5. O momento favorece equilíbrio, organização e bem-estar. No amor, uma demonstração de carinho fortalecerá a confiança no relacionamento. No trabalho, planejar agora facilitará grandes conquistas nos próximos dias. O número da sorte é o 17. Libra. O sábado promete encontros agradáveis e momentos de harmonia. No amor, o clima estará saudável para viver instantes românticos e inesquecíveis. No trabalho, novas inspirações poderão surgir durante o descanso. Número da sorte é 30. Escorpião! Sua determinação continuará sendo sua maior força para vencer desafios. No amor, o dia favorece demonstrações sinceras de afeto e confiança. E no trabalho, um bom planejamento abrirá espaço para futuras realizações. Número da sorte é o 12. Daqui a pouquinho tem Sagitário, Capricórnio, Aquário e Peixes.
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0: 79, escrevendo primeiramente a palavra pai, tá? Escreve pai e daí nos conte por que o seu pai merece ganhar esse churrascão, tá bom? Manda a primeira palavra pai. Quando a gente for procurar, a gente vai procurar pela palavra pai, que é mais fácil pra gente achar as mensagens, tá, gente? Então, quem não escreveu pai primeiro ali, vai ficar difícil de a gente achar. Então, coloca a palavra pai e nos conte por que seu pai merece ganhar esse churrascão. 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
0: Mais de 20 municípios do Rio Grande do Sul tiveram situação de emergência decretada pelo governo federal nesta semana. Apesar dos temporais dos últimos dias, os decretos são referentes às chuvas que atingiram o estado em maio e o início de julho deste ano. A medida mais recente foi publicada no Diário Oficial da União nesta sexta-feira, dia 24. Uma das cidades é Eldorado do Sul, na região metropolitana de Porto Alegre, que teve destelhamentos e centenas de desalojados após uma tempestade com vento e granizo no dia 11 de julho e muitas outras aqui, tá, gente? Mas olha, vamos cuidar, vamos pregar bem as coisas, né? E esperar que não venha mais chuva forte aí nos próximos dias.
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3: 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Vem pra cá, morena misteriosa com céu e cantos.

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1: Vamos lá para os quatro últimos signos dizer como vai ficar o seu sabadão, dia 25 de julho. Sagitário. O sábado convida você a explorar novos lugares e viver experiências diferentes. No amor, uma conversa espontânea poderá aproximar alguém especial. No trabalho, aproveite o tempo livre para desenvolver novas ideias. Número da sorte é o 26. Capricórnio. A serenidade ajudará você a tomar decisões importantes para o futuro. No amor, o companheirismo será essencial para fortalecer a relação. No trabalho, reavaliar prioridades trará mais segurança para os próximos passos. Número da sorte é 8. Aquário. Sua criatividade estará em alta e inspirará novas possibilidades. No amor, um encontro inesperado poderá deixar o dia ainda mais especial. No trabalho, aproveite para organizar projetos e colocar novas ideias no papel. Número da sorte é 19. Peixes. A sensibilidade será sua maior aliada para viver um sábado de paz e equilíbrio. No amor, o carinho recebido renovará sua confiança no amor. Trabalho, descanse e recarregue as energias para começar uma nova semana com disposição. Número da sorte é o 7. Na segunda-feira, os signos voltam aqui na Verdes Campos.
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0: Essa é a Verdinha, a Verdes Campos, a rádio que eu sempre quis. Bochincho com Sandro Coelho, Livre Coração. Galerinha maravilhosa. A gente tem um encontro marcado, então, amanhã lá em Taquara, na loja 7. Se você quiser ir lá, né, conhecer a Ritinha, o Jefferson Câmara, a Gisele, que além de ser a esposa do Jefferson, é a nossa secretária, nossa OPEC, né? Também o Alex Zeller, também nosso comunicador, que tem programa hoje, hein? 10 horas da noite tem programa aí, né? Toca tudo com o Alex hoje a partir das 10 da noite. Então, se você quiser dar uma conferida, dá uma passadinha por lá, tá bom? Daqui a pouquinho tem Bolicho Verdes Campos para vocês ficarem ligados. Vai ter muita música boa. Tem uma gaiteira hoje de noite, né? Que vai estar aqui. E também, gente, a gente vai trazer informações direto lá de Três Coroas e muito mais. Então, fica aqui ligado para você não ficar de fora, tá certo? Eu vou deixando a última de hoje com Trio Parada Dura e o Castelo de Amor, que foi o pedido da Sandra. Eu disse para ela que eu ia rodar ainda hoje para ela, tá bom, gente? Fiquei devendo música, eu sei, mas na segunda-feira eu dou um jeito de colocar as músicas para vocês, tá bom, gente? Beijo grande, um ótimo final de semana, fiquem todos com Deus.
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2: Novo Hamburgo promove, neste sábado, uma programação especial pelo Dia do Motociclista. A concentração será às 8h30 no Centro Administrativo Leopoldo Petri, com atrações, demonstração de pilotagem segura e às 10h45 uma motociata pelas principais ruas da cidade. O percurso termina no Santuário das Mães, onde os participantes receberão uma bênção. A participação é gratuita e não exige inscrição. Uma escola de dança de Canela vem conquistando destaque em competições nacionais e internacionais. A Casa de Ensaio, que atende cerca de 130 alunos, venceu recentemente um festival em Porto Alegre, com uma coreografia que também já havia sido premiada em 2025. Este mês, o grupo conquistou 9 medalhas de ouro e 2 de prata em um festival realizado em Gramado e agora se prepara para disputar o tradicional Festival de Danças de Joinville, além de representar a região em outros eventos no Brasil e no exterior. Saiba mais em radioverdescamposfm.com, da redação Anderson Dilkin.
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1: 6:10.
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1: Muito bem, estamos chegando aí com a sexta-feira. É a gente aí no Bolicho Verdes Campos. Estamos entrando no ar a partir de agora, 18 horas e 15 minutos. Sejam todos bem-vindos para fazer essa noite mais do que especial. Logo mais, Chiquinho das Calçadas, junto com o Vini aí fazendo essa noite bacana. E também vai ter a presença da Yasmin. Desde já convido você para participar da nossa programação através do 999-270-979. É agora 13 graus a temperatura dessa sexta-feira, 24 de julho. E o Vini está aí fazendo a festa para vocês. 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Também mandar aquele abraço para quem já está ligado com a gente. Todos que estiveram aí na nossa programação na noite de ontem, né? Teve uma baita festa aí junto com Ecos e também o pessoal do RC fazendo aquela programação bacana. E claro, né? Todo mundo que chegou aí falando com a gente, cumprimentando a gente, fazendo aquela programação bacana que todo mundo curtiu, todo mundo dançou, todo mundo se apaixonou. Também mandar um abraço aos nossos colegas, a direção aí da rádio. Então, foi uma noite bacana que a gente teve ontem lá na cidade de Canela, na festa colonial. E também, né, mandar aquele abraço aos amigos, aos amigos aí das bandas que chegaram aí com a gente, falaram bem com a gente aí, né? Então, aquele abraço para eles também. E o nosso público que sempre está ligado aí no nosso 97.9. Aquele abraço também para aqueles que estiveram na festa que a gente teve no fim de semana passado, mandaram aquele alô para todo mundo, né? Com certeza muita gente está ouvindo a Verdinha, a rádio que eu sempre quis. A nossa programação aí durante a semana tá bombando. Aonde a gente vai, todo mundo curte a Verdinha. Então fica aquele abraço para você que está saindo do trabalho, para você que está em casa, para você que chegou em casa há pouco e está curtindo a nossa programação, para você, amigo e amiga, que está chegando junto com a gente. Lembrando, daqui a pouco, o Chiquinho das Calçadas e também a Yasmin Gaiteira fazendo programação ao vivo para vocês. Enquanto eles não chegam, a gente vai trazendo música legal, música boa, música que você gosta de curtir aqui na nossa programação. E vem chegando agora, então, para começar muito bem, ao som do bailão, Brilha Som e Negão, Louco Apaixonado.

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0: Muito bem, esse aí foi o começo da nossa programação aqui ao vivo para vocês nessa sexta-feira. Desde já mandar um grande abraço ao André Canac lá na cidade de Igrejinha, Elton Rink, também aquele abraço. Daqui a pouco a gente vai estar ouvindo vocês aí, tá bom? Também o Cristiano Evaldo Kunst, aquele abraço pro Cristiano, ele diz, tamo ligado aqui. Amanhã tem festa no Padre Eterno Wilges, festa do Colono, e a balada vai estar presente, com certeza, né? Amanhã cedo a gente vai estar fazendo uma programação bacana aí, fazendo aquelas fotos, mostrando como é que vai ser a festa do Colono lá de Santa Maria do Herval. Mandar aquele abraço então aí ao Cristiano, que tá ligadinho com a gente, né? E aí disse, e você também, claro, vamos estar lá, né? Vamos estar todo mundo lá, vai estar todo mundo indo lá curtir, e à tarde vai ter aquela festa bem legal com banda típica Os Guris. O Manuel, aquele abraço, deixar aquele abraço aí pro Manuel já, né? Ele que tá sempre ouvindo a Verdinha. Quem também tá dando boa noite é o Marlon de Gravataí. Boa noite, toca pra nós Contramão, Contraponto, Contraponto, Marlon de Gravataí. Vamos buscar aqui pra ti também, né? Aquele abraço pra vocês. Quem também tá ouvindo a gente é o nosso amigo Chiquinho. Diga aí, Chiquinho. O Chiquinho quer falar já, porque daqui a pouco ele tá ao vivo aqui na nossa programação. Diga aí, Chiquinho, fala um pouquinho pros nossos ouvintes.
1: Fala, grande Vini, Vini Balada, aqui Chiquinho Show, só passando para avisar a todos que daqui a pouquinho mais, Yasmin, uma baita gaiteira aí, diz que toca muito bem uma gaita, e a gente vai ouvir ao vivo e a cores aí hoje, claro, a gente vai ver ao vivo, vocês vão só escutar em casa, mas enfim, Yasmin hoje com a gente na Verdes Campos FM, todo mundo convidado a assistir, já vai arredando as cadeiras, arredando a mesa aí pro canto, que vai ter bailão na Verdes Campos hoje de novo. Vini, abraço, Chiquinho Show com vocês. Verdes Campos, a rádio que eu sempre quis, 97.9. Todo mundo ligado, às 19h30, hein? Abraços.
0: Valeu, Chiquinho. E todo mundo tá ouvindo, então, a nossa programação. E daqui a pouco vem música gaúcha com Grupo Rodeio, para quem tá chegando agora aí na nossa 97.9.

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5: 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E a gente vai começando o nosso bloco bem legal agora aí. É, o pessoal que tá ligado com a gente, eles pediram contraponto. Eu fiquei pensando quem será o contraponto. Eu vou botar com Encanto Nativo. É, Encanto Nativo, vamos curtir uma mais gaúcha. Lembrando logo mais, Yasmin, cantora, vai estar ao vivo aqui para vocês curtirem música boa, música de qualidade e música ao vivo. E você pode curtir aí a nossa programação através do 999-270-979, pedindo o seu sucesso. Até ela chegar, a gente vai tocando música aqui. Depois que ela chegar, o espaço é todo dela e com certeza vocês vão adorar essa noite aí com Yasmin, cantora.

0: Muito bem, esse aí foi sucesso aí do Encanto Nativo, Contraponto, era esse aí, Marion, agora eu eu tava com problema aqui no meu computador, agora eu consegui ler o nome certo aí, Marion de Gravataí, é ele que tinha pedido essa música aí, agora foi certinho pelo sinal que ele fez, né? Aquele abraço pro Marion, então, ligadinho aí na nossa Verdinha, na Verdes Campos. Quem também tá ligado com a gente é o André. E o André quer dar uma palavrinha pra vocês, né? Fala aí, André. Sou todo ouvidos pro grande amigo.
1: É, Vini.
0: Oba.
1: Boa noite.
0: Boa,
1: Toca nossa. Uma do Rainha aí pra nós. Tiro de 12.
0: Opa, tiro de 12.
1: André da Serra Grande.
0: Vamos rodar sim, é a próxima, já tá no ponto aqui pro André e pra toda a família aí na Serra Grande. Dia 8 vamos estar lá, né? Dia 8 vai estar todo mundo lá. A Verdinha vai estar lá também, né? Vai estar todo mundo na União da Serra, na Serra Grande, fazendo aquela programação bacana. Quem também?
2: Fala,
0: o Chiquinho. Depois o Chiquinho ia falar de novo. É, mas temos o Ciro pra falar, né? Boa noite, Ciro!
3: Boa noite, é o Ciro em Paulo Alberto. Bota uma vaneira daquelas bem galdeirona, né?
0: Bem boa.
3: Fronteiriço, Marquinho, Vanildo. Para nossas amigas aí, todas que estão na escuta aí, vou dar o nome das gurias. São bastante também os gurias. Ligado aí sempre. O Jorge, o Yuri ali também.
0: Ei, maravilha.
3: Obrigado. Então vamos ver essa gaiteira depois. E amanhã tem aquele fandango da manhã de tarde.
0: É, vai estar todo mundo indo lá pro fandango do Ciro amanhã. E daqui a pouco ele vai estar curtindo música gaúcha, bem legal aí, com as gurias. Chico Gessler aí de Gramado, postando aí pra gente uma carne de primeira. Eita, nós, só pra fazer vontade aí no locutor, né? É, quem também? O Elisandro Adam, aquele abraço. Ele é lá de Entre Pelados, Taquara. É, tá pedindo pra tocar Dona da Bagunça com RC. RC que tocou ontem ao vivo lá na nossa programação, né? Com certeza vai ter aí também. E o Gelson dos Colchões, isso? Aquele abraço para vocês aí, ligadinhos na nossa sintonia. Por falar em ligadinhos, o Claudião também tá aí ligado, que é cliente da Verdinha. É, aquele abraço para vocês aí. O Romeu Bischoff, ligadinho também na nossa programação. Vem chegando, Rainha Musical.

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2: 6h49.
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0: Muito bem, de volta aqui no nosso Bolicho Verdes Campos. É, estávamos aqui, eu e o Chiquinho. Eu e o Chiquinho, deixa eu dar boa noite antes de falar aqui. É, boa noite, Chiquinho. Seja bem-vindo aí. Mais uma sexta-feira.
1: Sextou, né, Vini?
2: O pessoal fala, né?
0: O Chiquinho das calçadas, o Chiquinho que faz pix.
2: É, hoje foi fervo. Deixa eu dar boa noite a todo o pessoal de casa, mais uma vez, muito obrigado pelo carinho que tem com a gente, né? Porque o pessoal que escuta a gente tem que ter carinho, né? Senão eles desligam logo, né?
0: Pois é.
2: Então, muito obrigado a todos que estão sempre escutando a gente. E hoje, cara, né? Olha a gaiteira que tá com nós aqui.
0: Isso aí.
2: Hoje nós vamos começar o programa mais cedo, porque nós queremos aproveitar bastante a gaiteira que veio de longe. E como é de longe, o cara tem que aproveitar. E, ó, a primeira que chegou adiantada, né?
0: Não é sempre que acontece, né?
2: Isso quer dizer que estamos num bom caminho, né?
0: Isso.
2: Boa noite, Yasmin. Tudo bem?
3: Boa noite. Tudo certo. Boa noite a todos os ouvintes. É um prazer enorme poder estar aqui.
2: Veio pronta para encarar a Verdes Campos aí, que o pessoal pede música aí que... Né, Vini?
0: Isso.
2: Tem umas músicas aí que nem eu sei de onde que vem às vezes aí.
0: É, até vou aproveitar, já que tu já apresentou ela, já... O pessoal, eu vou ler aí o nome do pessoal daqui a pouquinho, tá? Teve mensagens aí que eu já vou largar também daqui a pouquinho aí, mas a gente vai dar espaço pra Yasmin, né?
2: Hoje todo o espaço pra Yasmin, pouca propaganda aqui nos outros.
0: Não é todo dia que a gente tem uma pessoa lá de Lajeado, né?
2: Lajeado, longe, né? Quantos quilômetros dá até lá, hein? Sabe não?
3: Ah, dá umas 2 horinhas mais ou menos vindo.
2: É?
3: 2 horinhas.
2: Uns 100 quilômetros? Mais?
3: Médio, acho.
2: 2 horas e meia?
3: Isso.
2: Vai longinha, hein?
0: É.
2: Bom, só assim tu vem conhecer Gramado, vai conhecer Canela...
3: A gente já veio bastante aqui, a gente tem parceria com o Sky Hotels ali, e daí
2: legal,
3: veio bastante pra Gramado.
2: E a tua trajetória começou desde que idade?
3: Eu comecei desde pequenininha, assim, meus pais assim, sempre gostaram bastante de música, né? Sempre apoiaram bastante. E com 6 aninhos, meu avô me deu uma gaitinha de brinquedo, aquela, sabe? Ali comecei a pegar gosto, mas aí não tocava nada. Daí com 8 anos eu comecei a tocar teclado. E daí não me agradei muito. E daí, com 10 para 11, mais ou menos, eu comecei a fazer aula de gaita. Daí.
2: Legal.
3: Eu fiz pouco, não fiz muito tempo assim. Daí depois eu parei um pouco por causa do Covid. Teve a pandemia ali no meio. E eu comecei a cantar com uns 14 por aí.
2: Que é um instrumento ruim de aprender, né?
3: É
2: tem
3: difícil.
2: Que ter dedicação, né?
3: Bastante coisa.
2: Tem que ser dedicado ao instrumento, senão... Apesar que qualquer instrumento... Meu instrumento é bateria, né?
3: Sim.
2: Se tu não for dedicado ao instrumento, tu não pega mesmo.
3: Não. E é difícil, bastante coisa.
2: Eu vi ali que tem várias participações, né? Com o Sandro Coelho,
3: isso.
2: Com... Qual é o outro que tu falou ali?
3: Com o Mário Júnior.
2: Mário Júnior.
3: Rainha Musical.
2: Viu?
3: Total, tenho 6 músicas gravadas.
2: Pessoal, entender em casa que não é qualquer gaiteira. É uma grande gaiteira já. Tu quer fazer uma música já de apresentação pra nós começar?
3: Pode ser.
2: Tu quer fazer uma tua também? Você que sabe.
3: Tanto faz, vamos lá.

0: Que beleza, hein?
1: Só pra começar,
0: né? E começou bem, né? Na sexta-feira com essa música aí já.
1: É, no bolicho ainda, né?
0: Na e hoje mais bolicho, quentinho, né? Duvido que já não abriram uma gelada, né?
1: Isso aí.
0: Muito legal, parabéns, toca muito bem. Tu quer chegar um pouquinho mais pra trás com a tua cadeira, pra te não bater na mesa, aí puxa o microfone mais perto pra ti, tá? Uhum. Aí tu não vai te judiar. E show de bola, hein?
1: Isso aí.
0: Já tem pedidos?
1: Tem até de antes ainda, que eu tô olhando aqui, né? Que seria que nem a Neuza tá pedindo Página Virada, mas daí teria o Ciro, pediu uma vaneira, disse que queria escutar a cantora que nós estávamos falando muito desde ontem,
0: não,
1: né?
0: Tá uma propaganda aí, Yasmin, vai dizer uma coisa pra ti. Até na festa do Colono, antes que tinha o quê? Umas 1000 pessoas?
1: É, mais ou menos, mais
0: e
1: ou menos.
0: E a gente
1: isso,
0: anunciou aí a Yasmin lá, sim. Que pena que você não estava ontem ali, senão já podia ter tocado, porque estava o RC e estava o Ecos com a gente ali.
2: Sim.
0: E você já ia se enturmar, com certeza, você, né? Lida bem com o instrumento, é fácil, né? Bom, é bem mais tranquilo,
1: e,
0: né?
1: E já que ela está envolvida com o pessoal das bandas, assim, ontem ela ia cantar a música.
0: Ia se dar bem.
1: É, ia se dar bem, né? Nós estávamos tentando alguém para cantar e não tinha, né?
0: Pois é. Tu quer fazer uma vaneira que estão
2: Vamos
0: pedindo?
2: Fazer uma vaneira?
0: Faz aí.

0: Tô com o Cassiano ao vivo aqui, ó, Cassiano. A Yasmin Gaiteira aqui, ó, das melhores gaiteiras da região aí, ó. Que... Olha aí, ó.
1: Quem aí. Sabe faz ao vivo, né?
0: Grande Cassiano Slaba ao vivo aí, ó.
1: Isso aí. É, o pessoal tá mandando, uns recados bem bacana aí, a Nelly de Três Coroas, tem o Wilson também, o Wilson deu o recado, que é 186 quilômetros de Lajeado até Gramado. Aí, ó. Então, o Wilson tá sabendo quantos mais quilômetros? Que nós. 186, ele falou aqui para nós.
0: Vai longe, hein? Nossa, é longe mesmo.
1: A Nelly tá pedindo uma música bem legal com a Yasmin aí, para ela e pro marido dela, que estão lá em Três Coroas também, ouvindo a Verdinha, ouvindo a
0: Yasmin. Pra te ter uma noção, assim, bem pequena, a gente fala para mais de 100 cidades. Uhum. Por baixo, assim, uns 3 milhões, 4 milhões de pessoas, né? Então, eu gostaria que tu já dissesse teu Instagram, teu número de contato, já pro pessoal ir gravando, porque nós vamos falar isso sobre isso umas quantas vezes.
2: Sim.
0: Até que o pessoal decore teu número, tá? Então, é com você.
2: As minhas redes sociais, então, o meu Instagram é yasmindiniz_cantora. E as demais plataformas digitais, YouTube, Spotify, todas as outras plataformas, é só Yasmin Diniz.
1: Isso aí.
0: E não, é parente do Diniz daqui, né? Como é que é o nome dele? O Alisson.
1: Alisson.
2: Não, o Diniz é sobrenome, não é o meu sobrenome. A gente comprou esse nome porque da minha família os sobrenomes não davam, porque
0: pra combinar
2: é complicado,
0: com...
2: é pra ficar...
0: Ah, porque é Gustavo Lima, essas coisas, porque não é Gustavo Lima.
2: É, exatamente.
0: E aí, meu daí nome combina com Yasmin,
2: o nome,
0: né?
2: É Yasmin, né? Meu nome é Yasmin Cinzia.
0: O Diniz tu pegou emprestado.
2: O Diniz eu peguei emprestado.
0: Tem o Alisson Diniz, né?
1: Não, que é o nosso Muniz. Artista aqui.
0: É Muniz?
1: É.
0: Não é Diniz?
1: Não. Eu acho que não. Vamos trazer o Alisson aí para confirmar.
0: Deixa eu dizer pro pessoal que aqui, ó, Yasmin trouxe brindes, hein?
2: Isso aí.
0: Lindo boné. Tem boné, tem copo para tomar uma gelada, pode ser água, pode ser cerveja, pode ser até cachaça gelada, que toma igual, né?
1: É, dá para tomar com as músicas que ela
0: tá tocando.
1: Como
0: é que nós vamos fazer sorteio, Vini?
1: Ah, daqui a pouco a gente define, né? Depois no intervalo a gente faz.
0: Pega duas
1: para
0: ti, eu pego duas para mim, vou levar embora. Tá bonito, né? Bonito mesmo, parabéns.
1: Até vou... Até depois eu vou botar uns áudios aí do pessoal, porque que nem tem a Eva ali de Caxias do Sul, tá curtindo a gente aí, ela mandou aí um áudio bem bacana. Daqui a pouco a gente pode largar conforme tu vai deixando aí, né?
0: Daqui a pouco vamos chamar teu pai aqui também, porque nós temos que perguntar pra ele como é que é ser pai de gaiteira.
2: Quero,
0: né,
2: ver tu convencer ele a falar.
0: Não, ele vai ter que vir, porque ele tem que explicar pra nós como é que é ser pai de gaiteira, né?
1: Já estão fazendo sinal que não.
2: Já estão, ó.
0: Vai ter que vir. Porque é complicado, né? Porque onde que tu tá, ele tá, né? Porque ele vai em todas, né?
2: Todas, sempre junto.
0: Então, segurança, motorista, tudo. Pai, né?
2: Carregador da
0: empresário,
2: gaita.
0: Empresário, né? Sim. É quem cuida da grana
2: sempre
0: também.
2: Cuida de tudo.
0: É, então tem que falar um pouquinho depois aqui com nós, sim.
1: Mandar Vini. Um abraço lá pro pessoal aí, pra a Denise e pro tio Írio, estão ligados com a gente lá no Moreira também, aí, né?
0: É, sim, lá nas deixa eu mandar um abraço aqui, então, pro grande Cassiano Slavo, que fez um ao vivo aqui agora, né, pra te ver. E o Rogério, que é o professor de teclado, né? Amanhã eu e Cassiano Slaba, lá na Sociedade Primavera Gildão, início às 14 horas, baile da melhor idade, todo mundo convidado. Mulher bonita não paga, mas infelizmente não entra também. Então, não adianta aí, que não é de graça, né?
1: O Valdir tá dando boa noite aí. É, aí dá gosto de escutar, ele botou aqui, né? E tá pedindo pra Yasmin tocar um bugio.
0: Olha aí. E aqui se pede de tudo.
2: De tudo, pô.
1: Ela toca muito bem e ainda canta. Eu toco.
0: Se só tocasse, estava bom, mas ainda canta, né?
1: Eu toco um pouco de gaita e queria saber uma terça da parte que ela tá fazendo.
0: Já dá aula, já dá aula, né?
2: Não.
0: Ainda não? Mas não é? Só ir lá em Lajeado, né? Lajeado. É. E pegar aula com a Yasmin lá. Um instantinho que vai aprender, né? Quer fazer um bugio?
2: Vamos ver se sai um. Deixa eu pensar.
1: É, que aqui nós temos. A gente mora aqui perto de São Francisco de Paula.
0: Terra,
1: né?
0: Do bugio.
1: Terra do bugio, né? Ronco do bugio.
0: Tu conhece São Chico já?
2: São Chico?
0: São Francisco, é?
2: Não.
0: Tu vai conhecer, porque gaiteira tem que conhecer São Francisco, porque é a terra dos gaiteiros.
1: É, ali tem o um encontro do...
0: o Ronco do Bugio.
1: Ronco
0: agora,
1: do Bugio, que é conhecido.
0: É mês que vem já, né?
1: Eu não sei se é agora.
0: Se não me engano, é.
1: Mas o pessoal de São Chico pode falar quando é aí pra gente, né?
0: Aproveita que vocês estão aqui em Gramado, faz um tour em Canela e já por mais 30 quilômetros é São Francisco. Daí vocês já vão conhecer.
2: Vamos passear.
1: Bem mais perto. Domingo aqui. Bem mais perto que Lajeado, né?
0: Acho que é 30, né? 35, acho. 30 ou 35, é bem pertinho.
2: Fazer um refrãozinho que acho que o pessoal conhece.

0: Que beleza. Não, já tá bom, viu? Deixa eu dizer aqui, ó, o pessoal lá de Orlando, nos Estados Unidos, tá escutando nós.
1: Olha aí.
0: Tem um link lá. E te mandaram um abraço, tá? Que tá tocando muito bem. Eles chamaram de acordeon, mas é gaita e acordeon, é tudo a mesma.
1: Tudo a mesma coisa. Mesmo instrumento. Obrigada.
0: Então, um abraço, pessoal, lá, o Zé, a Beth, tudo lá em Orlando. Todas as sextas-feiras. Ligado com nós, né? Nós falamos pra longe, viu, Vini? Nós estamos falando pra longe.
2: E me mandaram no particular ali, né? Além do pessoal que tá lá em Orlando, o João Teixeira, nosso ouvinte aí, assíduo, toda sexta-feira curtindo a nossa programação, ele mandou aqui um vídeo dizendo que teve o prazer de conhecer a jovem artista que tem um grande futuro aí, ó.
0: Olha aí.
1: Meu Deus, de onde é esse vídeo?
2: Ele deu boa noite aqui e disse um abraço a ela e ao seu pai, Marcelo.
1: Grande abraço.
2: Daqui a pouco eu te mostro aí
0: o nome do teu pai é Marcelo?
1: É Marcelo.
0: Seu Marcelo pai. Depois vai falar diretamente aí para, né, mais de 100 cidades, né? Como que é ser pai de gaiteira?
1: Vai deixar ele nervoso, ó.
2: Ele vai fugir.
1: Ele vai fugir, a porta ali, ó.
0: Não, ele tem que saber falar, porque ele tem que aqui, com orgulho, que eu acredito que ele tem, a gente já tem de ver uma gaiteira, porque mulher é poucas gaiteiras,
1: poucas.
0: Né? E a gente vê, né, eu tenho orgulho de ver mulher aqui tocando gaita, que é bonito, um instrumento bonito, né?
2: Até tu que é aí de Canela, eu ia te fazer o pedido hoje mesmo, até não falei contigo hoje, pra gente tentar trazer a Carolyn.
0: É, já veio aqui? Duas vezes.
2: Porque ela...
0: Mas ela também...
2: Ganhou um prêmio.
0: Seria
2: passada ou na outra semana, né? Ela ganhou algum prêmio, daí eu queria ver contigo.
0: Seria um baita encontro, duas gaiteiras, né?
2: É, já pensou.
0: É que não deu no jeito, viu? Mas nós vamos providenciar isso. Tu quer fazer uma música das tuas que tu gravou com o Sandro Coelho ou com...
1: Essas a gente só tem elas cantadas e gravadas em...
0: Só em MP3?
1: Em MP3, nos playbacks.
0: Ah, tu não tá fazendo, tocando ela de apresentação, não?
1: Não, não. Os meus shows, normalmente, a maioria é só cantado mesmo, sertanejo.
0: Ah, tá, tu usa o playback também.
1: Isso.
0: É, porque eu também uso.
1: E a gente vai com banda também.
0: Eu não tenho vergonha de dizer que eu uso meu playback, porque eu toco bailes.
1: E a gente vai com banda também, né? Então, o pessoal tem a banda lá e daí eles reproduzem no original, assim.
0: Sim,
1: a gente vai lá
0: fica legal, fica legal. O que que tu tem de pedido aí?
2: De pedido, só os ao vivo que eu vou botar no outro bloco daí, né? O Valdir chegou agora aqui, ó.
0: Tu tem comercial, então tu coloca, porque depois nós vamos folar.
2: Valdir Crestani tá dando boa noite. Boa noite, Verdes Campos. A gaiteira toca bem, Chiquinho. Eu acompanho há mais de 30 gaiteiras. não vi aqui que... Tem meninas tocando, parabéns. Ah, alguma coisa assim ele botou aqui, né? Mas então aquele abraço ao Valdir Crestani, ligadinho com a gente aí.
0: Ah, o Valdir, grande Valdir. Valdir, sabe o que é o Valdir? Mora lá na Dante, ali não é Dante, ali é Santa Marta. E ele era ajudante nosso também na nossa banda, quando nós tínhamos uma banda. Ele montava
2: tá aí,
0: som, montava tudo. Grande Valdir, um abraço Valdir, obrigado por estar escutando, aí. Viu? Abraço para todo mundo aí.
2: O Daniel, motorista de aplicativo, também mandou até falar. Tu veio do Canela aí, tá meio complicado o trânsito de Gramado para Canela.
0: Tava
2: aí.
0: Trancado, de Gramado para Canela tá trancado.
2: É, ele mandou pra gente
0: tá
2: aqui que
0: negócio.
2: O trânsito tá meio parado.
0: Bem
2: então
0: parado.
2: O pessoal que tá indo em direção à Canela, dá uma cuidada aí no trânsito. Segundo o Daniel aí, tá complicado. E mandar um abraço pra ele, porque ele disse, esse locutor aí é da Vardes, eu devo conhecer. Alguém me conhece, né, Chiquinho? Alguém sabe da gente aí. Que bom, um abraço aí pro Daniel, então, que tá dando o seu toque pra gente.
0: Deixa eu te perguntar aqui, porque a Neuza é uma ouvinte nossa, que falta nós, mas não falta ela escutando rádio. E ela tá pedindo aqui, se tu quiser, se tu pode, se tu toca, a Perigosa Linda.
1: Vou cantar ela, então. Deixa eu achar um tonzinho.

0: muito legal. É que eu disse que o pessoal aí pede só pra te botar em fria. não. Uma gaiteira tem que estar tocando, né?
1: É.
0: Então, assim, ó, tem esses pedidos aí, tá? Tu quer botar os comerciais?
1: É, vamos pro comercial, depois a gente retorna aí com, com os ao vivo, né? Com o pessoal que mandou áudio aí, daí a gente já coloca
0: o
1: no ar também.
0: O pessoal aí em,
1: né,
0: casa, eu até tenho falado, eu vim falando na estrada, isso pro pessoal em casa, arreda a mesa, arreda as cadeiras, que vai virar bailão daqui a pouco.
2: Vamos fazer bailão.
0: Então, ajeita as coisas aí, enquanto nós vamos pros comerciais, hein?
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1: 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O pessoal aí tá mandando aquele abraço. Tem a promoção, né? 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
0: Vini, deixa o pessoal em casa se arma aí, porque nós temos aí, fazer uns 4, 5 sorteios. Eu acho que dá para dar um boné e um copo junto, né,
1: isso,
0: no sorteio.
1: Isso aí.
0: Um boné eu vou roubar para mim, com certeza, já tá roubado. E vamos fazer aí 2 sorteios, pelo menos. Né? Pessoal aí, daqui a pouco nós vamos fazer a pergunta aí.
1: Vamos fazer alguma coisa
0: nem
1: legal aí.
0: Vamos falar mais o nome da gaiteira pro pessoal, que uma pergunta vai ser isso, né? Né? Eu acho que, né, para ser bem fácil de responder.
1: Mas tem que ser o nome completo.
0: Sim, ela já falou o nome completo.
1: Isso aí.
0: Não falar, não leva. Pronto.
1: E a gente vai pro rápido intervalinho, então daqui a pouco a gente retorna com mais Bolicho Verdes Campos e o nome do programa.
0: Hoje eu não sei. Que é?
1: Fala aí, que tu falou antes.
0: É um monte de amigo, vamos lá.
1: Isso
0: canções
1: aí.
0: E amigos.
1: Entre canções
0: isso,
1: e amigos.
0: Treco, hein?
1: Falei isso aí porque ontem o Chiquinho se perdeu lá também, né? Mas com certeza ele sabia que era entre canções e amigos.
0: Chiquinho e Vini, pronto.
1: A gente volta já, não sai daí.
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1: 19:20.
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5: Muito bem, de volta no Bolicho Verdes Campos com o Vini e também com o Chiquinho nessa sexta-feira, 24 de julho. Verdes Campos, em sintonia com você. E também a Yasmin, né? Não podemos esquecer dela, né? Ela que tá aí fazendo o som do programa hoje, né? É, mandar já um abraço a eles que estão levando a gente até vocês, pessoal aí do Bar do... Ah, tá aqui, ó, não, tá no meu telefone. Na verdade, mandar um abraço pro Cícero Bala, que me lembrou aqui, né?
6: O Cícero Bala,
5: nosso colega.
6: O Cícero
5: aí, né?
6: Não podia comer ontem na pizzaria, que eu não entendi.
5: Era queijo.
6: Ah, queijo, grande Cícero.
5: mas aí ele chega... A primeira pizza que chegou era 6 queijos pro homem.
6: Falando nisso, deixa eu agradecer, né, a toda a rádio por né, nos proporcionar ontem na pizzaria, tava muito legal. Obrigado.
5: O Cícero aí, então, tá mandando pra gente falar aí do Domingão Imperdível na esquina do lanche, em dose dupla, com Sérgio Lopes e Ramon. Ramon, que quer vir tocar aqui também, né?
6: Tá convidado.
5: Tô esperando o Ramonzinho aí.
6: O Cícero, que ele pode marcar lá.
5: Vai ser um encontro de gigantes, Ramon e... e Chiquinho das calçadas.
6: O Ramon, ele não muda muito também, né?
5: Vai ser encontro de gigantes aí, né? O pessoal vai me xingar aí, né?
6: Deixa eu falar ligeirinho aqui, Vini. Né? Vini, ó aqui, ó. O Pessoal aqui, ó, que tá a fim de cortar o cabelo, ó, um corte grátis de cabelo para amanhã ou qualquer dia da semana, lá no Dom Diego, Barbearia Dom Diego, no Canelinha. O primeiro que ligar aqui e dizer aonde que é a barbearia do Dom Diego, vai ganhar um corte cortesia, então, lá do Dom Diego, lá no, que eu já falei, então, né, e aí isso pega aí comigo essa cortesia aqui, tá? E o próximo sorteio, que vai ser o sorteio da Yasmin, o que a gente vai fazer? A pessoa que entrar no Instagram lá e dizer o nome de alguma música tua, né, Yasmin, isso, vai ser assim?
7: Isso.
6: Que disser qualquer nome de qualquer uma das músicas da Yasmin no Instagram, entra lá em Instagram...
7: Yasmin Diniz, underline cantora.
6: Ó, e dizer o nome da música, vai ganhar um boné e um copo aqui da Yasmin, que ela trouxe um brinde muito bonito
7: aí,
6: aqui.
7: Personalizado.
6: Um já é meu, então não vai ser dado, mas enfim, já vai ganhar um boné e um copo personalizado Yasmin Diniz, que ficou muito bonito teu boné, viu?
7: Obrigada.
6: Então entra lá no Instagram, lá, aproveita, corre lá e entra lá e vê uma música dela e manda pra nós aí o nome da música. E aí a gente você vai levar esse sorteio, vai levar esse brinde aí, tá bom?
5: Isso aí. 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
5: 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Mano,
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6: Escuta aí, Juari, tem que levar lá o Cassiano Slab e Chiquinho Show lá, né? Pra nós fazer um baile lá, né?
5: Essa dupla vai bombar.
6: De grandões.
5: É.
6: Tudo baixinho.
5: É. 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E claro, né? A gente quer mandar os recadinhos, né? Mandar um alô aí pro pessoal. Vamos falar rapidinho aí. Bastante gente mandando agora. Eles já estão pegando. O pessoal tá pegando que quando a gente tem música ao vivo, o pessoal tá escrevendo, né, Chiquinho?
6: É só que nós começamos aqui às 19h30. Hoje nós antecipemos, né? E o pessoal ainda... Tem uns que ligam só naquele horário ali para escutar, sabe? Então é muito legal. Então, o pessoal que está entrando agora, temos aqui com a Yasmin Diniz, nós vamos fazer um sorteio daqui a pouco mais. Entra lá no Instagram da Yasmin Diniz e acha a música dela. A primeira pessoa que mandar ali o nome da música dela vai ganhar esse boné e esse copo que ficou muito bonito aqui.
5: Isso aí. A gente fala porque muita gente mandava pra gente em áudio, né? Mas é complicado a gente botar áudio com música ao vivo, né?
6: É.
5: E que bom que o pessoal tá pegando aqui
6: o
5: já.
6: O jeito de escrever.
5: É
6: melhor.
5: De escrever pra gente que é melhor de eu ler aqui e já passar pro pessoal, né? E tô dando aqui, então, meu boa noite para o Henrique. Ele tá fazendo serão e quer pedir para Yasmin tocar Tropeiro Velho para nós que estamos no serão até as 8h30. Também tem o Marquinhos dizendo pro Chiquinho, pede para ela tocar um chamamé.
6: Também. Grande aí, Marquinhos. É Marquinhos e Mariana?
5: É o Marquinhos tecladista.
6: Grande Marquinhos e a filha Mariana, eles tocam por aí tudo também. Pai e filha também, viu?
5: E ele disse que a Dom Diego é na Homero Pacheco.
6: Ah, tu quer cortar o cabelo de graça, né? Tá feito, Marquinhos. Ganhou, ué. Fazer o quê? Foi ele que, né?
5: É.
6: Eu disse pro cara que dissesse o endereço do Dom Diego. Então, ô Marquinhos, tá ganho. Tu quer passar comigo pra pegar o cartão? Pode ir lá direto também, dizer que ganhou aqui da rádio. Não quer dizer.
5: Cíntia Bax também tá ligada com a gente, dando boa noite, dizendo que tá ligadinha no Bolicho, pedindo pra tocar uma legal pra eles também. Pede pra Yasmin tocar Mesa de Bar, ela toca e canta muito bem. a Denise. Quem também aqui, o Denilson Flores, curtindo a programação em Porto Alegre, no bairro Lomba do Pinheiro. Uma boa noite aí também para o nosso amigo Denilson Flores. Marilda Daros também está dando boa noite. Vini, pede para a moça tocar Baile da Serra. Para mim...
6: O repertório vai ser grande.
5: E meu esposo... Vai anotando aí, Chiquinho. Para mim, meu esposo, João. O João e a Marilda, então, ligadinhos com a gente. O Hélio pode tocar uma bem animada aí pra gente, tá bom? Vamos tocar uma bem legal também aí daqui a pouquinho. Tem o áudio. Eu falei dos áudios, eu vou botar
6: algum
5: dois
6: áudio
5: áudios.
6: Dá pra colocar,
5: Eu vou botar dois áudios, que é da Eva lá de fora, então, lá de... Caxias do Sul tá curtindo a nossa programação. A Eva que xingou nós uma vez já. Então vamos botar o áudio da Eva aí para vocês ouvirem.
8: É isso que o velho quer. Com bom chimarrão.
6: E ela canta também, viu?
8: 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Oi, Vinê. Boa noite. Já que eles estão aí cantando, deixa eles cantar no outro lado da cidade.
5: Aí, ó.
8: Eva de Caxias do Sul.
5: Aí, ó, então a Eva de Caxias...
8: É isso, ah,
5: voltou. A Eva de Caxias do Sul, então, mandou esse áudio aí. E também a Terezinha, vamos botar o áudio da Terezinha.
9: Boa noite.
10: Boa noite. Bate cantora, hein? Nota 10.
9: Obrigada.
10: Manda abraço pra vocês e eu tô na escuta. Terezinha. Terezinha daqui de Gramado.
6: Muito obrigado.
10: Manda abração pra ela, Deus te abençoe.
6: E ela tem voz de locutora e também, tu viu?
9: Ali, ó,
10: muito bem.
9: Viu?
6: Não, você tem voz de locutora.
9: Olha aí, ó.
10: Ah.
9: Eu sou envergonhada, quase nunca falo.
10: Bom, eu já esqueci agora o nome da música, mas é... Menina não corta os cabelos.
6: Menina não corta os cabelos.
9: Isso aí é antiga.
10: Um abração.
6: Faz?
10: Bom final de semana.
9: Sim, vamos
10: boa
9: vendo.
10: Noite.
5: Essa aí é pra Terezinha, então. E, mas vamos de música, né? Vamos de música.
9: Vamos fazer um chamamé aí que o pessoal pediu.
6: Pode ser? Vamos lá.
9: Já pede desculpa se a gente não conseguir atender todos os pedidos.
6: Não, mas hoje nós temos meia hora a mais, hoje dá.

0: Conhece lá de Canela também?
1: Grande Maurício. É. Tu conhece o Careca, né?
0: Não. Só o Maurício. Ele tá pedindo o baile da Mariquinha.
1: O Careca também é amigo do Maurício lá. Eles estão sempre, quase sempre escutando juntos, né? Então, abraço ao Careca. Tá sempre ali na Tiririca, né? E ao Maurício Stocker também, um grande abraço.
0: Isso aí, o Jaio lá da Várzea Grande tá mandando para todos os amigos aí. É, ele pediu para tocar uma bem legal lá para a Várzea também.
1: Olha, Yasmin, quem está te mandando um abraço também é o pessoal aqui em Itaquara, que te mandou um abraço.
2: Grande abraço.
1: Toca e canta bem,
2: muito
1: tá?
2: Muito obrigada. Pessoal, posso quebrar um pouquinho só o protocolo para falar?
1: Pode, deve.
2: Lá em Lajeado está acontecendo uma ação beneficente ao menino Léo. Não sei se vocês já ouviram falar. Começou mais ou menos um mês atrás. Ele tem uma doença rara chamada AME, atrofia muscular espinhal. E essa doença, ele precisa fazer o medicamento até os 2 anos de idade. E ele tem que fazer, e ele completa...
1: Ah, ele é pequenininho ainda?
2: Sim, é uma doença que ele tem que fazer o medicamento, então, até os 2 anos de idade. Eles têm até o dia 12 agora de agosto para fazer esse medicamento. E ele é considerado o mais caro do mundo. Custa em torno de 8 milhões de reais esse medicamento.
1: Credo, cara.
2: Até agora eles juntaram 1 milhão. Porém, falta muito ainda e é tipo uma corrida contra o tempo, realmente. E o pessoal, então, que quiser ajudar a fazer alguma doação, é só entrar no Instagram dele, é ame.principeleo. Pode fazer a doação lá, tem a vaquinha, tem o Pix lá também.
1: Se tu vê, se nós estivéssemos aqui com 4 milhões de audiência, cada um desse 2 reais, já...
2: Viu? Já tava...
1: Feito o negócio, sim, né? Então, todo o pessoal que está escutando aí, que puder ajudar,
2: isso aí.
1: Repete ali, faz favor.
2: Então, o Instagram para fazer a doação, então, seria ame.principeleo.
1: Qualquer quantia já ajuda,
2: qualquer,
1: né?
2: Qualquer quantia.
1: Mas se puder, aí, esses 4, 5 milhões, não sei quantas pessoas estão escutando, mas todo mundo que estiver escutando, doe lá 5 reais cada um,
2: cinco,
1: né?
2: Reais.
1: Não faz falta para ninguém, não dá. Eu acho que dá uma cerveja, não dá? Depende da cerveja, nem dá.
0: Isso,
1: então, cinco reais,
2: faz muita diferença,
1: né?
2: Na vida dele.
1: Nossa.
2: Porque se ele não conseguir tomar esse medicamento, sim, até os 2 anos de idade, ele já vai perder os movimentos, a fala e tudo mais.
1: Não, vai dar certo, sim.
2: Vai dar certo.
1: Bonito a tua parte, parabéns.
2: Obrigada.
1: Então, todo mundo que puder ajudar, né? Vamos lá.
0: É, lembrando que a gente já participou de várias ações para ajudar crianças com, sim, AME aqui na nossa região, né? Inclusive, já fizemos lives antigamente também.
2: Sim.
0: E o pessoal, até a gente vai dar uma pequena compartilhada agora que tu anunciou pra gente, né? A gente vai estar passando aí, porque sempre tem essa doação para outras crianças.
2: Sim.
0: E a gente vai estar daqui já, para aproveitar que tu falou aí do Príncipe Léo, vamos atrás para a gente ver...
2: Muito.
0: Para fazer alguma coisa também, né? Para divulgar,
2: certeza,
0: também essa ajuda aí, que com certeza no fim vai dar
1: vai
0: certo.
1: Dar certo.
0: Como
1: sempre dá.
0: Tantas outras que a gente participou, sim, deu certo.
1: Fé em Deus,
0: vamos
1: sempre
0: ver
1: vai
0: se vai dar essa aí também.
1: E repete, faz favor, mais uma vez, o pessoal que está escutando, vamos ajudar todo mundo aí.
2: Instagram é ame.principeleo.
1: Príncipe Léo, então todo, isso, mundo ajudando, porque se todo mundo der as mãos, né?
2: A gente consegue.
1: Nossa, dá uma baita corrente.
2: Ele é lá de Santa Clara do Sul, de ladinho ali de Lajeado. A gente fez um show beneficente pra ele já.
1: Uhum.
2: Semana passada a gente fez, domingo, uma domingueira de show de bandas. Teve várias bandas
1: que
2: lá,
1: bom,
2: e
1: hein?
2: A gente
1: todo
2: fez
1: mundo
2: um show beneficente.
1: É. E por que tem que ser tão caro, né?
2: É verdade. 8 milhões de reais.
1: E quando a gente vê isso e sabe que tem, sim, um monte, que chato, né? Mas enfim, o pessoal vai ajudar, eu acho que vai dar certo.
2: Sim, vai dar certo.
1: Forças para a família toda lá, que vai dar tudo
2: certo. Vai dar tudo certo.
1: Qual é que é a outra música?
0: Tem...
2: Eles pediram um monte já.
0: É, tem...
2: Eu abri aqui,
1: pessoal que não tá achando
2: o
1: Instagram ainda, vamos fazer o sorteio. A pessoa que chegar aqui, ligar, mandar para cá o nome completo da Yasmin, eu já disse Yasmin, né? Então tem mal sobrenome. Vai ganhar um boné e um copo também.
0: Isso aí, então 999-270-979,
1: isso,
0: mande o nome e o
1: sobrenome. Só não pode ligar, tá?
0: Dela.
1: Tem que mandar em mensagem, porque aqui a gente não atende telefone, né? Então...
0: Isso aí, tem bastante gente ligando, eu não tô atendendo aqui porque não.
1: Quer
0: não
1: mandar
0: para o
1: meu particular, os que conhecem meu número podem mandar também, tá? Então pra gente ver quem é que vai ser o primeiro ganhador, né?
2: Isso aí.
1: E aí até então a gente vê no Instagram se já vai entrar alguém ou não.
0: Isso aí. E a gente vai estar passando aí, ela falou, tropeiro velho, né, tropeiro
2: pediram do
0: velho.
2: Outro lado da cidade,
0: é,
2: deixa as músicas aí.
1: Qual é,
2: vamos
1: qual
2: fazer
1: é
2: do outro lado?
1: Pode ser.
2: Vamos lá.

0: Sabe que é a primeira vez que tô vendo uma mulher cantar essa música? Né? É porque só o homem que canta essa música quase sempre, né?
1: No show a gente faz essas aí.
0: É? Monte. Legal, show de bola.
2: Nós temos aqui o Elvio. O Elvio de Três Coroas. Eu vou botar o áudio. Tá todo mundo ouvindo aí. Eu vou botar o áudio para ver se ele acertou.
1: Vamos ver.
2: Vamos ver. Fala aí, Elvio. Diga aí o que que tu tem para contar para nós.
3: Boa noite. Aqui é o Elvio de Três Coroas. A música das minhas saudades reais que ela canta.
1: É. Isso aí, tá acertou, certo? Tá certo. Foi a minha primeira música que eu gravei.
0: Então o Elvio foi o primeiro ganhador.
2: Isso aí, então o Elvio
0: ganhou um boné da Yasmin e um copo, né, da Yasmin. Então,
1: isso aí.
0: Vamos deixar separado aqui já.
1: Foi minha primeira música, lancei no dia do meu aniversário. Quando eu completei 15 anos, eu lancei essa música, Saudades Reais.
0: Tu já tem bagagem, já tem 2 anos da música.
1: Sim,
0: tá bom.
1: Essa aí tem, sabe, mais antiga.
2: E o nome?
0: E o nome? O próximo responder o nome que não é certinho da Yasmin aí, vai levar mais um copo e mais um boné.
2: Deixa eu só ver o boné aqui, vira o boné aqui pra mim, ou o copo, deixa eu dar uma olhada aqui. Olhando assim o nome, quem acertou foi a Ana Ramos.
0: Ana Ramos, da onde?
2: A Ana Ramos. Fala pra nós de onde você é, Ana Ramos. Eu vou te chamar aqui, porque tu botou aqui. O Marquinhos ganhou o corte de cabelo.
0: Ganhou o corte de cabelo.
2: Só que ele errou o nome da dela ali.
0: Sobrenome?
2: Errou o sobrenome, botou com S. A Ana botou com Z, então vai ter que ser a Ana, né?
0: Vamos escrever direitinho, né, Marquinhos? Vá. Não, Marquinhos, mas tu já ganhou aqui, ó, um corte de cabelo cortesia lá da barbearia Dom Diego. Que o Dom Diego agora, toda sexta-feira, vai sortear um corte de cabelo pra nós aqui.
2: Olha ali, ó.
0: Show de bola. Nos dias de hoje, já é um baita prêmio, né?
1: Sim.
0: Sim, é, né?
2: Então a Yasmin botou aqui a Ana Ramos. A Yasmin,
0: tem que marcar no papel aí, o Vini, pra nós.
2: Eu vou anotar, eu vou pegar o telefone depois, passar pro pessoal aí da rádio.
0: Pessoal pegar aqui
2: aí
0: na rádio, porque é melhor pegar aqui.
2: Porque daí... Já vamos deixar aqui com o nome anotadinho e coisa daí.
0: Tu quer dizer que esses outros dois querem um pra mim e outro pra ti, então?
2: A Ana é de Canela. A Ana é de Canela, então, curtindo a nossa programação, ganhou brinde aqui da Yasmin.
1: Isso aí.
2: Deixa eu falar segue mais a Yasmin, né?
0: Deixa eu falar mais uma vez da campanha do Ami o Léo aqui, que ó, o pessoal quiser já mandar lá no Pix, ó. Tudo que vier de ajuda, pessoal, olha, porque as crianças de hoje é complicado, né? Então, mais um anjinho desse tamanho assim, cara.
1: Sim.
0: Comove a gente, sabe? Quem quiser mandar no Pix aí, ó, 048-286-934. Vamos repetir. 048-286-934.
1: Isso aí.
0: Ajuda lá, vamos ajudar, porque eu acho que numa corrente dessas aí, todo mundo tem que dar as mãos e ajudar, porque a gente não sabe se a gente não precisa amanhã, então vamos nessa aí.
1: Sim, vamos.
2: Isso aí.
1: Todos juntos.
2: E vai sair a música que eles tinham pedido ali, como é que é?
1: Tropeiro Velho. Vamos puxar a cola aqui.
0: Direto de Lajeado Grande.
1: Isso aí não é da minha época. Vamos puxar a cola aí.
2: É dessa época aí, só o Chiquinho, eu acho.
0: Ah, eu sou mais velho aqui, sendo.

0: Muito bem, viu? Isso aí. Quem disse que não saiu o tropeiro velho, viu?
1: E, ó, foi.
2: Quem sabe faz ao vivo. Que
0: quem sabe tocar o instrumento, toca, ué. E é assim que funciona. Como é que tá os pedidos aí?
2: Mandar um abraço lá pro Chico Guesla e pro, pro irmão dele. Estão fazendo uma carne e curtindo a nossa programação, né?
1: Olha aí, um churrasco e sexta-feira.
0: Temos gaiteira, hein? Se convidar nós vamos, né?
1: Nós vamos.
0: Nós temos com a gaiteira aí.
2: Maurício Stocker tinha pedido Baile da Mariquim.
1: Ih, vamos ver se sai aqui.
0: Deixa eu mandar um abraço a todo o pessoal da Britacom, os motoristas e ajudantes, né? Que estão sempre ligados com nós aí. Passo sempre gritando, ô Chiquinho, faz um Pix. É só concorrer aí, liga aí de manhã com o Jefferson Câmara. Todas as sextas-feiras tem o Pix do Chiquinho das Calçadas. É só ligar aí.
2: Tem mesa de bar também, não sei se toca bailão.
1: Aí o bailão não é o meu forte.
0: Até porque com a gaita fica mais complicado também.
1: Fica,
0: né?
1: Mais complicado.
0: Não, vamos judiar da Esma, senão nunca ela mais ela vem aqui.
1: Rapaz, vai aprendendo sempre. Baile da Mariquinha... Não vou conseguir, peço até desculpas. Mas vamos mandar outra pra ele.
0: Vamos
1: mandar outra.
3: Boa noite. Pede pra ela a música Mãe Campeira. Para Mãe o Alex Campeira. De Itaquara. A
1: deixa
3: Catarina. Conhece a Catarina,
0: né? A Catarina que mandou aquela cuca?
3: É, uma cuca
0: Ô,
3: gostosa.
0: Alex, nem que não venha ninguém daí, mas tu pode vir trazer a cuca uma hora dessa. Ah, muito boa, muito boa. É. Um abraço, Alex. O Alex é nosso meio empresário lá, né, de Itaquara, que traz os artistas com a gente aqui. E a Catarina, a esposa dele, que mandou a cuca pra nós e tava muito gostosa. Muito obrigado.
1: Vamos fazer as mocinhas da cidade?
0: Pode ser.
1: Pra agradar o pessoal.
0: Aqui o pessoal pede. O que a gente não sabe, tu toca o que tu quer. É assim que funciona.
1: Sim. Deixar. Vamos lá.

0: Que beleza, hein? Essa dá pra dançar dentro de casa, né?
1: Shotzinho.
0: Shot bem bom de dançar, né?
2: Isso aí. E a gente tem a Eva, aproveitar agora que parou aqui porque eu tava escutando. A Eva já pediu a chave Pix de novo porque ela vai ajudar, ó.
1: Perfeito, olha aí, ó.
0: A Eva... Tu quer fazer eu faço aqui? Faz aí.
2: Não, pode fazer que eu vou terminar de escutar aqui.
0: Então tá, Eva, aí, ó, a chave Pix do Léo é 048-286-934. 048-286-934. Agora vou deixar para uma voz feminina falar esse número bem direitinho aqui.
1: Perdão. 048-286-934. 048-286-934.
0: E ali pode doar o quanto quiser, né?
1: Quanto quiser.
0: O quanto que o coração mandar. Isso o quanto aí. Quer dizer, o quanto que o bolso pode também, porque não é...
1: Exatamente.
0: Né?
1: Mas então, qualquer valor
0: qualquer
1: já
0: valor,
1: ajuda muito.
0: Qualquer valor, reunindo
1: muito, muito.
0: No final, vai dar tudo certo.
1: Vai dar,
0: né,
1: tudo certo.
0: Legal, legal.
2: Temos o Wilton mandando um recadinho para Yasmin e para o Chiquinho. Vamos
0: ouvir o Wilton. Grande Wilton, grande músico.
3: Show de bola o programa aí. Tá muito boa as músicas. Não tem como ela tocar uma dos Bertucci aí, mandar aí para nós aí, Chiquinho.
0: Acho que tem,
3: aí,
0: né?
3: Chiquinho, na hora dessa, vamos apresentar a nossa bandinha aí.
0: Ah, Wilton, a hora que vocês quiserem. Tranquilo.
3: Aí a bandinha do Nego aí, tu conhece o Nego aí?
0: Já convidei o Nego,
3: banda
0: Nego
3: Renascer,
0: é preguiçoso.
3: Uma hora dessa, fazer um showzinho aí na rádio aí com vocês aí.
0: O Nego tem preguiça aí, tu fala pra ele que
3: um
0: tá com preguiça.
3: Um abraço a todos, bom programa pra todos aí.
0: Muito obrigado.
2: O Ari de Três Coroas tá dizendo que é pra cidade lá, alguém da cidade de Três Coroas contratar a Yasmin pra tocar lá.
0: Olha
2: também.
0: Olha aí,
1: ó. Só entrar no Instagram lá que tem contato de shows lá.
0: E Três Coroas tá em festa da colônia também, né?
2: É,
0: até
2: tem,
0: domingo.
2: Tem lá também.
0: Parece
2: Três
0: que até
2: Coroas,
0: domingo, né? Não sei se é até domingo agora, mas eu sei que tem shows grandes lá também. E por que não levar a Yasmin, né? Já podia estar nesse show aí também.
1: Olha aí, ó.
2: Pois é.
1: Vamos ir, com certeza.
2: O Kiko. Não, é Cookie. Boa noite, Vini, Chiquinho. Aqui é o
0: Grande
2: Cookie de
0: Cookie.
2: Três Coroas. Oferece a música para minha namorada Marisa e para os meus filhos Cauã e Laura e o Nicolas.
0: Namorada Marisa?
2: Então, aquele abraço para o Cookie.
0: Um abraço, Cookie.
2: Sueli também está dando boa noite. Ela é lá da Várzea. Está dando um grande abraço a todos. E também tá mandando para todos da Britacom aí.
0: Aí, ó, viu? O pessoal da Britacom ligado sempre aí, porque agora eu posso... Antes a gente não podia não se falar na Britacom, porque tem que ter anúncio, né? Como a Britacom tá anunciando com a gente pode falar o nome da
2: pessoa. Que maravilha.
0: Né? Show de bola.
2: Isso aí. Vamos fazer mais uma antes do intervalo?
1: Vamos fazer. Eu vi ali que o moço pediu uma música para a família dele ali. Eu vi o quadro do Porca Véia aqui, que muito bonito, por
0: legal,
1: sinal.
0: Né?
1: Vamos fazer lembranças?
0: Pode ser.

0: Mais uma música linda, mais uma maravilhosa música aí do Baitaca, do Porca Véia.
1: Porca Véia.
0: É, do Porca Véia. Baitaca eu vi porque tinham pedido uma do Baitaca aqui.
1: Viu?
0: E...
1: Dá pra fazer também, Funda Grota.
0: Isso aí, Funda... não
1: é
0: pode faltar,
1: clássico,
0: né?
1: Não pode faltar, né?
0: Essa não pode faltar. Uma notícia bacana aqui, enquanto tu tava tocando ali aqui.
1: Sim.
0: E eu já mandei até o Pix.
1: O Pix?
0: Pro pessoal.
1: Olha aí, pessoal, ajudando. Agradeço de coração, viu?
0: O Henrique tá dizendo aqui, boa noite, estamos... ele que tava fazendo serão antes, né? Ele que tava fazendo serão, pediu o tropeiro velho. Agora ele mandou, boa noite, consegue mandar o Pix pro menino? Nós conseguimos R$22 aqui.
1: Olha aí, ó.
0: Já
1: para
0: ajudar aí,
1: bem-vinda.
0: Ó.
1: Bem-vinda. Então, muito obrigada.
0: Vou deixar tu agradecer eles,
1: viu?
0: Aí, né?
1: A gente fica muito feliz mesmo, de coração, porque é uma causa, assim, que a gente tá, assim, buscando todos os recursos que a gente consegue tentar fazer essa campanha chegar o mais longe possível, né? Chegar, talvez, em pessoas famosas, ou alguém consegue até divulgar, quem conhece, mande sempre para os seus familiares, grupos de família aí, mandem. Que a maior quantidade que a gente conseguir de valor será muito bem-vinda para ajudar o Léo. E a família dele agradece, com certeza, eles ficam muito felizes. Eles vieram me entregar os panfletinhos hoje de manhã para divulgação. E o pai dele veio lá, ele estava bem emocionado, feliz. Por o pessoal ajudar também, né? Então, o Pix, eu vou falar novamente, então, 048-286-934. 048-286-934. Então, para o pessoal que quiser fazer doação aí, qualquer valor é bem-vindo.
0: Isso aí. E podem continuar fazendo, né? Não,
1: isso aí.
0: Não precisa parar, porque a gente não...
1: Sim,
0: não...
1: e depois, quando o pessoal quiser entrar depois, ou quiser fazer o Pix depois, é só entrar no Instagram lá, ame.principeleo.
0: Isso.
1: Que a bio já tá lá, o Pix, e já tem também a vaquinha, né, já da doação para fazer.
0: O Chiquinho tinha fugido, tu escutou, Chiquinho?
2: Como é que é?
0: O nosso ouvinte, o nosso amigo aí, o Henrique... Já conseguiu R$22 aí e já
2: legal,
0: pediu a chave para fazer a doação.
2: Show de
0: aí,
2: bola.
0: Né?
2: Show
0: que
2: de
0: maravilha.
2: Bola. Vamos fazer isso, minha gente. Vamos todo mundo ajudar aí que vai dar certo.
0: Isso.
1: Vai dar certo, sim.
0: E a gente quer ir para o rápido intervalo novamente,
2: de
0: né?
2: De novo?
0: É, agora é o das 8.
2: Tá bom.
0: 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E a gente vai para um rápido intervalinho e já voltamos. Não, sai daí, né, Chiquinho?

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0: Muito bem, de volta aqui no nosso Boliche Verdes Campos, entre canções e amigos. É, agora a gente já tem mais uma amiga aí para fazer a parte das canções, né? É. Que maravilha. Quem é que te chamou foi o Jefferson, né? Foi o Jefferson que...
1: Eu não sei, tem que ver com o pai.
2: Jefferson
1: o
2: Câmara pai que o controla diretor, a agenda. Diretor, tudo, quando é o Jefferson.
0: Porque nós não era para estar aí hoje.
2: Nós era para estar direto da festa colônia, né?
0: Nós era para estar lá na festa colonial de Canela, né?
2: Mas até como a gente ficou sabendo que a vinha e a Yasmin lá de Lajado, eu digo, não, tem que ser no estúdio.
0: Não pode ser em qualquer lugar, né?
2: Deixa ela passar frio lá, de jeito nenhum, né? Deixa eu só anunciar aqui, então, que o Marquinhos, então, o Diego deve estar escutando agora, porque 8 horas fecha lá o estabelecimento dele, né, da barbearia Dom Diego. Quem ganhou foi o Marquinhos. Marquinhos, vendedor de picolé. O Marquinhos vende tudo, né? É tocador de baile, ele e a Mariana. Eles tocam por tudo também. E estão convidados a vir aqui de novo, tá, Marquinhos? Já ficou pronta a música, eu acho, né? Não sei se tu estava gravando aí, mas se ficou, vamos lançá-la aqui. É isso aí.
0: Isto. Falar então dos patrocinadores, né? Eles que levam a gente até vocês. 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
2: Santa Maria,
0: vem lá de Santa Maria fazer o baile aí no Juari, no domingo, então.
2: É Esquina do Lanche?
0: Esquina do Lanche, lá em Igrejinha.
2: Já que ele não convida nós para ir lá cantar, vou lá na Esquina do Lanche comer alguma coisa para ver, né?
0: É.
2: Ver os caras cantar, então,
0: vai,
2: né?
0: Vai que tu...
2: Vamos, né, Yasmin?
1: Vamos.
0: Vai que tu chega lá e ele te convida para cantar, né?
2: Deixa eu mandar um abraço aqui, um beijo para Benetinha, o Tauã e a Paula, que estão fazendo a janta lá, diz que o negócio vai ser bom.
0: Opa!
2: E pedir a todos os Benetes, né?
0: Toda sexta tem janta lá e nós nada, né?
2: E pedir para todos os Benetes, se quiser ajudar aí o Léo aí, ó. Eu vou aqui anunciar mais uma vez o Pix, ó. Tem a família de Benete aqui em Gramado, é muito grande.
1: É.
2: E são tudo gente boa. Então tudo, eu quero aqui fazer um apelo para eles.
0: Tudo
2: ó.
0: Rico, né?
2: Ó,
0: milionários.
2: São de boa família, né? Então eu quero pedir aqui, encarecidamente, cada um deles quiser fazer o Pix aí para o nosso amigo Léo aí, e eu acho que vai dar certo. Ó, o Pix aí é 048-286-934. Faz aí a quantia que der aí.
1: Isso aí, qualquer quantia tudo vai ajudar,
2: né?
1: É bem-vinda.
2: Tudo vai ajudar.
1: Vai ajudar.
0: Fala de novo, dá mais um toque.
2: Não, vamos lá. É 048, vou falar com voz de locutor. Então.
0: Oi.
2: 048-286-934. Agora a locutora, como é que é?
1: 048-286-934.
2: Ah,
0: viu? Achou? Todo mundo ajudando o Léo.
2: Como
0: então.
2: É que é o número mesmo?
0: É, deixa eu pegar aqui a minha colinha.
2: Vai aí, Vini.
0: O número do Pix é o 048-286-934.
1: Isso aí, qualquer quantia, bem-vinda para ajudar o Léo.
2: Eu duvido pessoa que não tem um coração bom e não vai fazer esse Pix.
0: E fazem que nem o Vini, vão lá no Instagram e botam lá no arame, no arroba ame. Ponto Príncipe Léo.
1: Isso aí, lá tem a vaquinha online e também tem o Pix lá também para fazer a doação.
0: Faça que nem eu lá, eu já tô seguindo lá e
2: vai
0: vou
2: dar certo.
1: E lembrando o pessoal que é só até o dia 12 que ele tem para arrecadar R$8 milhões para fazer
2: Deus.
1: O tratamento.
0: Isso aí.
1: São 8 milhões
2: e
1: de reais.
2: E amanhã é 25, então nós temos 15 dias.
1: Nós temos 15 dias para juntar 7 milhões. 1 milhão a gente já conseguiu.
2: Mais uma vez, pessoal, aí ó, 048-286-934. Vamos ajudar.
1: Vamos ajudar todos juntos.
0: Isso aí. 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E claro, né? Vamos de música aí, o pessoal tá dele pedir música, né, Chiquinho?
2: Deixa, Vini, eu anunciar que amanhã eu e o Cassiano Slaba estaremos na Sociedade Primavera, lá no Gildão, início às 14 horas, com o baile da melhor idade. E haverá sorteio de brindes, hein? Então não dá pra perder, né? O pessoal que gosta de um brindezinho aí, e só coisa boa.
0: Isso aí, o Eliseu de Taquara pediu trio Parada Dura, já foi, né?
1: Já foi esse.
0: Já foi, já tocaram aí, mas
2: com
0: fica
2: jeitinho,
0: aquele abraço.
2: Faz de novo, né?
1: Faço, ah, claro, viu, mulher querida?
0: Mas fica aquele abraço, então, pro Eliseu, a mãe Nelly e também o padrasto Elvio, que ganhou. Amanhã ele vai estar aqui fazendo...
2: Hilbert que lê?
0: Isso aí.
2: Três Coroas.
0: Ele vai estar aí amanhã, ele disse que vem aí no programa do Cícero para conhecer a rádio e também levar esse
2: bola.
0: Brinde
2: boné
0: embora.
2: É muito lindo, viu? Eu vou ter que ficar com pra mim, não é possível.
0: A Eva disse que já fez a parte dela.
2: Ah, que bom que todo mundo tá ajudando, isso é bom.
0: Isso aí. Quem está aí com a gente é a Marinês. Ela está dando boa noite, Verdes Campos. Gostaria de pedir a música para Yasmin Gaiteira e oferecer aos meus filhos Enzo e Maicon. Também para para minha esposa, a Marinês. Então é o Marcos que está mandando pelo telefone dela. Então o Marcos lá do bairro São Lucas, em Canela, está pedindo Seranos Criado em Galpão.
1: Vamos fazer também.
2: Yasmin, e como é que está a tua agenda?
1: Agora temos para setembro shows, não muitos ainda, porque bastante gente está contratando para ano que vem, então as feiras e tudo mais na minha região. Mas para o mês de agosto não temos nenhuma ainda.
2: E tu tá com mais algum projeto de música? Porque tu passou as músicas para nós, mas tu já tem mais música em projeto?
1: Tem músicas em andamento, a gente vai lançar uma agora, início de agosto, mais ou menos, a gente vai lançar a nova música. A gente está em processo de gravação e produção dela. E assim que lançar, tudo vai ser divulgado nas minhas redes sociais, né? O meu Instagram é yasmindiniz_cantora.
2: Tá, é isso que eu ia te pedir. Agora anuncia de novo aí.
1: Isso aí, ó. yasmindiniz_cantora. Esse é o meu Instagram.
2: Entrando
1: e as
2: no
1: demais...
2: Instagram, tem os números de telefone, tem tudo
1: tem
2: ali,
1: tudo,
2: né?
1: Tem tudo. Na bio lá já tá tudo contato para shows, tudo certo.
2: Vamos tocar mais uma, então?
1: Vamos.
2: É contigo.
1: Vamos fazer o Criado em Galpão, então, que o pessoal pediu, e depois a gente repete o trio Parada Dura, então. Nasci na Pampa. Estou. Esta, do Criado em Galpão? Vamos lá. Vamos achar. Ué?

0: Show de bola. Mais pedido?
1: Deixa eu ver aqui quem mais está.
0: Tá mais perdido.
1: O Valdir também pediu já o nosso. O Pix aí também, o Valdir Killing, ligado com a gente aí, então tá
0: campanha
1: pedindo...
0: Campanha Ame o Léo.
1: É, tá pedindo aí o Pix também, já passei aí pra ele, já vai doar também.
0: Show de
1: João de Canela tá dando boa noite. Ah, é, o João tinha mandado o recado antes gravado, eu não consegui passar.
0: O João
1: passar.
0: Da celulose?
1: É, o João da celulose.
0: João, tem que botar o recado dele, porque o João é toda sexta-feira, tá ligado com a gente.
2: Olha aí.
1: É, até a gente pede desculpa às vezes, porque a gente não consegue colocar...
0: O grande João e a esposa Marlene, viu?
1: A gente não consegue colocar no áudio, às
0: vai,
1: vezes.
0: Vai, acho que era Marlene, mas... né? Vai que eu falei outro nome.
1: Pois é, agora eu não
0: sei. Ô, João,
1: sei.
0: É Marlene, né?
1: É. Escreve aí, João.
0: Não, o João não escreve, ele fala. Tu não tem o dele?
1: É que eu não... Ele botou aqui. Ele botou aqui. Boa noite, eu tô na escuta de vocês, João da Celulose. Canela, isso. Toca fio de cabelo.
0: Nossa Senhora.
2: Vamos lá, essa é antiga também, né?
0: É.
2: Vamos achar um tom aí.

0: Muito bom. Quem disse que não saia a música, viu?
1: Isso aí.
0: Tu tava até se empolgando, tu queria cantar, né, Vini?
1: É, eu quase comecei aqui, vamos, mas pena que acabou.
0: É, né?
1: Pena que acabou, senão eu ia me largar agora. Mas tu gosta de cantar, Chiquinho?
0: Hoje tu se apresenta. Pode falar pro pessoal, onde tu se apresenta hoje? Hoje não ou amanhã? Hoje sim?
2: Domingo.
0: Domingo.
2: Acho que sábado de meio-dia, eu acho, e domingo. A gente tem que ver ainda com o senhor Hilário, que é do Sky Hotéis. Ali no Sky, Hotéis ali, o Palace, o de... do Café Colonial.
0: Sim.
2: Então, eu vou estar fazendo uma participação ali com o pessoal que faz... sempre tem alguém dançando ali, tocando, os meninos que tocam ali. E a gente vai lá fazer uma participação. A gente sempre, quando vem aqui para Gramado, a gente sempre passa por lá.
0: Legal.
2: O senhor Hilário, a gente tem uma parceria muito grande com ele. É uma pessoa muito querida, sempre ajudou bastante a gente. Sempre acolheu a gente muito bem também
0: muito
2: lá.
0: Bom.
2: Então, a gente sempre fica nos hotéis dele, assim. Ele adora, a gente sempre sai junto para comer... passear também, ele leva a gente para conhecer os lugares.
0: Ele também é de pedir incrível. Música, que nem o pessoal daí da rádio.
2: Adora.
0: Que bom.
2: Adora.
0: Que legal, hein? Muito bom. Qual é?
1: O pessoal
0: dormiu
1: botou
0: no
1: aí,
0: ponto.
1: O pessoal botou aí a Eva. Sextou. Sextou. A Eva tá curtindo muito aí a nossa programação hoje. A Eva tá sempre ligada e hoje tá curtindo bastante, né? Aquele abraço para ela, então. Deixa eu ver aqui. O pessoal tinha pedido...
0: Até que tu vê aí, deixa mais uma vez, convidar todos para amanhã, com início às 14 horas. Oi, Yasmin, tu podia ir lá fazer um show lá, né?
2: Olha aí, vamos conhecer, ver se não bater os horários.
0: Conhecer lá o salão, né, da Sociedade Primavera Gildão, né? Início às 14 horas, eu e o Cassiano Slaba estaremos lá com o Baile da Melhor Idade. Se quiser aparecer, aparece lá.
2: Se não bater os horários
0: show,
2: ali do Sky, a gente vai...
0: Imagina que showzaço no baile do Chiquinho, show e Cassiano Slaba. Não tem nada de show, mas a gente canta igual.
2: Tudo junto.
0: Fala, Vini.
1: Mandar um abraço aí pro Carlos, tá? Carlos Bozó, do Raio X, Jardim Leopoldina, ligado com a gente. Aquele abraço aí,
0: show
1: então.
0: De bola.
1: O Carlos, também o André. O André tá voltando de Porto Alegre na escuta da rádio.
0: O grande André.
1: Tá pedindo para tocar Gaúchos do Litoral.
2: Gaúchos do Litoral.
0: Tiranos?
1: É. Se ela saber, né?
2: Não, é essa aí.
0: Eu acho que essa não tá no teu repertório, né? Mas
2: essa
0: eu toco
2: não.
0: Uma outra, não quer dizer.
2: Deixa pediram eu mandar um abraço. Antes a do Bike Taca?
0: Isso,
2: vamos tocar
0: pode ser
2: da Grota?
0: Bike Taca, claro. Um abraço pro Serginho Vacari e também pro Fabiano Vacari, que estão sempre escutando, né, a Verdes Campos. Obrigado por estar sempre escutando nós aí. Grande jogador de canastra e tudo quanto tiver de jogo de carta, ele sabe.
2: Tudo.
0: É.
1: O Toquinho, lá do Distrito Industrial.
0: Grande Toquinho.
1: Mandando um abraço pro Chiquinho. Toquinho,
0: grande Toquinho,
1: Chiquinho.
0: Um abraço, Toquinho. Obrigado por estar sempre ligado com nós aí. E pede aí, nós temos uma gaiteira das melhores aí, lá de Lajeado, hein?
2: De Lajeado.
0: Show de bola. Tu quer fazer? Pode fazer.
2: Vamos fazer? Pessoal que pediu antes, não sei quem é que foi ali, mas atendeu o pedido.
0: Mas foi, vai ser pra quem pediu, então.
2: Vai ser pra quem pediu.
1: Eu acho que foi o Carlos, porque ele apagou.
0: Deixa eu mandar também lá pro Joãozinho da Celose essa música que tu vai tocar também.
2: Pode ser.
0: Pra ele e a esposa Marlene.
2: Todo
0: Joãozinho, ó, um abraço. Se quiser dançar com a Marlene, é essa aí agora, hein?
2: Agora, um vaneirão aí.

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0: Que beleza. Quem disse que não sai o baitaca, viu?
1: Fica uma dica depois, ó, porque o Molão tá aí ligado com a gente lá, a igrejinha, e teve alguém que pediu valsa. Deixa eu ver porque fugiu, acho que foi...
0: É, já tocou duas valsas, mas tu vai tocar mais uma terceira, né?
1: O Valdir pediu pra tocar uma valsa também aí depois, né? Eu vou ter que fazer um rápido intervalinho aqui. De novo o intervalo aí, mas bem rapidinho aí, porque eu vou ter que ajustar por causa do final do nosso programa. Isso. Aqui. Aí eu vou...
0: É
1: bem rapidinho aí, porque a gente tem que voltar logo aí, mas eu tenho que ajustar umas coisas aqui, Chiquinho.
0: Show de bola.
1: E também a Yasmin.

0: Show de bola.
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3: Muito bem, de volta aqui na nossa sintonia 97.9, 24 de julho, sexta-feira, sextou aí, já entramos. Já entramos no último bloco. O Chiquinho tá feliz hoje aí, é sexta, né, Chiquinho? 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Lembrando mais uma vez aí, né, o pessoal aí que está ligado com a gente, nossos amigos aí do Bar de Lancheria do Claudião, né? O pessoal aí do Claudião também levando a gente na carona e patrocinando a nossa programação, né? 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Seguidamente, com torneio de canastra aí na rua Duarte Coelho, no bairro Figueirão, em Igrejinha. Aquele abraço ao pessoal do Bar do Fonso. 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E a gente entrou no último bloco aí, né? Tem bastante pedido para trás. Pena,
4: o tempo, né?
3: Passa
4: muito rápido.
3: Tem uns amigos aí,
4: Isso que nós ganhamos meia horinha a mais, né?
3: Nosso Eliseu tá pedindo aí, quer porque quer o trio Parada Dura.
5: Vamos,
3: né?
5: Vamos fazer.
3: Ela vai tocar.
4: Deixa eu, antes disso, Yasmin, desculpa, dar licença um pouquinho só.
5: Tudo certo.
4: Vamos anunciar aqui de novo o Pix do Amil Léo aqui, ó. 048-286-934. Pode fazer você também.
5: Então, pessoal, para quem quiser fazer então a doação no Pix, então é 048-286-934.
4: Vini. Opa. Tua vez.
3: Isso aí. É, o Pix é o 048-286-934.
4: Mais uma vez, 048-286-934. Vamos ajudar que vai dar certo.
3: Príncipe Léo. Show de bola. Príncipe Léo aí no nosso Instagram.
4: Todo mundo ajudando vai dar muito certo.
3: E mandar um feliz aniversário antes dela tocar aí. A Tami tá pedindo, dando boa noite e pedindo uma música pro vô Marica, isso, que está de aniversário na noite de hoje. Ela tá pedindo aí uma música legal aí para ele também. Mas temos pouco tempo, né?
4: Tá, deixa eu aproveitar esse tempinho também antes, porque daí vamos encerrar com essa música, né,
5: pode
4: Yasmin?
5: Ser, vamos
4: lá. Quem ganhou, então, o corte de cortesia é o Marquinhos, né? Nosso grande músico, Marquinhos, lá do Dom Diego. Obrigado, Dom Diego. Obrigado. E mais uma vez, convidando a todos para amanhã na Sociedade Primavera Gildão. Chiquinho Show, Cassiano Slaba, fazendo o baile da melhor idade. Início às 14 horas e haverá sorteio de brindes de todo mundo convidado. Para quem ficar em casa, você pode ir lá dançar, né?
3: Vai ter Pix?
4: Vai ter Pix.
3: Opa!
4: Se facilitar, tem Pix. Tem até a apresentação da Yasmin lá, se der tudo certo, né?
3: Aí, é. Já tá. Já acertou os valores.
4: Não, não.
5: Vamos vendo.
4: Vamos dar um jeito, né?
5: Vamos ver.
4: Vai lá? Qual é que é a música mesmo?
5: Fazer o telefone mudo, então?
4: Telefone mudo. Yasmin, diretamente de Lajeado Grande. É Lajeado Grande? Não. Lá é Lajeado.
5: Só Lajeado.
4: Só Lajeado. Tem Lajeado Grande também.
3: Lajeado Grande é aqui em São Francisco de Paula, Cambará.
4: Viu como tu tem que conhecer São Francisco de Paula? Então, tudo. Diretamente de Lajeado, Yasmin Diniz com você.

0: Então eu vou deixar com você. Agradecer a tua participação. Primeiro, vou agradecer você pela participação. Muito obrigado por ter vindo.
1: Eu que agradeço.
0: Eu sei que é uma viagem longa, né?
1: Mas
0: que bom que você vai se apresentar também na cidade de Gramado, né? No Sky, né?
1: Isso, no Sky.
0: Então, muito obrigado. Agradeço a ti, agradeço o namorado, ao teu pai que não quis falar, né? É muito envergonhado, né?
1: Envergonhado.
0: Mas muito obrigado e volte sempre que quiser, tá?
1: Eu que agradeço. Obrigado. Muito obrigada realmente pela participação de poder estar aqui. Agradeço muito sempre a disponibilidade de vocês de poder estar aqui e sempre
0: quando
1: agradecer
0: quiser.
1: Vocês e quando
0: porta
1: a gente
0: tá
1: puder,
0: sempre aberta.
1: A gente vem de novo.
0: Muito obrigado.
2: Lembrando, né, que hoje ela está sendo conhecida aí na nossa região, né?
0: Porque
2: quando ela vier fazer um baile, fazer uma festa, uma apresentação, né, para ela passar aqui então,
1: pode
2: né?
1: Deixar.
0: E a partir de segunda vai começar a tocar tuas músicas aqui também.
1: Perfeito.
0: Aí o pessoal vai começar a conhecer você, né?
1: Isso aí.
2: É lembrar que o Luciano começou assim, né? Começou com a gente aí numa radiozinha e daqui a pouco estourou, tá aí hoje cantando pro Brasil todo, né?
0: É bem isso aí, né?
2: Vai que ela vai lá pra Globo também daqui uns anos.
1: Olha aí. Não, quem será?
0: Mas quando chegar na Globo, tu diz, um abraço pro Chiquinho lá e pro Vini.
2: Não pode esquecer de nós daí, né?
0: Então, seja feliz, tá? E continue nessa vida aí, porque a vida de música é dolorida, mas isso é legal. É gratificante, né?
1: Sim. Obrigadão,
0: tá.
1: Viu, gente?
0: Você.
1: Obrigadão.
2: Então, mandar um abraço aí também pro Eliseu, que pediu um monte de música aí, então veio
0: então,
2: a
0: Eliseu,
2: música pra ele.
0: Eliseu, um abraço aí, saiu a música, né?
1: Saiu a música aí.
2: A Tami, a Sueli, a Jussara tinha pedido Morena Luxuosa, nós vamos ficar devendo.
1: Vamos deixar pra
0: próxima.
2: É, vamos deixar pra próxima aí, quem sabe
0: aí
2: a gente faz.
0: Tem uma música de sucesso que é a voz do Brasil.
2: É, essa aí não pode faltar, né? Se não tivesse essa voz do Brasil aí, hoje nós ia até às 8 da manhã.
0: Então, Vini, a todo o pessoal de casa, muito obrigado pelo carinho de todas as sextas-feiras. Se Deus quiser, sexta-feira que vem estaremos aí. Bom fim de semana a todos, muito obrigado. Tchau, tchau.
2: Isso aí. Tu passou teu Instagram também?
1: Passei. Vamos repetir de novo então, pro pessoal, então. Yasmin Diniz, _ cantora, em todas as plataformas digitais.
2: É, só aproveitar porque hoje em dia tá todo mundo no Instagram, né?
1: É, isso aí.
2: Isso aí. E eu também vou ficando por aqui, então, né? A gente vai ter que terminar um pouquinho antes pra gente fazer essa manutenção aí. Mas com certeza semana que vem estaremos aí novamente. Não sei se aqui, se vamos estar em Canela, último dia de Canela.
0: Eu acho,
2: não...
0: possivelmente vai ser lá da Festa Colônia, mas não soubemos, né?
2: É, vamos aguardar para ver se vai ser de lá, se vai ser daqui,
0: vamos
2: né?
0: Vamos ver o que o diretor, né, vai decidir, né?
2: Aonde ele mandar, nós vamos, né, Chiquinho? E a gente vai ficando por aqui, então, mandando um grande abraço a todos. Lembrando, né, quem quer falar com a gente, quem quer falar com o Chiquinho para vir tocar aqui, quem quer falar com o Vini...
0: Liga no meu particular ou liga para a rádio aqui, a gente marca qualquer... todas as sextas-feiras, né? Querendo vir se apresentar, é só marcar e a gente marca uma data para você.
2: É, a gente tem bastante gente na fila aí, mas com certeza vai arrumar lugar para todo mundo. E claro, né, mandar meu Instagram aí, pode procurar o Na Balada, o Vini da Balada aí, né? Todo mundo conhece. Pode entrar aí e falar com a gente também.
0: Não vai se assustar quando vê o Vini de perto, mas enfim.
2: Não, mas esse eu não botei minha foto.
0: Abraços, tchau, tchau.
2: Isso aí, a gente vai ficando por aqui então, agradecendo a todos que estiveram ligados na nossa sintonia na 97.9. Semana que vem a gente vai estar de volta aí, com certeza, e curtam aí a nossa programação. Lembrando, logo mais tem o Alex. Logo mais então tem o Alex Zeller fazendo a programação para vocês. E a gente vai ficando por aqui, até semana que vem com mais um Entre Canções e Amigos.